0: de denúncias de violência contra as mulheres deverá ser ampliado.
1: E o pagamento de pensão alimentícia poderá ser feito de forma automática, via Pix, mediante decisão judicial.
0: Além disso, foi regulamentado o projeto que prevê a monitoração eletrônica do agressor.
2: A lei que prevê o monitoramento eletrônico do agressor foi regulamentada. Com isso, ficam estabelecidos mecanismos para o funcionamento do dispositivo de segurança, que alerta sempre que o agressor viola o perímetro de exclusão determinado judicialmente. O alerta deverá ser enviado simultaneamente à vítima e à unidade policial responsável pelo atendimento. Nesta quarta-feira, também foi regulamentada a criação de um Sistema Nacional de Informações, que reúne, organiza e sistematiza dados sobre formas de violência contra as mulheres. Foi definido ainda que, a partir de agora, o pagamento da pensão alimentícia pode ser feito via Pix, mediante decisão judicial, e a divulgação do Ligue 180 para denúncias de violência contra a mulher deve ser ampliada, como explica a ministra das Mulheres, Márcia Lopes.
3: Todos os espaços públicos, privados, têm a responsabilidade, o dever de colocar o Ligue 180. O fortalecimento da rede de atendimento e a mudança de cultura.
2: O Ligue 180 funciona todos os dias, 24 horas por dia, e é gratuito. Ele oferece atendimento, orientação, acolhimento e encaminhamento para a rede de proteção às mulheres. Para a Voz do Brasil, com locução de Graziele Bezerra, reportagem de Edinaldo Júnior.
1: Foram divulgados hoje os resultados do novo CAGED.
0: Em junho foram criados 145 mil postos de trabalho.
1: Todos os meses o estudo aponta o panorama do emprego formal no país.
4: Em junho de 2026, foram criados no país 145.161 postos de trabalho com carteira assinada. O estoque de empregos, ou seja, a quantidade total de vínculos seletistas ativos em junho, alcançou 48.032.308 postos, um crescimento de 0,3% em relação ao estoque registrado em maio. O ministro do Trabalho e Emprego, Luiz Marinho, falou dos destaques.
5: Dos cinco grandes grupos, teve saldo positivo. Serviços, 74.514. Agropecuária, 22.898. Comércio, 19.177. Indústria, 14.438. E construção, 12.136.
4: No acumulado de 12 meses, foram criados 942.854 postos de trabalho. O novo CAGED é utilizado desde janeiro de 2020 para captar, registrar e divulgar as estatísticas oficiais sobre o mercado de trabalho formal no Brasil. Atualmente, todas as empresas estão obrigadas a declarar as movimentações de trabalhadores por meio do E-Social. Os dados utilizados no novo CAGED são captados dos sistemas E-Social, CAGED e Empregador Web. Reportagem Luana Karen.
0: O setor hortigranjeiro movimentou mais de 16 milhões de toneladas no ano de 2025.
1: É o que mostra o levantamento divulgado hoje pela Companhia Nacional de Abastecimento sobre as vendas das centrais de abastecimento.
6: Morador de Brasília, Anderson Gimenez, costuma fazer as próprias marmitas para levar para o trabalho. Para isso, compra frutas e hortaliças semanalmente na central de abastecimento do Distrito Federal.
7: A gente faz a feira da semana, então a gente compra desde ovos lá, a gente encontra ovos caipira, a gente encontra todo tipo de variedades de frutas, todo tipo de hortaliça, verduras e legumes a gente compra lá. Então tem essa facilidade de nós encontrarmos todos os produtos da nossa necessidade em um mesmo local. E a qualidade das frutas e das verduras, eles são de primeira, tá?
6: O levantamento da Companhia Nacional de Abastecimento mostra que as ceasas do país movimentaram 16 milhões de toneladas em 2025, totalizando mais de 16 bilhões de reais. As centrais com maior volume de vendas foram a Companhia de Entrepostos e Armazéns Gerais de São Paulo, com quase 3 toneladas, o Mercado Municipal de Juazeiro, na Bahia, com 1 milhão e 600 mil toneladas, e a Ceasa Minas, localizada em Contagem, com 1 milhão e meio de toneladas. Para as hortaliças, as vendas aumentaram em 6 unidades, com destaque para Rio Branco, no Acre, com crescimento de 44%, Belo Horizonte e Foz do Iguaçu, que tiveram alta de 4%.

0: realizado e, com base nessas informações, nós confeccionamos o boletim hortigranjeiro mensal.
1: O levantamento mostra ainda que o país exportou 1 milhão e 300 mil toneladas de frutas em 2025, um aumento de quase 20% em relação a 2024. Os destaques foram a manga, melão, melancia, limão e lima, tendo como principal destino a União Europeia. Reportagem Nazi Brum.
2: Embora possa parecer uma coisa restrita às universidades e institutos de pesquisa, a produção científica está presente no cotidiano de todos nós.
3: E quem faz ela acontecer no Brasil está reunido ao longo desta semana no Rio de Janeiro para o encontro anual da SBPC, a Sociedade Brasileira para o Progresso da Ciência.
2: Neste período está sendo promovida a Expo TIC, feira que reúne unidades de pesquisa vinculadas ao Ministério da Ciência, Tecnologia e Inovação, universidades, entidades governamentais e o setor empresarial.
3: E para saber mais sobre o que acontece nesses dois espaços, nós conversamos com Germana Pires, secretária de Ciência e Tecnologia para o Desenvolvimento Social. Acompanhe. Secretária, bem-vinda. É um prazer ter a senhora conosco aqui na Voz do Brasil. Vamos falar então da Expo TIC, né, que começou, a exposição que abriga o Ministério da Ciência, Tecnologia e Inovação, dentro da reunião anual da Sociedade Brasileira para o Progresso da Ciência, a SBPC. O que é esperado da exposição esse ano, secretária?
4: Te agradeço o convite para estar aqui na Voz do Brasil com vocês. A gente chama de Expotec, Expotec. A Expotec é um dos grandes espaços de popularização da ciência do Brasil. É um ambiente mais visitado da reunião anual da SBPC. Né? E nesse ano o Ministério da Ciência e Tecnologia, ele traz quase todas as suas unidades de pesquisa, são 28 unidades de pesquisa apresentando projetos, tecnologias, iniciativas desenvolvidas em diversas áreas do conhecimento. Quem vier aqui, quem visitar a exposição, vai conhecer pesquisas voltadas para saúde, meio ambiente, biodiversidade, tecnologias, inclusão, desenvolvimento sustentável, enfim. Vai ser uma oportunidade para todos, né, que atuam na área de pesquisa, como estudantes, professores e os diversos pesquisadores possam, e as pessoas, né, as famílias também, crianças, possam conhecer a ciência que ela está presente no cotidiano, no nosso cotidiano, né, no dia a dia de cada um. A ciência que melhora a qualidade de vida das pessoas.
2: A reunião anual da SBPC também é um evento super relevante, porque reúne a nata do pensamento científico do país, né? A senhora pode nos falar mais sobre o que é a SBPC e o que acontece nessa reunião anual?
4: A SBPC é uma entidade, né? Uma das mais tradicionais entidades científicas do Brasil. Já há 7 décadas, essa é a 78ª reunião anual da SBPC, e ela reúne pesquisadores, professores, estudantes, gestores públicos e representantes de diversas instituições públicas e privadas, além da sociedade em geral, né, para poder discutir ciência, discutir o progresso da ciência, né, a ciência voltada para o desenvolvimento do nosso desenvolvimento do país. Na SBPC acontecem, assim, tem uma programação densa e ampla, onde são realizados painéis, conferências, mesas redondas, minicursos, atividades culturais, uma série de ações voltadas para a popularização e divulgação da ciência.
3: E nesse ano, né, secretária, o encontro tem um tema que é o Ciência para Todos, Soberania, Desenvolvimento e Inclusão. Como é que esses três pilares se relacionam, influenciam a produção científica no país?
4: Exatamente. Esses três conceitos, eles estão profundamente conectados. Eu represento a Secretaria Nacional de Ciência e Tecnologia para o Desenvolvimento Social, e existe algo que é muito importante que a ciência esteja voltada para mudar a qualidade de vida das pessoas, né? Então, quando a gente fala em soberania, estamos falando na capacidade do país de produzir conhecimento, de desenvolver tecnologias e formar pessoas para enfrentar os seus próprios desafios. O desenvolvimento

0: conhecimento acontece quando esse conhecimento gera inovação, fortalece as instituições diversas, melhora os serviços públicos, impulsiona a economia, contribui para soluções sustentáveis. Nesse aspecto, o que significa a inclusão? Garantir que a ciência beneficie toda a população, reduzindo as desigualdades, ampliando oportunidades, garantindo que todas as pessoas tenham acesso às oportunidades, né, aos seus direitos sociais.
1: E a reunião também terá espaços temáticos, né, voltado para os jovens, para a discussão racial, para a cultura. Como é que vão funcionar esses debates?
0: Isso mesmo. Aqui tem um espaço amplo na SBTC Jovem, uma grande participação da juventude, de jovens pesquisadores. E a programação, de fato, é bem diversificada. Tem uma série de espaços voltados para o diálogo, cultura, educação, igualdade racial, no contexto das mesas redondas, da apresentação das pesquisas, enfim, é uma programação ampla, né, que apresenta essas diversas pesquisas desenvolvidas Brasil afora, em todas as universidades públicas, privadas.
2: A gente está falando aqui de dois eventos, vamos dizer assim, paralelos, né, que se relacionam. A reunião da SBPC e a Expo TIC. E aí, voltando a falar da exposição, um pouco mais, secretária, ela vai reunir aí 28 unidades de pesquisas que são vinculadas ao Ministério da Ciência, Tecnologia e Inovação, né? A senhora pode dar exemplos para a gente do que são essas unidades, que tipos de pesquisas elas fazem?
0: Sim, bem, o Ministério tem das 29 unidades de pesquisa que são vinculadas ao Ministério de Ciência e Tecnologia, 28 estão participando conosco aqui desse evento. As unidades de pesquisa, elas atuam em áreas muito diversas e refletem a amplitude da ciência produzida no Brasil. Existem instituições dedicadas a pesquisas espaciais, biodiversidade amazônica, mudanças climáticas, tecnologias da informação, materiais avançados, energias, tecnologias nucleares, matemática aplicada, astronomia e tecnologias voltadas para o desenvolvimento social. Eu vou dar um exemplo, claro, por exemplo, o INSA, né, a Unidade Nacional do Semiárido, que desenvolve pesquisas voltadas para combater a seca no Brasil, para a produção de alimentos, para poder trabalhar, por exemplo, a dessalinização. Né, a gente tem um projeto no Ministério desenvolvido pelo INSA de dessalinização da água, produção de alimentos no semiárido, buscando combater a seca e combater a fome no Brasil. Então, esses projetos poderão, né, podem ser visitados aqui nos estandes das nossas unidades vinculadas.
1: Muito bem, nós conversamos com a secretária de Ciência e Tecnologia para o Desenvolvimento Social do Ministério da Ciência, Tecnologia e Inovação, Germana Pires. Muito obrigado por sua entrevista aqui à Voz do Brasil.
0: Eu agradeço a Voz do Brasil, sempre presente no dia a dia. Deixo o convite para todas as pessoas que quiserem participar aqui da SBPC e conhecer as pesquisas desenvolvidas no Brasil. Estamos aqui na Universidade Federal Fluminense, no Rio de Janeiro. Muito obrigada.
2: 5 novas canetas de semaglutida foram aprovadas pela Vigilância Sanitária e registradas nesta quarta-feira.
1: O medicamento ajuda no controle de doenças como a diabetes e é usado também no tratamento contra a obesidade.
2: E nós vamos entender agora como essa substância age no organismo na reportagem de Gabriela Noronha.
3: Os medicamentos à base de semaglutida são usados no tratamento de doenças crônicas como obesidade e diabetes. Trata-se de uma substância sintética que imita a ação do hormônio GLP-1, responsável pelo controle da glicemia no organismo, entre outras funções, como explica a médica endocrinologista Monalisa Azevedo.
4: Ela favorece o controle da glicose porque ela estimula a liberação de insulina e ela também influencia outros fatores do organismo, exerce um papel de induzir saciedade, inibir um pouco o apetite, controlar a compulsão alimentar e também estimular o gasto energético.
3: Nesta quarta-feira, 5 novas canetas emagrecedoras que têm semaglutida como princípio ativo foram aprovadas pela Anvisa, Agência Nacional de Vigilância Sanitária. Os medicamentos são voltados para o tratamento de pacientes adultos com diabetes tipo 2 e autorizados para uso complementar à dieta e exercícios, mas devem ser indicados e acompanhados sempre por um especialista, como destacou a endocrinologista Monalisa Azevedo.
4: A gente está falando de medicação e toda medicação é sujeita a efeitos adversos. Afinal de contas, a gente está trazendo uma substância artificial para dentro do corpo. E é por isso que é tão importante o acompanhamento médico.
3: A medicação feita com acompanhamento médico ajudou a servidora pública Carolina Abreu a vencer a obesidade depois de muitas tentativas para perder peso.
5: Desde muito nova, eu sofri com efeito sanfona, né? Tenta fazer dieta restritiva e daí não dá certo, e aí engorda, e aí emagrece. Então, eu resolvi procurar um endocrinologista e comecei a fazer o uso.
3: O processo de autorização dos medicamentos inclui a realização de estudos clínicos, avaliação de documentos e inspeção da linha de produção. Reportagem Gabriela Noronha.
1: E a gente continua falando dessas canetas emagrecedoras para fazer mais um alerta.
2: A Anvisa lembra que a retatrutida, uma medicação que ainda está em fase de pesquisa, não está aprovada para uso em nenhum país do mundo.
1: Assim como no Brasil, a empresa responsável por desenvolver essa medicação ainda não solicitou registro em nenhuma agência reguladora internacional.
2: A Anvisa reforça que o uso de um medicamento sem registro apresenta riscos à saúde, com efeitos colaterais desconhecidos.
1: Além disso, não há garantia de que o produto contenha o princípio ativo declarado, nem a quantidade informada.
2: Vale lembrar que o comércio de medicamentos irregulares é considerado crime pelo Código Penal.
1: Atenção, moradores das comunidades ribeirinhas de Santarém, Belterra e Aveiro, na bacia do Rio Tapajós.
2: A partir de agosto, o navio Hospital Abaré realiza novas expedições com consultas e exames gratuitos.
1: A embarcação atua como unidade básica de saúde fluvial itinerante e os atendimentos ocorrem por triagem e demanda espontânea das 8 da manhã às 6 da tarde.
6: Administrado pela Universidade Federal do Oeste do Pará, UFOPA, o navio Hospital Escola Baré, que atua como uma unidade básica de saúde fluvial itinerante, divulgou o calendário das próximas expedições e as orientações para acesso aos atendimentos nas comunidades ribeirinhas da bacia do Rio Tapajós, no Pará. Os serviços gratuitos são oferecidos nos municípios de Santarém, Belterra e Aveiro. O atendimento ocorre nas chamadas comunidades polo, com triagem e demanda espontânea. Para o cadastro no Sistema Único de Saúde SUS, é necessário apresentar documento oficial com foto, CPF, cartão do SUS, além da caderneta de vacinação. Gestantes devem levar a caderneta de pré-natal e pacientes em acompanhamento podem apresentar exames anteriores. As consultas de rotina são realizadas das 8 horas da manhã ao meio-dia e das 2 às 6 da tarde. Enquanto o navio estiver ancorado, também há plantão para casos de urgência. O cronograma prevê expedições entre os meses de agosto e outubro, com datas definidas para as regiões de Santarém, Aveiro e Belterra. Para saber mais, acesse ridh.ufopa.edu.br ou envie e-mail para ridh.ufopa.edu.br. .br. Dilson Santa Fé, para a Voz do Brasil.
1: Direitos da infância. Projetos voltados à redução da vulnerabilidade de crianças e adolescentes podem participar de edital do BNDES.
2: Serão selecionados até 8 projetos para promoção, proteção e garantia de direitos da juventude.
7: Os projetos devem atender a pelo menos um dos 5 eixos prioritários, que incluem assistência social, segurança alimentar, proteção contra violência doméstica e sexual e prevenção ao uso de drogas. Com ações a serem executadas no Rio de Janeiro, São Paulo, Recife e Brasília, o apoio total pode chegar a 15 milhões de reais em recursos de doações incentivadas aos fundos dos direitos da criança e do adolescente. adolescente. De acordo com o chefe do Departamento de Projetos Culturais do BNDES, Andrés Cortes, os recursos que viabilizam esse edital são obtidos a partir do mecanismo de incentivo fiscal previsto no Estatuto da Criança e do Adolescente e que se destina a ações que vão desde a prevenção da violência até o acesso à educação, saúde e cultura.
8: Esse edital visa destinar até 15 milhões para projetos sociais que garantam a diminuição de vulnerabilidades sociais ligados à infância e à juventude.
7: As inscrições dos projetos podem ser feitas até o dia 25 de agosto. Você pode obter mais informações sobre o edital no site bnds.gov.br/edital-FCA-2026. Reportagem André de Barros Lima.
2: Última notícia, em nota divulgada há pouco pela Secretaria de Comunicação Social da Presidência da República, o governo brasileiro repudiou o anúncio feito pelos Estados Unidos de prorrogar por mais um ano a declaração de emergência nacional em relação ao Brasil.
1: Segundo a nota, é inteiramente descabido caracterizar o Brasil como uma ameaça aos Estados Unidos, especialmente à luz dos históricos laços diplomáticos e da amizade que une os dois povos.
2: E essas foram as notícias do governo federal.
1: Fique agora com o Minuto do TCU. Em seguida, as notícias do Poder Judiciário e do Congresso Nacional. Boa noite.
2: Boa noite para você e até amanhã.
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13: Supremo Tribunal Federal solicita informações ao Legislativo e ao Executivo sobre emendas parlamentares. TSE destaca fabricação da urna eletrônica em 30 anos de implantação do processo eletrônico. E para o STJ, segurado com HIV, mesmo assintomático, tem direito à indenização por invalidez funcional permanente. Boa noite, eu sou Marcela Luiza. O ministro Flávio Dino, do Supremo Tribunal Federal, solicitou informações ao Legislativo e ao Executivo em uma ação movida pelo partido Rede Sustentabilidade contra o modelo atual das emendas parlamentares impositivas. Na ação, o partido questiona mudanças na Constituição que autorizam parlamentares a destinarem verbas sem garantias suficientes de prestação de contas, transparência e controle de conflitos de interesse. Diante do pedido do partido, o ministro Flávio Dino solicitou informações ao presidente da República e aos presidentes da Câmara e do Senado, estabelecendo o prazo de 10 dias para a resposta. O ministro relator determinou que os poderes executivo e legislativo apresentem uma proposta detalhando o papel de cada agente público no ciclo da execução das emendas, definindo, inclusive, as responsabilidades dos parlamentares que indicam os recursos e os seus destinatários. Tribunal Superior Eleitoral destaca fabricação da urna eletrônica em seus 30 anos de implantação do processo eletrônico. O projeto é 100% nacional, pertence à Justiça Eleitoral e passa por rigoroso processo de auditoria. Estevam Furtado.
14: Há 3 décadas foram desenvolvidos 14 modelos de urna eletrônica e produzidos quase 1,5 milhão de equipamentos. O TSE elabora todas as especificações técnicas e de segurança que devem ser seguidas pelas empresas vencedoras das licitações. Após a aprovação do protótipo, a fabricação e os testes são acompanhados por servidores e técnicos da Justiça Eleitoral.
13: Segurado com HIV, o vírus da AIDS, mesmo sem sintomas, tem direito à indenização por invalidez funcional permanente. Esse entendimento é do STJ. Fátima Ochoa.
15: O militar com HIV foi considerado incapaz para as atividades militares. Ele tinha seguro coletivo com cobertura para invalidez funcional permanente total por doença. A Justiça de Rondônia determinou o pagamento da apólice, mas a seguradora recorreu ao STJ, alegando que o militar estava assintomático e não teria perdido a autonomia. Só que a terceira turma concluiu que, no caso de pessoas com HIV, a noção de perda da existência independente exigida para a indenização securitária deve considerar a irreversibilidade da infecção e a dependência contínua de tratamento médico, como nessa hipótese. Assim, concluiu que o militar tem direito à indenização por invalidez permanente. A relatora foi a ministra Nancy Andrighi.
13: Para garantir que um empregador pague uma dívida trabalhista, a justiça determina que o passaporte seja apreendido. Mas tem um detalhe: para o Tribunal Superior do Trabalho, é preciso considerar outras possibilidades antes disso. Rossini Gomes.
16: Um caso que ilustra essa questão envolve um português que mora no Brasil. Ele teve o passaporte apreendido por passar anos sem pagar a dívida. Ao julgar o processo, o TST decidiu pela liberação do documento. O motivo é que a instância anterior não analisou outras medidas antes de tomar essa decisão. Por exemplo, se o homem ocultou o patrimônio ou tinha um estilo de vida que demonstrava a possibilidade de pagar a dívida. Por isso, passaporte liberado.
13: Ministério Público Federal denunciou 216 pessoas por tráfico humano e contrabando de imigrantes entre 2025 e 2026. As denúncias são resultado do trabalho da unidade especializada no combate a esses crimes, que completa 2 anos este mês. Vanessa Pereira.
17: Desde 2024, o MPF centralizou as investigações sobre tráfico de pessoas na Unidade Nacional de Enfrentamento do Tráfico Internacional de Pessoas e Contrabando de Imigrantes. Em 2 anos de atuação, a unidade participou de mais de 1.100 processos judiciais. De 2025 até junho deste ano, 216 pessoas foram denunciadas à Justiça. 79 por tráfico internacional de pessoas e 137 por contrabando de imigrantes.
13: 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Uma boa noite e até amanhã.
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19: Eu sou Paula Groba.
20: E eu sou Ricardo Nakaoka.
19: E estes são os destaques de hoje do Jornal do Senado, que começa agora.
20: PEC da Segurança Pública chega ao Senado após modificações na Câmara.
19: Projeto suspende prazo para pesquisadoras durante licença maternidade.
20: Grupo de senadores cobra órgãos e propõe novas regras após caso do Banco Master.
19: Boa noite.
20: Boa noite.
19: Conciliar a carreira científica com a maternidade ainda é um desafio para milhares de pesquisadoras brasileiras.
20: Com o objetivo de evitar prejuízos à produção acadêmica, a Comissão de Direitos Humanos pode votar na volta das atividades do Senado um projeto que suspende prazos durante a licença maternidade. O repórter Márcio Maturana tem as informações.
0: Pesquisadoras, gestantes ou adotantes poderão ser beneficiadas com a suspensão dos prazos de bolsas, editais e projetos de pesquisa financiados com recursos públicos federais durante a licença maternidade. Isso é o que prevê um projeto que está pronto para votação na Comissão de Direitos Humanos na volta do recesso parlamentar, a partir de 3 de agosto. Pela proposta, o tempo de afastamento será acrescido ao prazo original e não poderá influenciar negativamente a avaliação de produtividade nem a participação em novos financiamentos públicos. A senadora professora Dorinha Seabra, do União do Tocantins, foi relatora de um outro projeto já transformado em lei, que também beneficia pesquisadoras gestantes ou adotantes.
21: Quando ela começou, ela não estava gestante. Ela fica gestante. Ela não pode ficar gestante, porque o prazo vai contar contra ela. O programa vai perder pontuação. E aí ela tem problema, inclusive, em outras vezes que ela preenche a bolsa. Maternidade não pode ser ônus para a mulher. E não pode significar escolha entre carreira, entre formação.
0: O texto em análise na Comissão de Direitos Humanos é um substitutivo da senadora Mara Gabrilli, do PSD de São Paulo, a um projeto apresentado pela senadora Soraya Tronic, do PSB de Mato Grosso do Sul. Para evitar a sobreposição de normas e oferecer maior segurança jurídica, esse substitutivo incorpora as mudanças propostas a uma lei já existente sobre prorrogação de bolsas de pesquisa no caso de maternidade.
22: E aguarda votação no plenário do Senado o projeto que cria o Exame Nacional de Proficiência em Medicina. A prova será requisito obrigatório para que os recém-formados possam obter o registro profissional nos conselhos regionais. No entanto, ainda há uma divergência sobre qual órgão será responsável pela aplicação. O senador Rogério Carvalho, do PT de Sergipe, apresentou um texto substitutivo para atribuir essa função ao Ministério da Educação. Em junho, o governo também publicou uma medida provisória que prevê que o MEC aplique o exame. A MP ainda depende de análise do Congresso Nacional.
20: Já o senador Dr. Irã, do PP de Roraima, relator da proposta na Comissão de Assuntos Sociais, defende que a avaliação seja aplicada pelo Conselho Federal de Medicina. Ao classificar a iniciativa como o projeto mais importante do movimento médico brasileiro neste século, o parlamentar cobrou que o plenário vote a medida o quanto antes.
23: Nós precisamos frear a proliferação desenfreada de escolas médicas nesse país, formando médicos de péssima qualidade e causando muita vulnerabilidade ao povo brasileiro, principalmente ao povo que procura o Sistema Único de Saúde do nosso país.
22: O caso do Banco Master levou o Senado a intensificar a fiscalização sobre o mercado financeiro.
20: No primeiro semestre, um grupo da Comissão de Assuntos Econômicos ouviu autoridades, reuniu documentos e apresentou propostas para evitar novas fraudes. A reportagem é de Marcela Cunha.
24: Criado no início deste ano, o grupo da Comissão de Assuntos Econômicos, que acompanha o caso Banco Master, já ouviu dirigentes do Banco Central, da Comissão de Valores Mobiliários e do Banco de Brasília. O presidente do Banco Central, Gabriel Galípolo, defendeu a atuação da instituição e apontou limitações de pessoal, de tecnologia e de estrutura de fiscalização. Já o presidente interino da CVM, João Carlos Uzeda Scioli, afirmou que o órgão detectou movimentações atípicas do Master desde 2022. O presidente do BRB, Nelson Antônio de Souza, foi questionado sobre as operações realizadas com o Master e os possíveis prejuízos para o banco público. O ex-controlador do Master, Daniel Vorcaro, chegou a ter depoimento marcado, mas obteve do Supremo Tribunal Federal o direito de não comparecer. Entre os resultados do trabalho, a CAI retirou o sigilo de parte das auditorias do Tribunal de Contas da União sobre o caso. Presidente do colegiado, o senador Renan Calheiros, do MDB do Alagoas, defendeu a divulgação dos documentos.
25: Nós estamos retirando o sigilo, que é uma auditoria que a sociedade tem total interesse em conhecer. E não sei por que o próprio tribunal decreta sigilo sobre uma auditoria que ele próprio fez.
24: O grupo apresentou ainda 3 projetos para mudar as regras do Fundo Garantidor de Créditos, ampliar o controle sobre a venda de títulos bancários e endurecer as penas para fraudes financeiras.
22: E a criação de uma política nacional de transformação digital no campo está em análise na Comissão de Agricultura. A proposta busca modernizar o setor agropecuário com o uso de tecnologias como a inteligência artificial.
3: O texto também prevê a criação de laboratórios de inovação, a capacitação de agricultores e a oferta de linhas de crédito específicas. O senador Sérgio Petecão, do PSD do Acre, relatou a proposta na Comissão de Ciência e Tecnologia. Na avaliação do parlamentar, a iniciativa democratiza o acesso à tecnologia na agricultura e promove avanços no setor.
4: A iniciativa busca democratizar a conectividade rural, promover capacitação digital e incentivar as pesquisas, o desenvolvimento e a inovação.
22: E a PEC da Segurança Pública chegou ao Senado, mas a proposta de emenda à Constituição que reorganiza o sistema de segurança pública do país será analisada pelos senadores em uma versão diferente da encaminhada pelo Poder Executivo. O texto aprovado pela Câmara dos Deputados destinou parte da arrecadação das apostas esportivas aos fundos nacionais de segurança pública e do sistema penitenciário. Além disso, retirou a redução da maioridade penal de 18 para 16 anos em crimes com violência ou grave ameaça à pessoa, cuja validade dependeria de um referendo popular.
3: Para o senador Camilo Santana, do PT do Ceará, a segurança pública deve ser tratada como uma agenda nacional, baseada na cooperação entre União, estados e municípios, e com atuação conjunta dos poderes da República. O parlamentar defende que a proposta seja colocada em votação. No entanto, a PEC depende de decisão do presidente do Senado, Davi Alcolumbre, para começar a ser analisada na casa.
5: O crime organizado não pergunta em quem a vítima votou. Uma bala perdida não escolhe partido. A mãe que perde um filho não quer saber se a solução veio da direita ou da esquerda. Ela quer justiça, ela quer segurança. Nós podemos divergir sobre muitos temas, mas precisamos ser capazes de construir uma agenda comum para proteger o povo brasileiro.
22: A programação especial de férias do Congresso Nacional já recebeu mais de 8.500 visitantes na primeira semana de atividades. A agenda gratuita, que segue até o dia 2 de agosto, reúne experiências interativas e atividades voltadas para toda a família.
3: O balanço parcial mostra o interesse do público em conhecer de perto o funcionamento do Poder Legislativo durante o período de recesso escolar. A reportagem é de Yasmin Rodrigues.
6: A programação especial de férias promovida pelo Congresso Nacional, que tem atraído turistas de diferentes estados brasileiros e até do exterior, busca aproximar os cidadãos do Parlamento. Além de conhecer os espaços do Senado Federal e da Câmara dos Deputados, os visitantes podem acompanhar o espetáculo teatral Em Nome da Lei, 200 anos de Congresso, apresentado pelo projeto Visite em Cena, e assistir ao filme em realidade virtual Eunice, a Primeira Senadora, que retrata a trajetória da primeira mulher a ocupar uma cadeira no Senado. Diogo Diniz, servidor da Coordenação de Visitação do Congresso Nacional, apresentou os números registrados até agora e o perfil do público que participou das atividades.
7: O destaque é o aumento da presença de crianças, que cresceu 16% em relação ao ano passado. Outra novidade também que chamou a atenção foi o Visite em Cena, que já reuniu mais de 1.300 pessoas. E o filme Eunice, a Primeira Senadora, também está fazendo sucesso. É um filme em realidade virtual, que já foi visto por mais de 400 pessoas.
6: A programação especial de férias é gratuita. Para participar, basta comparecer ao Congresso Nacional das 9 da manhã às 5 da tarde com um documento oficial com foto. A entrada é livre, sem necessidade de agendamento.
3: Com a edição de Paula Groba e trabalhos técnicos de Eliseu Caires, o Jornal do Senado fica por aqui. Acompanhe agora as notícias da Câmara dos Deputados. Boa noite.
22: Uma boa noite e até amanhã.
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26: Parlamentares analisam proibição de ligações telefônicas feitas por robôs.
27: Comissões reafirmam hora-aula como medida das atividades do professor.
26: Debate analisa medidas para a inclusão de autistas no mercado de trabalho.
28: Boa noite.
27: Parlamentares e debatedores sugerem práticas mais efetivas em empresas para a inclusão de pessoas com transtorno do espectro autista. A repórter Sofia Peçanha acompanhou a discussão.
1: Durante a audiência na Comissão Especial sobre a Política Nacional para Pessoas com Autismo, parlamentares e especialistas defenderam que a inclusão de jovens e adultos autistas no mercado de trabalho depende tanto de políticas públicas quanto do engajamento das empresas na adoção de práticas mais inclusivas. A comissão debate o projeto de lei que institui uma política nacional para pessoas com transtorno do espectro autista, produzir conhecimentos mais aprofundados, desenvolver estudos e pesquisas que levem a práticas terapêuticas e educacionais mais eficazes, estabelecer políticas públicas que resguardem os direitos da pessoa com autismo, são alguns dos objetivos do projeto que está sendo analisado pelos deputados. Durante a audiência, os participantes reforçaram que a inclusão profissional é possível desde que haja suporte adequado. A deputada Maria Rosas, do Republicanos de São Paulo, defendeu o chamado emprego apoiado como ferramenta para ampliar oportunidades.
2: Muitas pessoas dizem o seguinte: não há condições de inserir as pessoas com TEA no mercado de trabalho. Eu digo que sim. Através do emprego apoiado, é uma tecnologia social que a gente tem a inclusão dessa pessoa com apoios, com suporte, com pessoas que vão orientar, vão ver o perfil. Então, é possível sim. Nós não podemos desistir, há uma necessidade de suporte, por isso o emprego apoiado ele é muito bem-vindo.
1: O projeto em análise prevê o estímulo à inserção de pessoas com autismo no mercado de trabalho. Por isso, segundo parlamentares, a escuta de especialistas e de entidades que atuam na área é fundamental para orientar a construção de diretrizes mais efetivas e alinhadas às necessidades reais das pessoas com transtorno do espectro autista. O debate foi solicitado pelo deputado Orlando Silva, do PCdoB de São Paulo, com o objetivo de aprofundar a discussão sobre os desafios enfrentados por pessoas autistas na vida adulta, especialmente na busca por autonomia e emprego. Da Rádio Câmara de Brasília, Sofia Peçanha.
9: Direitos Humanos.
10: Pastor Diniz, do União de Roraima, apoia projeto que proíbe a divulgação de apostas, motéis e sites de acompanhantes em programas com classificação indicativa livre. Relator da matéria na Comissão de Comunicação, ele afirma que a medida protege crianças e adolescentes da exposição a conteúdos inadequados.
27: Pastor Diniz argumenta que a proposta tem respaldo na Constituição e ajuda a preservar o desenvolvimento físico, mental e emocional do público infanto-juvenil. Para o deputado, a restrição também reforça os valores éticos e sociais previstos para a programação de rádio e televisão.
9: Trabalho.
10: Debatedores criticam pejotização e alertam para a perda de direitos e queda na arrecadação. O repórter Murilo Souza acompanhou o encontro sobre o tema com deputados.
11: Debatedores criticaram em audiência pública na Câmara dos Deputados os efeitos da pejotização no mercado de trabalho. O termo se refere à contratação de trabalhadores como empresas, em atividades que antes exigiam carteira assinada. As críticas apontam perda de direitos trabalhistas e prejuízos à Previdência. A discussão ocorreu após decisão do ministro Gilmar Mendes, Supremo Tribunal Federal, que suspendeu processos sobre o reconhecimento de vínculo empregatício nesses casos. O tema terá repercussão geral e servirá de base para decisões em todo o país. Para parlamentares, o modelo amplia a exploração de trabalhadores. O deputado Bongás, do PT do Rio Grande do Sul, destacou que o trabalhador pejotizado não tem direitos como férias, 13º salário e FGTS.
14: Pejotizado não tem 13º, não tem férias, não tem adicionais, não tem tempo de suspensão de tempo de aviso prévio, né? Não tem recolhimento do fundo de garantia. Então, todos esses aspectos. Então, do ponto de vista desta flexibilização e a troca, que muitas vezes, em maior dos casos, é simplesmente uma contratação, continua empregado, só que agora é empreendedor.
11: Dados do Ministério Público do Trabalho indicam que entre 2022 e 2023, o país deixou de arrecadar cerca de 100 bilhões de reais com esse tipo de contratação. Especialistas também alertam para os impactos fiscais e divergências no judiciário. Enquanto a Justiça do Trabalho costuma reconhecer o vínculo trabalhista e manter os direitos dos empregados, o Supremo Tribunal Federal tem validado contratos como prestação de serviço por empresas. Da Rádio Câmara de Brasília, Murilo Souza.
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15: Meio Ambiente.
16: Projeto que proíbe a utilização de penas e plumas de origem animal avança na Câmara. A ideia é que os adereços usados nas fantasias tenham origem sintética, como informa a repórter Maria Neves.
17: O projeto que proíbe a comercialização de fantasias e adereços com penas de origem animal avançou o primeiro passo na Câmara, com a aprovação pela Comissão de Desenvolvimento Econômico. De acordo com o relator, deputado Helder Salomão, do PT do Espírito Santo, além de proteger o direito dos animais, a proposta vai estimular a indústria nacional. O relator sustenta ainda que as mudanças não pretendem viabilizar festas populares, mas estabelecer limites e incentivar alternativas.
18: A substituição das penas e plumas de origem animal por sintéticas vai baratear muito o custo. Isso significa que a gente vai ter fantasias mais baratas, alegorias mais baratas, com a mesma beleza plástica que o carnaval, obviamente, exige. E, além disso, se a gente substitui, né, as penas e plumas de origem animal por plumas e penas sintéticas, nós vamos estimular a produção nacional.
17: Pelo texto aprovado, as penas poderão continuar sendo usadas quando não houver sofrimento animal. O reaproveitamento de plumas também continuará permitido até a entrada em vigor da futura lei. As regras para esses casos deverão constar no regulamento da norma. A proposta de autoria do deputado Célio Studart, do PS do Ceará, também prevê multa de R$5.000 a R$1.000.000 para quem descumprir a nova regra. Em caso de reincidência, a multa será aplicada em dobro e a cada nova infração, o valor da multa será dobrado novamente. O projeto ainda será analisado por 4 comissões da Câmara. Se aprovado, poderá seguir diretamente para o Senado, sem necessidade de passar pelo plenário. Da Rádio Câmara de Brasília, Maria Neves.
19: João Carlos Bacelar, do PL da Bahia, propõe a criação de uma comissão parlamentar de inquérito para investigar crimes contra animais. O deputado pretende apurar casos de crueldade contra animais em todo o país.
16: João Carlos Bacelar explica que a CPI deve identificar os responsáveis pelos crimes e investigar a atuação de grupos organizados. Segundo o deputado, a comissão também precisa avaliar a efetividade das políticas públicas e da fiscalização para coibir a violência contra animais.
15: Educação.
19: Comissões da Câmara finalizam votação do projeto que muda critérios de cálculo de tempo de professores em atividades com estudantes. Entenda as alterações na reportagem de Luiz Cláudio Canuto.
21: A Comissão de Educação da Câmara aprovou o projeto que estipula a hora-aula como medida para cálculo do tempo de professores da educação básica, usado em atividades com estudantes. Segundo a proposta, a hora-aula seria usada como referência, mesmo que a aula tenha duração inferior a 60 minutos. Atualmente, a lei do piso salarial do Magistério Público da Educação Básica tem outro critério. Estabelece que os professores devem respeitar o limite máximo de 2/3 da carga horária para atividades com estudantes, ou seja, o tempo restante é usado para preparar aulas, corrigir provas e outras atividades. O texto aprovado é um substitutivo da deputada Lídice da Mata, do PSB da Bahia, que sintetiza um projeto do deputado Tarcísio Mota, do PSOL do Rio de Janeiro. A relatora diz que a proposta tenta acabar com a interpretação de que os minutos que restam da hora-aula pedagógica possam ser considerados tempo de atividade extra-classe, algo que já foi rejeitado pelo Superior Tribunal de Justiça em 2024.
0: Contar esses minutos diminui o período para atividades extraclasse, como explica o autor da proposta, Tarcísio Mota.
4: Qual é a nossa novidade nesse projeto de lei? Que a gente percebeu que, infelizmente, alguns prefeitos e governadores resolveram dar uma de esperto e contar todos os minutinhos que estão na questão da carga horária do professor, e nos lugares em que a hora-aula é menor do que uma hora relógio, ou seja, tem menos do que 60 minutos, eles resolveram dizer, então, esses 10 minutos que sobram, se a hora-aula for de 50 minutos, conta para o tempo de planejamento, o que é uma falsidade. Fazendo com o quê? Como aconteceu lá no município do Rio de Janeiro. Os professores sejam obrigados a pegar mais turmas, tendo o mesmo tempo de planejamento, ou seja, é um descumprimento da lei, e sem ganhar mais um salário a mais, ou seja, mais trabalho, menos tempo de planejamento, ferindo o princípio da lei do piso salarial nacional.
0: Como exemplo de como ficaria com a aprovação da lei, o deputado afirma que quando um professor dá 3 aulas, os minutos dedicados à aula não interferem no fato de que existe necessidade de um planejamento. O projeto muda a lei do piso salarial dos professores e acrescenta um dispositivo no artigo que estabelece textualmente: para fins do cálculo da proporção mínima de 2/3 da jornada destinada às atividades de interação com educandos, a carga horária do docente será apurada com base em horas-aula, mesmo se a sua duração for inferior a 60 minutos. A proposta para virar lei precisa ser aprovada pela Câmara e pelo Senado. Da Rádio Câmara de Brasília, Luiz Cláudio Canuto.
5: A deputada Lídice da Mata também foi a relatora do projeto na Comissão de Constituição e Justiça, que também aprovou o texto.
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20: Justiça.
23: Rodrigo Valadares, do PL de Sergipe, é autor de projeto que proíbe a concessão de indulto, graça, anistia e perdão judicial para condenados por crimes praticados contra crianças. A proposta também impede o reconhecimento do perdão do ofendido nesses casos.
24: O projeto de Rodrigo Valadares altera o Código Penal e o Estatuto da Criança e do Adolescente para impedir que os agressores tenham as penas perdoadas. O autor argumenta que o sofrimento do acusado não pode anular a punição pela morte de um filho.
20: Consumidor.
23: Câmara analisa proibição de ligações telefônicas feitas por robôs. A repórter Júlia Lopes nos traz as medidas propostas.
25: Em 2025, o Brasil registrou mais de 10 bilhões de ligações telefônicas feitas por robôs por mês, segundo a Agência Nacional de Telecomunicações, a Anatel. Para reduzir o incômodo dessas chamadas à população, a Comissão de Defesa do Consumidor da Câmara dos Deputados aprovou um projeto que proíbe a realização de ligações automáticas em massa, conhecidas como robocalls. A proposta trata das chamadas feitas de forma repetitiva e sem a participação de um atendente humano, geralmente usadas para vender produtos, cobrar dívidas ou realizar pesquisas. Para o relator do projeto, deputado Áureo Ribeiro, do Solidariedade do Rio de Janeiro, embora a legislação já permita que o consumidor adote medidas como cadastrar o número em listas de bloqueio ou no serviço Não Perturbe, essas ferramentas ainda não são suficientes para impedir as ligações automatizadas.
28: De fato, mesmo com a existência de cadastros destinados a bloquear ligações de telemarketing, como Não Perturbe, e estas listas mantidas por PROCONs estaduais, os abusos continuam muito presentes na vida de todos nós. Isso porque, apesar de sua utilidade e crescente adesão popular, esses cadastros enfrentam limitações estruturais, tais como a iniciativa do próprio consumidor para inscrição.
25: Segundo o projeto, as empresas que desrespeitarem a regra estarão sujeitas a multas que variam de R$ 5.000 a R$ 50.000 por ligação ou mensagem indevida. Em casos de reincidência, poderão ter o serviço de telemarketing suspenso e até perder a autorização para atuar no setor de telecomunicações. O texto também obriga empresas e operadoras a adotarem tecnologias que garantem a identificação real de quem faz a chamada como forma de evitar fraudes. Apesar disso, a proposta prevê exceções para o uso de chamadas e mensagens automáticas. Elas serão permitidas em casos de utilidade pública, como avisos de órgãos públicos ou de empresas de serviços essenciais com informações urgentes, quando houver atendimento humano imediato, sem reprodução prévia de mensagens gravadas e em situações de obrigação legal. O projeto que proíbe ligações telefônicas automáticas feitas em massa será analisado agora pela Comissão de Constituição e Justiça. Da Rádio Câmara de Brasília, Júlia Lopes.
1: Segurança Pública.
2: Zuco, do PL do Rio Grande do Sul, propõe que a indenização paga a quem entrega armas de fogo tenha como parâmetro principal o preço médio de mercado, definido em regulamento. Ele também defende que a nota fiscal e o estado de conservação da arma sejam considerados no cálculo.
23: Relator da proposta na Comissão de Segurança Pública, Zuco substituiu a definição do valor em lei por diretrizes para que o Executivo regulamente os critérios de indenização. O objetivo, segundo ele, é evitar questionamentos sobre a constitucionalidade da medida.
1: Economia.
2: Comissão Especial da Câmara está analisando a atualização do teto para a declaração de microempreendedor individual.
23: A repórter Noelle Nobre tem mais informações sobre o colegiado.
3: A comissão especial que vai analisar o projeto que aumenta o limite de faturamento do MEI, o microempreendedor individual, já foi instalada na Câmara. A deputada Anne Ortiz, do PP do Rio Grande do Sul, foi eleita presidente do colegiado e o deputado Jorge Goetting, do Republicanos de Santa Catarina, será o relator. O projeto já foi aprovado pelo Senado e eleva para R$130 mil a receita bruta anual permitida para enquadramento como MEI. Atualmente, o limite é de R$81 mil. A proposta também autoriza a contratação de até 2 empregados, o dobro do permitido hoje. Anne Ortiz destacou que o teto atual está defasado há cerca de 10 anos, o que empurra muitos empreendedores para a informalidade.
6: Nós estamos tratando de um assunto que não é só urgente para os micro e pequenos empreendedores, empreendedores individuais, para todos aqueles que empreendem no nosso país, geram emprego, renda e fazem a economia girar, que estão aí há uma década trabalhando dentro de uma faixa, dentro de um teto desatualizado.
3: O relator Jorge Goetting ressaltou a importância do setor e disse que o relatório buscará consenso com a área econômica do governo e com frentes produtivas.
7: Nós temos que impulsionar os negócios, dar condições do MEI crescer, como você falava antes, Anne, criar uma rampa para que o MEI daqui um pouco possa ser micro, para que o micro possa ser uma pequena empresa, para que a pequena empresa queira ir para o lucro presumido ou para o lucro real, para ela crescer.
3: Além de Anne Ortiz e Jorge Goetting, a comissão será dirigida pelos deputados Adriana Ventura, do Novo de São Paulo, Helder Salomão, do PT do Espírito Santo, e Bia Kicis, do PL do Distrito Federal, eleitos como vice-presidentes. Da Rádio Câmara de Brasília, Noelle Nobre.
1: Agricultura.
2: Márcio Neiser, do Solidariedade do Maranhão, apresentou o projeto que cria o Sistema Nacional de Monitoramento da Pesca Artesanal. A proposta prevê adesão voluntária a um sistema de geolocalização e botão de emergência para embarcações de pequeno porte.
23: Segundo Márcio Neiser, o projeto autoriza o governo a conceder subsídio para aquisição e instalação dos equipamentos. Ele acredita que o novo sistema poderá contribuir para a segurança da atividade e para o planejamento de políticas públicas voltadas à pesca artesanal.
2: Termina agora o Jornal Câmara dos Deputados, produzido pela Rádio Câmara, com trabalhos técnicos de Ribamar Guimarães e apresentação de Val Monteiro e Márcio Aquilissardi. Uma boa noite para você.
23: A Voz do Brasil volta amanhã. Boa noite.
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3: Boa noite para você que se liga na Rádio Inconfidência de Belo Horizonte. Emerson Rodrigues na área, mais Brasileiríssima, começando com programação musical de Wilson De Luca. Na primeira hora tem Leone, Gal Costa, Marisa Monte, Guilherme Arantes, Rita Lee e hoje começamos com Pepeu Gomes. Música.

0: Confidência FM 100,9, Coisas do Brasil com Guilherme Arantes, fechando a primeira sequência, composição do Guilherme Arantes em parceria com Nelson Mota. Ouvimos também Rita Lee, Barata Tonta, de Rita Lee e Roberto de Carvalho. Rádio Táxi, Coisas de Casal, também composição de Rita Lee e Roberto de Carvalho. E Pepeu Gomes abriu mais Brasileiríssima com Deusa do Amor, música de Pepeu em parceria com Baby Consuelo.
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0: A 100,9, Marina Machado e Skank.

0: Mais Brasileiríssima trouxe Vanessa Rangel, Palpite, composição da Vanessa Rangel. Melim, Ouvi Dizer, do grupo Melim. Marisa Monte, Pra Ser Sincero, de Carlinhos Brown e Marisa Monte. Marina Machado e Skank Grilos, de Erasmo Carlos e Roberto Carlos.
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0: Na casa da MPB, presença de Gilberto Gil.

Léo Jaime, A Vida Não Presta, do Léo Jaime. E antes você ouviu aqui na Inconfidência FM, Legião Urbana, Giz, de Dado Villa-Lobos, Marcelo Bonfá e Renato Russo. Gal Costa, Açaí, do Djavan, e Gilberto Gil, dele, Esotérico. Agora tem Leone, na Brasileiríssima.

0: Músicas, música do Lulo. Lobão, Chorando no Campo, de Bernardo Vilhena e Lobão. E Leone, Temporada das Flores, do próprio Leone. 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
0: Vamos para a segunda parte do Mais Brasileiríssima para você aqui na Inconfidência FM. Eu sou Emerson Rodrigues, a programação musical é de Wilson De Luca. E ainda hoje você vai ouvir Tadeu Franco, Flávio Venturini, Sandra de Sá, Marina Lima e agora tem Lulu Santos.

0: Marina Lima, Veneno, de Nelson Motta e Polassi. Marcelo, Abre Coração, de Marcelo e Jim Capaldi. Eduardo Dussek, Aventura, de Dussek e Luiz Carlos Góes. E Lulu Santos, dele, Apenas Mais Uma de Amor.
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0: Agora na Brasileiríssima, Luiz Guedes e Thomas Hotz.

0: Inconfidência FM 100,9. Tim Maia, Telefone, de Nelson Caê e Beto Correia. Sandra de Sá, Retratos e Canções, de Michael Sullivan e Paulo Massadas. Roupa Nova, Anjo, de Dalto, Cláudio Rabelo e Renato Correia. E Luiz Guedes e Thomas Roth, deles, Chuva de Vento.
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2: Agora tem Kid Abelha no Mais Brasileiríssima.

Fagner, Palavra de Amor, de Fagner e Manassés de Souza. Flávio Venturini, Clube da Esquina número 2, de Milton Nascimento, Loborges e Márcio Borges. Zizi Posse, Mania, de Celso Fonseca e Ronaldo Bastos, que de Abelha, em 92, de Jorge Israel e Paula Toller. Abrindo a última sequência desta quarta-feira aqui no Mais Brasileiríssima, Tadeu Franco.

0: Bebel Gilberto, Sou Nice, de Marcos Valle e Paulo Sérgio Valle. Cazuza, Minha Flor, Meu Bebê, do Cazuza. Adriana Calcanhoto, dela, Esquadros. E Tadeu Franco, Nós Dois, de Celso Adolfo. O Mais Brasileiríssima está terminando. A programação musical foi de Wilson De Luca, edição de Carlos Ferreira, mixagens de Homero Ribeiro e apresentação de Emerson Rodrigues. Obrigado e até a próxima.
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0: Olá, seja bem-vindo, bem-vinda a mais uma edição do programa Memória Nacional. Este programa que vai ao ar aqui na rede Inconfidência de Rádio AM 880, FM 100,9. Estamos diretamente de Belo Horizonte, transmitindo para o mundo todo, também pela internet no inconfidencia.com.br. Muitíssimo obrigada pela sua companhia a partir de agora. Eu sou Valesca Falsi, a programação é da Lúcia Carneiro, trabalhos técnicos de Washington Bittencourt, na mesa de som, Zé Carlos Figueiredo. Então, vamos ouvir música? Belchior começa o nosso programa cantando Conheço o Meu Lugar.

0: Zé Ramalho, Entre a Serpente e a Estrela, versão de Aldir Blanc. Zé Geraldo, Cidadão, de Lúcio Barbosa. Maria Bethânia, Na Primeira Manhã, música do Alceu Valença. E Belchior abriu o nosso programa de hoje com Conheço o Meu Lugar.
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0: E vamos seguir com Ney Matogrosso cantando Balada do Louco.

0: Esse foi o Djavan, Si, Nana Caymmi, Resposta ao Tempo, de Cristóvão Bastos e Aldir Blanc, Ney Matogrosso, Balada do Louco, música da Rita Lee e do Arnaldo Batista.
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2: Obrigada pela sua audiência. Vamos de Gal Costa cantando Caminhos Cruzados.

0: Gilberto Gil, Drão, Ângela Rorô, Cantor Demais, de Tom Jobim, e Aloysio de Oliveira. João Bosco, Memória da Pele, música que ele fez com o poeta Wally Salomão. Gal Costa, Caminhos Cruzados, essa música é do Tom Jobim e do Newton Mendonça.
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0: E agora eu toco para você Tim Maia com Leva.

0: Marcelo, Vai Mais Coração, música dele do Jim Capaldi. Zizi Posse, Noite, de Nico Rezende e Jorge Salomão. Roupa Nova, Seguindo no Trem Azul, de Kleberson e Ronaldo Bastos. Tim Maia cantou Leva, de Sullivan e Massadas.
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0: Memória Nacional é um programa da rede Inconfidência de Rádio que toca para você clássicos da música popular brasileira contemporânea, todas as madrugadas de meia-noite às cinco. Chegando Bete Carvalho, As Rosas Não Falam.

0: Diogo Nogueira, Pra Que Discutir com Madame, de Haroldo Barbosa e Janê de Almeida, Chico Buarque, O Meu Guri, Tereza Cristina, O X do Problema, Paulinho da Viola, Nervos de Aço, de Lupicínio Rodrigues, Bete Carvalho, As Rosas Não Falam, música do Cartola.
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0: E agora vamos ouvir Gonzaguinha com Espere por Mim, Morena.

0: Esse foi Alceu Valença, o shot das meninas, de Zé Dantas e Luiz Gonzaga. Elba Ramalho, Bate Coração, de Cesseu. Fagner, Quem Me Levará Sou Eu, de Manduca e Dominguinhos. Gonzaguinha, Espere Por Mim, Morena.
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0: 1h26.
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0: Uma ótima madrugada para você. Vamos de Simone cantando Vendedor de Sonhos.

0: Esse foi Loborges com Todo Prazer, música dele e do Ronaldo Bastos. Flávio Venturini, Princesa, música do Venturini e do Ronaldo Bastos. Milton Nascimento, Teia de Renda, a música é dele e do Túlio Mourão. Simone, Vendedor de Sonhos, de Milton Nascimento e Fernando Brandt.
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0: E agora aqui no Memória Nacional vamos de Vanderly com Românticos.

0: Jane Duboc, Sonhos de Lincoln Olivetti, Robson Jorge, Mauro Mota. Ivan Lins, Vitoriosa, dele do Vitor Martins. Joana, Cicatrizes, teve também Vanderly com Românticos.
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0: Você está sintonizado na rede Inconfidência de Rádio, AM 880, FM 100,9. Você também pode ouvir a nossa programação de qualquer lugar do mundo pela internet no inconfidencia.com.br. Muito obrigada, então, pela sua companhia e chegando, Oswaldo Montenegro.

0: Roban Vitrine, Prende-se Não Diga Nada, Sandra de Sá cantou Solidão, a música é do Chico Roque e Carlos Cola e Oswaldo Montenegro, Lua e Flor.
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0: E a nossa próxima sequência começa com a Paula Lima cantando É Isso Aí.

0: Seu Jorge, Carolina, Wilson Simonal, País Tropical, música do Benjor. Antes, o próprio Benjor com Fio Maravilha e Paula Lima, É Isso Aí, música do Sidney Miller.
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1: 2h26.
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3: E agora tem Léo Jaime com Esse Brilho em Teu Olhar.

0: Legião Urbana, se fiquei esperando meu amor passar. Marina Lima, o lado quente do ser, dela e do Antônio Cícero. Léo Jaime, esse brilho em teu olhar, música do Lulu Santos.
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0: Aqui no Memória Nacional, a gente toca Caetano Veloso.

0: Isabella Taviani, Presente Passado, Tunai, dele do Milton Nascimento, Certas Canções. Beto Guedes, Contos da Lua Vaga, música que ele fez com Márcio Borges. A primeira foi o Caetano Veloso com Oração ao Tempo.
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0: Você está ouvindo Memória Nacional, esse programa aqui da rede Inconfidência de Rádio, que toca clássicos da música popular brasileira contemporânea. Chegando Martinho da Vila com Mulheres.
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0: Esse foi o Obina Choque cantando com a Gal Costa e o Gilberto Gil, Vida, música do Gil. Carlos Bolão, Sem Querer, a parceria dele do Aires Vinagre e Roberto Rafael. Fernanda Abreu, Baile da Pesada, essa música ela fez com Rodrigo Maranhão. Dom Beto, Pensando Nela.
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0: Obrigada pela sua audiência, você que está ouvindo aqui o programa Memória Nacional, que toca para você clássicos da música popular brasileira contemporânea. Chegando Raul Seixas.

0: Cazuza, Brasil, parceria dele, Jorge Israel e Nilo Romero. Titãs, Os Cegos do Castelo, de Nando Reis. Lobão, dele, do Júlio Barroso, Noite e Dia. Raul Seixas, parceria dele com Cláudio Roberto, Maluco Beleza.
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0: E agora tem um grupo Kid Abelha com Grande Hotel.

0: Acabamos de ouvir Lulu Santos com Aquilo, Barão Vermelho, Flores do Mal, de Frejá e Guto Goff. Vinícius Cantuária, Cheio de Amor, e o grupo Kid Abelha com Grande Hotel, música da Paula Toller, Jorge Israel e Luiz Farias.
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0: Estamos de volta com Memória Nacional. Esta é a rede Inconfidência de Rádio, AM880, FM 100,9. Muito obrigada pela sua audiência. Chegando Rita Lee com Pirata Cigano.

0: Golden Boys, Alguém na Multidão, de Rossini Pinto. Hit pelo Interfone, parceria dele do Bernardo Vilhena. Ouvimos ainda o Guilherme Arantes com O Melhor Vai Começar e a Rita Lee, Pirata Cigano, música da Rita Lee e do Roberto de Carvalho.
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0: Chegando o grupo mineiro J Quest. Vou

0: Tribalistas, Já Sei Namorar, música de Arnaldo Antunes, Carlinhos Brown e Marisa Monte. Paralamas do Sucesso com Djavan, Uma Brasileira de Carlinhos Brown e Herbert Viana. Zélia Duncan, Por Hoje é Só, a parceria dela com Christian. Jota Quest, O Vento, música do Márcio Burzelin.
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0: Tino Gomes é a nossa próxima canção de hoje.

0: A Vitor Rua Ramalhete, música dele do Ney Azambuja, Celso Adolfo, Coração Brasileiro, de Celso Adolfo. Boca Livre, Toada, de Zé Renato, Juca Filho e Cláudio Nucci. Tino Gomes, Sideral, música dele do Jorginho Júnior.
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0: E agora aqui no Memória Nacional, Diana Pequeno.

Nara Leão e Sidney Miller, A Estrada e o Violeiro, a música do Sidney Miller. Almir Sater, Trem do Pantanal, de Paulo Simões e Geraldo Roca. Rolando Boldrin, Eu, a Viola e Deus, de Rolando Boldrin. Diana Pequeno, Sinal de Amor e de Perigo, de Capenga e Patinhas. Memória Nacional termina aqui. Muito obrigada pela sua companhia, pela sua audiência. Este programa vai ao ar todos os dias da semana, de meia-noite às 5, tocando clássicos da música popular brasileira, aqui pela Rede Inconfidência de Rádio, AM 880, FM 100,9, diretamente de Belo Horizonte. Eu sou Valesca Falsi, a programação da Lúcia Carneiro. Trabalhos técnicos de Washington Bittencourt e Aguinaldo Silva. Na mesa de sons, é Carlos Figueiredo. Muito obrigada pela sua companhia. Daqui a pouquinho tem mais Memória Nacional, então eu

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2: Bom dia, boa quinta-feira para você. Tá começando agora o Bom Dia em Confidência com programação musical de Wilson De Luca. Eu sou Everton Gontijo e começamos com a banda Melim.

0: Tim Maia, o descobridor dos sete mares de Gilson e Michel. Seu Jorge Burguesinha, dele Gabriel Moura e Pretinho da Serrinha. Skank Tanto, versão do Chico Amaral. Melim, Amores e Flores, de Melim.
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0: Ano 1986, Heróis da Resistência.

0: mais. Feito em Minas, Vitor Clay e Gabriel Elias, Somos Instantes, música deles. Antes, Vanessa da Mata e Ben Harper, Boa Sorte. De Vanessa da Mata, Heróis da Resistência, Só Pro Meu Prazer, de Leone.
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0: 100,9 Brasileiríssima, Daniela Mercury.
6: Vivo Paralamas do Sucesso, Herbert Viana, seja bem-vindo.

0: íntegra, li Tudo de Novo, de Maurício Bressan. Ed Mota, Falso Milagre do Amor, de Ronaldo Bastos e Ed Mota. Marisa Monte, Tema de Amor, de Carlinhos Brown e Marisa Monte. Daniela Mercury, Só Pra Te Mostrar, do Herbert Viana.
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0: Brasileiríssima, a casa da MPB, Milton Nascimento.

0: Legião Urbana, Sou Parsifal, de Marisa Monte e Renato Russo. Paulinho Mosca, Retratos e Canções, de Paulo Massadas e Michael Sullivan. Milton Nascimento, Outro Lugar, de Alder Costa.
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0: Falta um minuto para as 6 horas.
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0: Ótimo dia para você. A partir de agora conosco na mesa de áudio, Reginaldo Silva. Essa é a Brasileiríssima, a casa da MPB. Alceu Valença e Orquestra Ouro Preto.

0: Jota Quest, estrela do meu show, de Alan Jones, Bertrand Brown, Terry Bartlett, William Sumlin e Vince Williams. Caetano Veloso, Um Índio, de Caetano Veloso, Alceu Valença e Orquestra Ouro Preto, La Belle de Jour e Girassol, músicas do Alceu Valença.
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0: Seis e quinze.
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0: Um ótimo dia para você, Baby do Brasil, na Brasileiríssima.

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1: Um bom dia para você, ouvinte Inconfidência. Uma excelente quinta-feira a todos. Meu destaque já é a BR-040, quem deixa Neves e segue rumo à capital. Lentidão desde o Florença até a chegada ao Vereda. Há relatos de ocorrências por lá, ainda sem mais detalhes. A dica é insistir com paciência. Rotas alternativas nesse momento dariam muito mais trabalho. Então vale insistir quem ainda não saiu de casa. Vale reprogramar também os horários, tentar sair mais cedo para não correr o risco de atrasar para os compromissos. 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Eliseu Júnior para a Rádio Inconfidência.
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0: 6h24.
1: Feito em Minas.

0: Feito em Minas, Loborges Equatorial, de Márcio Borges, Beto Guedes e Loborges. Antes, Maria Gaducha em Balaiê, de Maria Gadu. Baby do Brasil, Sem Pecado e Sem Juízo, de Baby do Brasil e Pepeu Gomes.
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3: Destaque agora para você, motorista que deixa a Pampulha e segue rumo ao centro da capital. Avenida Pedro I já tem trânsito lento neste momento, desde o Parque Lagoa do Nado, lentidão que chega até a barragem da Pampulha. Há relatos de uma ocorrência por lá, ainda sem mais detalhes. A dica neste momento, apesar da lentidão, é insistir, já que a fila ainda é pequena nesse início de manhã. Vale você, motorista, insistir com paciência. Na sequência, na Antônio Carlos, aí sim, é caminho livre já até a chegada à região central de BH. 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Eliseu Júnior para a Rádio Inconfidência.
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0: 6:29.
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0: Bom dia, Inconfidência. Até às 7 horas da manhã. Essa é a Brasileiríssima. João Mar.

0: Gonzaguinha e Gilberto Gil, lindo Lago do Amor de Gonzaguinha, que de Abelha e Lenine, na rua, na chuva, na fazenda, de Hildon, João Mar, o amor não sabe esperar, de Herbert Viana.
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0: Daqui a pouco tem o Jornal da Inconfidência. Agora você ouve Banda do Mar.

0: Djavan, Azul do Djavan, Rita Lee, Mania de Você, de Rita e Roberto de Carvalho, Banda do Mar, Dia Clarear, de Marcelo Camelo. Chegamos ao final do Bom Dia em Confidência, que teve programação musical de Wilson De Luca. Mixagens Reginaldo Silva. Eu sou Everton Gontijo. Continue conosco, daqui a pouco tem o Jornal da Inconfidência. Ótima quinta-feira para você.
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3: Destaque agora para você, motorista que dirige com a Inconfidência ao anel rodoviário no sentido Rio de Janeiro. Trânsito complicado neste momento, desde a passagem pelo Betânia. Lentidão chegando até a altura do Olhos d'Água, já no acesso à BR-040. Há relatos de uma ocorrência por lá, ainda sem mais detalhes. Você, motorista que segue rumo ao Rio de Janeiro, vale insistir com paciência. Agora, quem segue rumo à região do Belvedere, região centro-sul da capital, a dica é, na altura da Tereza Cristina, acessar a avenida ali, seguir até Amazonas, contorno, e aí sim acessar Raja Gabaglia ou Nossa Senhora do Carmo. 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Eliseu Júnior para a Rádio Inconfidência.
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0: 6:58.
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0: Em Belo Horizonte, são 7 horas. Bom dia, hoje é quinta-feira, dia 30 de julho de 2026. Eu sou Regina Pala.
1: Bom dia, eu sou Renato Silveira. A temperatura agora em Belo Horizonte é de 16 graus. Confira os destaques de hoje no Jornal da Inconfidência.
0: Diarista que matou casal de idosos deve responder por duplo latrocínio.
1: Datas comemorativas aumentam expectativas do comércio mineiro.
0: Defesa Civil contabiliza estragos após temporais no Rio Grande do Sul.
1: Estas e outras notícias você confere agora no Jornal da Inconfidência.
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0: 7 horas e 1 minuto. O Ministério Público Estadual denunciou a diarista Stephanie Neto Cirino pela morte de um casal de idosos no bairro São Pedro, na região centro-sul de Belo Horizonte. O crime foi há um mês no apartamento das vítimas. O MP pediu ainda que o primo dos idosos, que indicou a diarista, também seja investigado.
1: Segundo a denúncia do Ministério Público, a diarista foi ao apartamento com o intuito de cometer os crimes e matou o advogado Cláudio Atala Inácio e a mulher dele, Clotilde Moreira Maciel Atala Inácio, para roubar dinheiro, joias, relógios, celulares, cartões bancários e outros objetos de valor. Ela também tentou alterar a cena do crime para dificultar o trabalho da perícia.
0: Paola deve responder por 2 crimes de latrocínio, que é matar para roubar, com agravantes de meio cruel, com uso de recurso que dificultou a defesa das vítimas, e pelo crime ter sido praticado contra pessoas idosas, além de fraude processual e furto mediante fraude. Ela confessou que dopou e matou as vítimas e segue presa preventivamente à disposição da justiça.
1: O Ministério Público ofereceu acordo de não persecução penal para os suspeitos que compraram e depois devolveram os objetos roubados. O promotor Mauro da Fonseca também denunciou o dono de um restaurante no centro de Belo Horizonte que teria participado do uso de cartões bancários das vítimas para realizar transações no estabelecimento.
0: O MP pediu o desmembramento das investigações para analisar a participação do primo do casal no crime. Além de ter indicado Stephanie para o serviço na casa dos parentes, ele recebeu uma ligação da diarista durante o crime, alegando que a idosa estava passando mal e não tomou nenhuma providência. O caso agora vai ser analisado pela justiça, que pode aceitar ou não as denúncias.
1: Agora são 7 horas e 3 minutos. O empresariado mineiro está confiante no aumento das vendas em função do volume de datas comemorativas do segundo semestre. A reportagem é de Priscila Mendes.
3: O comércio varejista de Minas Gerais inicia o segundo semestre de 2026 em clima de otimismo. Levantamento da Fecomércio Minas aponta que 70% dos empresários acreditam que as vendas serão maiores, impulsionadas principalmente pelas datas comemorativas, com destaque para o Natal. De acordo com Gabriela Martins, economista da Fecomércio Minas, a confiança é puxada principalmente pelas tradicionais datas comemorativas do período e por novas estratégias comerciais.
4: 70,2% das empresas do varejo mineiro esperam que as vendas do segundo semestre de 2026 sejam melhores do que as vendas do primeiro semestre do ano. Entre os principais motivos destacados pelos empresários está o fato do segundo semestre ser sempre melhor do que o primeiro, as datas comemorativas, além também da injeção de renda gerada pelo 13º salário.
3: A pesquisa mostra ainda que quase 45% dos empresários pretendem investir mais em divulgação e propaganda, enquanto 26% apostam em promoções e 25% planejam ampliar o atendimento diferenciado ao consumidor. Para Leandro Rezende, especialista em economia e integrante do grupo temático Mediação e Perícia no CRAMG, Conselho Regional de Administração de Minas Gerais, o planejamento para o segundo semestre é o momento mais importante do ano para a maioria dos empresários e é um período marcado por grandes datas comerciais, mas que também tem armadilhas.
5: Estes são os principais erros que devem ser evitados. Primeiro, subestimar o planejamento logístico e de estoque. Segundo, olhar apenas para o faturamento e esquecer a margem. Terceiro, não antecipar o aquecimento de mídia. Portanto, divida o seu segundo semestre em blocos de energia. Agosto e setembro devem ser focados em estruturação. Outubro já é o mês de aquecimento e ajustes finais. E novembro e dezembro são os meses de execução e foco total na experiência do cliente.
3: As datas comemorativas com maior expectativa de impacto nas vendas para o semestre, de acordo com a pesquisa, serão o Natal, o Dia dos Pais, o Dia das Crianças e também a Black Friday. Agência Rádio Web, produção e reportagem, Priscila Mendes.
0: Jornal da Inconfidência, 7 e 6. 3 integrantes da torcida organizada Máfia Azul foram condenados pelo Tribunal do Júri de Belo Horizonte pela morte de um torcedor do Atlético e por tentativas de homicídio contra outras 9 pessoas. As penas somadas superam 92 anos de prisão.
1: O crime ocorreu em novembro de 2021 na região do Barreiro, quando o grupo de cruzeirenses atacou um ônibus com pau pauladas, bombas caseiras e coquetéis Molotov após um jogo no Mineirão. O torcedor Matheus de Freitas Ferreira, de 20 anos, não resistiu aos ferimentos.
0: Os réus já haviam sido condenados anteriormente, mas o processo foi anulado pela justiça por falhas formais, levando à realização do novo julgamento. Riquelme Anderson pegou 48 anos de prisão. Luiz Gustavo Veloso, 24 anos, e Pedro Henrique Braga, 20 anos. Um quarto acusado será julgado em outra data.
1: Agora são 7h07. O Tribunal Regional Eleitoral de Minas Gerais recebeu os primeiros pedidos de candidatura para as eleições de 2026. Até o momento foram inscritos 43 candidatos ao cargo de deputado federal e 55 ao cargo de deputado estadual. De acordo com o TRE, o prazo para a realização das convenções partidárias é até a próxima quarta-feira, dia 5 de agosto.
0: Já os pedidos para registrar as candidaturas, coligações e federações deverão ser apresentados até o dia 15 de agosto. De acordo com o tribunal, as informações e documentos de candidatos e candidatas já podem ser acessados no sistema Divulga Candi Contas, disponível nos sites do TRE-MG e do TSE.
1: Jornal da Inconfidência, 7h08. O sonho de um corpo perfeito ou uma cura milagrosa para algum tipo de doença tem levado muitos brasileiros a procurar a solução na internet. Sejam dicas para fórmulas caseiras ou até a venda de medicamentos sem receita, é cada vez mais comum encontrar anúncios com preços bem menores que os praticados em farmácias e drogarias. Só que o resultado pode ser desastroso. Quem mostra pra gente é o repórter Sulimar Silva, que ouviu o médico endocrinologista Márcio Láurea.
6: A Irene Pereira já se automedicou, influenciada pelas redes sociais, e revela que os preços mais baixos e a promessa de rápida perda de peso foi o que mais lhe chamou a atenção.
7: Isso era muito desconforto, muito enjoo, senti muita dor de cabeça, então eu falei, não vale a pena, o custo-benefício não vale a pena, vou tentar vias normais.
6: Uma prática comum para quase 80% da população brasileira, a automedicação é uma ação que tem múltiplas causas e apresenta vários riscos, incluindo diagnóstico incorreto, escolha de medicamento errado e dependência de medicamentos. E esta ingestão medicamentar por conta própria se torna ainda mais perigosa quando a pessoa seguia pelas redes sociais, com fórmulas ditas milagrosas, sejam de cura ou de emagrecimento. E a internet está cheia desses exemplos chamados de infalíveis.
8: Se vocês quiserem dar uma acelerada no metabolismo, queimar calorias, queimar gordura, ó, esse abelhinho aqui, ele é sensacional.
9: Perde uma pessoa de 100 quilos, 8 quilos, ou seja, 8% do peso inicial.
10: Essa composição aqui vai fazer com que você fique com muita energia. Isso vai te ajudar a emagrecer, vai melhorar a sua disposição para treinar, a sua disposição para o dia a dia, cognição.
11: As redes sociais propiciam que tudo esteja ao alcance de um clique na tela do celular. Mas até quando a saúde pode ser negligenciada tendo esta automedicação pelas redes sociais?
6: O Brasil ocupa o quinto lugar nas buscas na internet relacionadas à saúde. Porém, o uso das redes sociais pode ser arriscado, pois pode divulgar informações infundadas e levar ao uso irracional de medicamentos.
12: Prescrição de remédio ela é muito complicada, né? Porque a pessoa que prescreve ela tem que ter um conhecimento sobre os efeitos colaterais, que nem sempre aparecem, mas quando aparecem podem ser graves e fatais. Então eu vejo quando você recebe uma receita de uma pessoa que não é preparada para lidar com o problema, é a mesma coisa que você pegar um avião com uma pessoa que não sabe pilotar, o avião tem um problema e o piloto não sabe resolver.
6: Procurar profissionais com experiência comprovada e que saibam orientar o tratamento correto e individualizado ainda é e continua sendo a principal receita para a manutenção de uma boa saúde, aliada a uma alimentação balanceada, hábitos saudáveis e exercícios físicos regulares.
12: Eu acho que cada profissional na sua área, e eu acredito que nessa parte aí as pessoas que mais lidam com a parte de metabolismo é o médico e o endocrinologista, o metabologista, são os médicos aí que são mais indicados para lidar com esses distúrbios metabólicos, as pessoas tanto buscam, que estão associadas à obesidade, ao diabetes, né, às doenças cardiovasculares, em que pese, às vezes, o acesso é difícil, a pessoa tem uma dificuldade de encontrar um médico adequado, mas esse esforço é válido. Eu acho que você pegar qualquer uma, pegar uma receita na internet, achando que está fazendo a mesma coisa, isso provavelmente vai te levar para um caminho errado e que às vezes pode dar muito problema.
6: E se engana quem pensa que a automedicação não tem idade. O Alisson, que tem 24 anos, procura nas redes sociais a solução rápida para a perda de peso.
13: Eu procurei saber sobre a questão do Monjaro e é o que eu quero tomar, porque eu acredito que vai me fazer emagrecer mais rápido.
6: Mas e nas ruas? O que pensam as pessoas? Elas são contra ou a favor da automedicação?
14: Às vezes você pensa que pode estar fazendo algo para ajudar o seu corpo no momento, mas pode acabar atrapalhando mais que ajudando. Né?
15: Se você quer perder peso, vamos procurar um profissional da área. Melhor do que se automedicar.
0: Jornal da Inconfidência, 7h13. O serviço SAMU VET BH, que presta atendimento de urgência veterinária em Belo Horizonte, terá o funcionamento alterado entre esta quinta-feira, dia 30 de julho, e o próximo domingo, dia 2 de agosto.
1: De acordo com a Prefeitura, o funcionamento será suspenso entre as 6 da manhã e as 8 da noite, para que os profissionais participem de uma capacitação junto ao Corpo de Bombeiros para atualizar técnicas e procedimentos de segurança.
0: O serviço não será inteiramente paralisado. Os tutores que precisarem acionar o SAMU VET poderão fazer a solicitação entre as 9 da noite e as 5 da manhã. A partir do dia 3 de agosto, próxima segunda-feira, o atendimento volta a ser 24 horas.
1: Entre abril e junho de

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6: Previsão do tempo. A quinta-feira será de tempo quente e seco em Minas Gerais. Segundo o Instituto Nacional de Meteorologia, o céu varia de claro a parcialmente nublado em grande parte do estado, com névoa seca nas regiões central, metropolitana, oeste, noroeste, norte, sul e Triângulo Mineiro. Entre o fim da tarde e a noite, há possibilidade de chuva isolada no sul de Minas e no Triângulo Mineiro.
7: O alerta também é para a baixa umidade relativa do ar, que pode ficar abaixo de 30% em diversas regiões durante a tarde. Em Belo Horizonte, onde a mínima hoje foi de 14,8 graus na região da Pampulha, a temperatura máxima prevista é de 31 graus. O dia será de céu claro. A umidade relativa do ar também chama muita atenção aqui na capital. A Defesa Civil indica que os índices nesta tarde podem cair para em torno de 20%, mais baixo ainda do que nos últimos dias. Então, cuidado redobrado com a hidratação.
6: 7h18, a Defesa Civil do Rio Grande do Sul segue em alerta depois da passagem de um tornado que provocou destruição em Giruá, no noroeste do estado, na terça-feira. Outras duas cidades também foram atingidas e nos últimos dois dias, 85 municípios gaúchos registraram danos causados pelos temporais. Acompanhe na reportagem da TV Brasil.
8: O alerta de tempestade indicava chuva severa, granizo e rajadas de vento. Mas o que chegou no cair da noite em Giruá foi aterrorizante. O perigo em forma de cone em alta velocidade destruiu o que encontrou pela frente. Lares foram reduzidos a escombros, muros, telhados, postes, árvores. Em minutos, tudo foi ao chão.
9: É pedra que não tem mais fim!
8: 35 quilômetros distante dali, essa chuva de pedra ainda deixava sua marca. Ubiretama se somou às cidades com grande nível de destruição. De acordo com a Defesa Civil, 80% das casas do município foram afetadas pelo granizo. Os estragos se acumulam desde o início do mês, quando ondas seguidas de temporais foram registradas. Hoje, o Rio Grande do Sul entra numa nova trégua, mas que não será suficiente para se recuperar, já que um novo

0: novo ciclo de temporais está previsto para começar ainda no fim desta semana.
1: Temporais também provocaram estragos em outros estados do país. Em São Paulo, 3 pessoas morreram em consequência das fortes rajadas de vento. 2 foram atingidas pela queda de árvores e um pescador morreu após o naufrágio de uma embarcação no litoral.
2: No Rio de Janeiro, outras 2 pessoas perderam a vida depois que um muro desabou durante o vendaval em Santa Teresa. A Defesa Civil segue monitorando as áreas afetadas e orienta a população a acompanhar os alertas meteorológicos.
1: Jornal da Inconfidência, 7h20. Anvisa autoriza 5 novas canetas para o tratamento do diabetes. A agência está priorizando medicamentos à base de semaglutida. Confira com a repórter Tatiana Alves.
3: A Agência Nacional de Vigilância Sanitária, a Anvisa, autorizou o registro de 5 novas canetas à base de semaglutida para o tratamento do diabetes. A informação foi divulgada nesta quarta-feira e reforça a ampliação da oferta desse tipo de medicamento no país. A decisão faz parte de um processo que começou em agosto de 2025, quando a agência passou a dar prioridade à análise de medicamentos com semaglutida e liraglutida. A medida atendeu a uma solicitação do Ministério da Saúde com foco no fortalecimento do Sistema Único de Saúde e na ampliação do abastecimento do mercado brasileiro. Ao mesmo tempo, a Anvisa colocou em prática um plano com 125 ações para reduzir a fila de pedidos e acelerar a avaliação de novos medicamentos. Essa força-tarefa foi fundamental para dar mais agilidade às aprovações. Dos 24 medicamentos sintéticos e biológicos incluídos no edital lançado pela agência, 11 já tiveram análise concluída. O balanço resultou, até o momento, na autorização de 6 produtos. O processo de avaliação envolve diversas etapas, como estudos clínicos, análise técnica da documentação apresentada pelas empresas e inspeções nas linhas de produção estéreis, para garantir a qualidade e a segurança dos medicamentos. O aumento dos pedidos de registro de remédios dessa categoria está ligado ao desenvolvimento, em 2022, de versões sintéticas do hormônio GLP-1. Produzida em laboratório, a substância atua estimulando a fabricação de insulina pelo organismo e ajuda no controle da fome e da sensação de saciedade. Hoje, 68% de todas as solicitações de registro de dispositivos injetáveis para tratamento da obesidade e do diabetes protocoladas na Anvisa correspondem a medicamentos sintéticos. Outro fator que tem impulsionado a procura é o vencimento de patentes de alguns desses remédios nos últimos anos, o que abriu espaço para novos fabricantes e ampliou a concorrência no setor. Da Rádio Nacional, no Rio de Janeiro, Tatiana Alves.
2: Jornal da Inconfidência, 7h23. Nosso assunto agora é a dívida pública. O Tesouro Nacional avalia rever o teto do Plano Anual de Financiamento de 2026. O objetivo é ampliar a fatia de títulos pós-fixados. Quem explica é o repórter Pedro Lacerda.
4: O Tesouro Nacional avalia rever, em setembro, o teto do Plano Anual de Financiamento, o PAF, de 2026, para ampliar a fatia de títulos pós-fixados na dívida pública, aqueles cuja remuneração está atrelada à variação da Selic, a taxa básica de juros. O anúncio acompanha o relatório mensal da dívida, divulgado nesta quarta-feira pelo Tesouro Nacional. Os dados mostram que a dívida pública federal, valor que o governo deve às pessoas e instituições que compram seus títulos para financiar os gastos públicos, chegou a 9 trilhões e 268 bilhões de reais em junho, alta de 2,6% em relação a maio. Quase metade dos títulos que compõem essa dívida, ou 49,3%, tem rendimento atrelado à Selic, se aproximando do teto de 50% fixado para este ano. Segundo o coordenador-geral de operações da dívida pública do Tesouro Nacional, Elano Borges, a pressão vem principalmente do conflito no Oriente Médio, que tem deixado os investidores mais cautelosos e os juros mais altos e instáveis.
5: Bom, em relação aos limites, né, do PAF, a guerra principalmente é um fato novo, um vetor novo que não estava totalmente precificado, muito menos a extensão dela ao longo dos meses. Potencialmente existe uma probabilidade de revisão dos números, tendo em vista que o Tesouro não pretende forçar o mercado. Também estamos entrando num período previsto maior volatilidade em decorrência das eleições. Provavelmente deve aumentar a faixa de flutuante em função que esse tem sido o carro-chefe de emissões nesses momentos de incerteza. A LFT acaba exercendo esse papel protetivo do financiamento público.
4: De acordo com os técnicos da Secretaria do Tesouro Nacional, o crescimento da dívida em junho tem duas explicações. A primeira é que o governo vendeu mais títulos novos do que pagou títulos vencidos naquele mês, uma diferença de 142 bilhões e 200 milhões de reais a mais em dívida nova. A segunda é que a dívida antiga rende juros mês a mês, e esses juros somaram 93 bilhões e 400 milhões de reais, engordando ainda mais o total. Juntando as duas coisas, a dívida ficou acima do teto de 10 trilhões e 300 bilhões de reais que o próprio governo havia fixado como limite para o ano. Outro indicador do relatório é o prazo médio da dívida, ou seja, quanto tempo em média o governo tem antes de precisar pagar ou renovar os títulos que emitiu. Esse prazo caiu de 4 anos e 1 mês para 4 anos. Uma dívida com prazo mais curto exige que o governo volte ao mercado com mais frequência para se refinanciar, mas o número segue dentro da margem considerada segura pelo próprio Tesouro. Quem mais detém esses títulos são bancos e instituições financeiras, com 31,8% do total, seguidos por fundos de previdência, com 22,5%, e fundos de investimento, com 22%. O Tesouro também mantém uma reserva de segurança, um dinheiro guardado especificamente para garantir o pagamento da dívida, mesmo se houver dificuldade de vender novos títulos no mercado. Essa reserva cresceu 11,2% no mês e chegou a 1 trilhão e 346 bilhões de reais, o maior valor já registrado. O relatório também mostra recorde no Tesouro Direto, o programa que permite a qualquer pessoa comprar títulos públicos pela internet, geralmente em quantias pequenas. Em junho, mais gente comprou do que resgatou títulos, deixando 10 bilhões e 100 milhões de reais a mais no programa, sendo o maior saldo da história. O título mais procurado foi o Tesouro IPCA+, que acompanha a inflação. E o número de investidores ativos no programa chegou a 3 milhões e 700 mil pessoas, 21% a mais do que havia há um ano. Da Rádio Nacional em Brasília, Pedro Lacerda.
2: 7h28, o Jornal da Inconfidência fica por aqui. A apresentação foi de Regina Pala e Renato Silveira.
1: Editores Gustavo Abreu, Marcos Tadeu e Renato Silveira, na mesa de áudio Reginaldo Silva.
2: Diretoria de Conteúdo e Programação Flávia Ivo. Gerência de Jornalismo e Esportes Rodrigo Balbino.
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2: De hora em hora, o jornalismo também volta com Repórter em Confidência. E na Rede Minas, assista a seguir ao programa Opinião Minas, que destaca hoje os preparativos do agronegócio para as mudanças climáticas.
1: Agradecemos a sua audiência. Bom dia.
2: Bom dia.
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1: Atualização agora para você, ouvinte Inconfidência. Anel Rodoviário segue com trânsito complicadíssimo no sentido Rio de Janeiro. São quase 8 quilômetros de fila neste momento. Lentidão vai começando desde a altura do bairro Camargos e chega até o Olhos d'Água, já no acesso à BR-040. Motivo por lá, uma ocorrência envolvendo moto, bloqueia uma das faixas. Você que segue rumo ao Belvedere, rumo à região da Savassi, é de que desviar para ganhar tempo. Para isso, na altura do Camargos, vale acessar a Avenida Amazonas, seguir por lá, na sequência Avenida do Contorno e Raja Gabaglia. Agora você que segue rumo ao Rio de Janeiro, aí sim, paciência nesta manhã. 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Eliseu Júnior para a Rádio Inconfidência.
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5: Olá, bom dia para você acompanhando a Brasileiríssima nesta manhã de quinta-feira, 30 de julho, 7h31. Eu sou Márcio Rony, comigo Regina Pala, programação musical do Wilson De Luca e trabalhos técnicos Reginaldo Silva. A nossa manhã começa muito bem com a banda Engenheiros Havaí.

0: Esse foi Beto Guedes, Sol de Primavera, de Beto e Ronaldo Bastos. Ana Gabriela, capa de revista de Ana Gabriela, Deco Martins, Felipe Toca e Júlio Petermann. E a gente abriu o programa hoje com Engenheiros Havaí Parabólica, música do Humberto Gessinger. Agora 7h40. 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
2: Se você gosta de jogos dinâmicos e cheios de adrenalina, a dica de aplicativo de hoje é o Subway Surfers. Gratuito e um dos jogos mobile mais populares do mundo, ele coloca você no controle de um personagem que corre pelos trilhos do metrô, desviando de trens, pulando obstáculos e coletando moedas pelo caminho. Com gráficos coloridos, trilha sonora animada e atualizações frequentes com novos cenários ao redor do mundo, o jogo mantém o ritmo acelerado e sempre traz novidades. Quanto mais você avança, maior o desafio e a velocidade. O Subway Surfers, SubwaySurfers, Subway Surfers, é gratuito e está disponível para Android e iOS. Eu sou o Pedro Henrique Vieira e essa foi mais uma edição do App do Bom. Nos trabalhos técnicos, Celso Júnior.
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0: Você ouviu Heróis da Resistência, O Que Eu Sempre Quis, canção de Leone, Barão Vermelho, Poeta Está Vivo, de Frejá e Cazuza. Ana Rato, Lágrimas no Mar, de Arnaldo Antunes, Márcia Xavier, Pedro Baby, João Moreira. E abrindo blocos, Zezé Posse e Mania, de Ronaldo Bassos. 7h56. 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
1: Destaque agora para você, motorista, que dirige com a Inconfidência, saindo de Betim, Contagem, seguindo rumo à capital. Via Expressa tem trânsito complicado neste momento, quase 5 quilômetros de fila. Motivo, uma carreta com defeito, bloqueando faixa na altura do bairro Parque São João. Lentidão começando já na altura do Petrolândia. Você que deixa Betim neste momento, então, vale evitar a Via Expressa e dar preferência por seguir caminho pela Fernão Dias. Na sequência, acessar na altura do Riacho das Pedras, Avenida Francisco Firmo de Matos, Babita Camargos, e aí sim retornar à Via Expressa. No sentido oposto, saindo de BH e seguindo rumo à Contagem, tanto Fernão Dias quanto Via Expressa, com cenário positivo. 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Eliseu Júnior para a Rádio Inconfidência.
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0: 7h58.
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0: Ótima manhã para você, agora 7h59. Mosca.

0: Você ouviu Zé Cabaleiro, Amor Viajou, a canção dele, Cana. Lulu Santos, Um Pro Outro, música do Lulu. Paulo Miklos, Não Existe Amor em SP, música do Criolo. Mosca, Sete o Alvo, de Mosca e Nilo Romero. Agora são 8h13.
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2: Olá, o Cinema em Minas está no ar. Cinema, cozinha mineira e cultura se encontram na quarta edição do Matula Film Festival Cinema e Comida, que acontece de 6 a 8 de agosto no Mercado Central de Belo Horizonte. Com entrada gratuita, o festival deste ano tem como tema gastronomia de feira e transforma o Mercado Central em um grande espaço de experiências. A programação inclui duas pré-estreias. Na sexta,

0: Diamante, edição Hernani Andrade, diretoria de audiovisual e produtos digitais.
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3: São 8h15, ótima quinta-feira para você. A presença de Renato Russo.

0: Você ouviu o Duofônico, Amor é um Presente a Se Dar, canção Dudu, também Paralamas do Sucesso, Busca Vida, música do grupo. Renato Russo, mais uma vez, canção dele com Flávio Venturini. Agora são 8h26. 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
1: Atualização agora para você, ouvinte em confidência de anel rodoviário. Mais cedo falamos de uma ocorrência no sentido Rio de Janeiro, altura do Olhos d'Água, ocorrência envolvendo moto. Anel liberado por lá neste momento. Ficam agora apenas os reflexos dessa ocorrência. O motorista segue enfrentando fila desde o Camargos, lentidão, até o Olhos d'Água. Você que segue rumo ao Rio de Janeiro, agora sim vale insistir com um pouco de paciência. Mas você que segue rumo ao Belvedere, ainda vale evitar o anel rodoviário, desviar na altura do Camargos, acessar a Avenida Amazonas, na sequência Contorno e Raja Gabaglia. 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Eliseu Júnior para a Rádio Inconfidência.
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0: São 8h30. Agora, o Música e Notícia destaca para você a banda Biquíni.

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0: Você ouviu A Voar com Ludo Real, canção de Chico Buarque e Vinícius Cantuária. Cazuza, O Tempo Não Para, de Cazuza e Arnaldo Brandão. Tiei João Gomes, A Noite, de Adriano Sintra e André Hung. Biquíni, Vento Ventania, de Álvaro Sheik, Miguel Coelho, Bruno e Beni. Agora são 8h45. TRE recebe primeiros pedidos de candidatura, Regina.
1: Isso, Márcio, para as eleições 2026. Até o momento, foram inscritos 43 candidatos ao cargo de deputado federal e 55 ao cargo de deputado estadual. De acordo com o TRE, o prazo para a realização das convenções partidárias é até a próxima quarta-feira, dia 5 de agosto. Já os pedidos para registrar as candidaturas, coligações e federações devem ser apresentados até o dia 15 de agosto. De acordo com o tribunal, as informações e os documentos de candidatas e candidatos já podem ser acessados no sistema Divulga Candi Contas, disponível nos sites do TRE e do TSE. Ótimo dia para você, são 8h46.

0: Você ouviu o Loborges, Sonho Real, canção dele e Ronaldo Bastos, Flávia Venturini, Clube da Esquina número 2, de Milton Nascimento, Lô e Márcio Borges. Agora são 8h54.
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2: Destaque agora para você, ouvinte em Confidência, Cristiano Machado, você que deixa Venda Nova e segue rumo ao centro de BH, tem lentidão na passagem pelo bairro Heliópolis, bairro Dona Clara, motivo obras que acontecem por lá, a interdição de faixas, obras essas que devem durar pelo menos mais 120 dias. A dica para ganhar tempo é desviar. Para isso, no Guarani, você pode acessar a Avenida Valdomiro Lobo, na sequência Via 240, e retornar a Cristiano Machado, na altura do bairro São Gabriel. Ali, na sequência, pela Cristiano Machado até o túnel da Lagoinha, o trânsito flui muito bem. 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Eliseu Júnior para a Rádio Inconfidência.
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0: 8h56.
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7: Olá, bom dia. Quinta-feira, dia 30 de julho. O DR, Departamento de Estradas de Rodagem, interditou parcialmente a ponte sobre o Rio das Velhas, no quilômetro 80 da MG-220, entre Corinto e Santo Hipólito, na região central do estado. A medida preventiva ocorre após vistorias constatarem o rompimento de tirantes na estrutura. O tráfego de veículos pesados está proibido. Para carros de passeio, a passagem é feita de forma alternada, um por vez, com limite de velocidade de 20 km por hora. O DR orienta que os motoristas de veículos pesados façam o desvio pela BR-135 em direção a MGC-259 e LMG-728. A Polícia Militar Rodoviária fiscaliza o local. Um torcedor foi condenado por injúria racial contra um jogador durante uma partida disputada no interior de Minas. O repórter Danilo Baião tem os detalhes do caso.
8: Um torcedor da cidade de Ipiranga, Zona da Mata, de Minas Gerais, foi condenado por praticar injúria racial durante uma partida de futebol. A condenação consiste em 2 anos, 7 meses e 3 dias de reclusão, inicialmente no regime semiaberto, além de ele ter que pagar uma indenização por danos morais no valor de R$ 2.000 para a vítima. E também foi proibido de frequentar praças esportivas no período de 3 anos. O caso aconteceu durante uma partida de futebol amador válida pelo torneio da cidade. No segundo tempo, um atleta do Nacional Esporte Clube estava perto do alambrado quando o torcedor lhe cuspiu e proferiu ofensas racistas, o que o abalou bastante a ponto de ele ficar isolado no campo e delatar para o juiz e familiares o que tinha acontecido. Após a partida, o torcedor negou ter utilizado ofensas racistas, mas apenas o termo pipoqueiro, jargão comum para praticantes do futebol. Além disso, o torcedor alegou que também é negro, o que não faz sentido ele proferir ofensas racistas. A juíza, Luísa Filar de Siqueira, não acolheu os argumentos do réu. Segundo ela, o racismo estrutural está tão absorvido pela população deste país que, não importa a cor da pele do agressor, para a análise da prática do ato, ela se baseou em provas testemunhais para condenar o torcedor que proferiu ofensas racistas a um jogador. Do Tribunal de Justiça de Minas Gerais, Danilo Baião.
7: 7 localidades brasileiras estão concorrendo ao selo internacional de melhores vilas turísticas do mundo, concedido pela ONU Turismo. O reconhecimento é voltado a destinos globais, que transformam a preservação ambiental, o desenvolvimento sustentável e atrativos culturais em atrativos para os turistas. Do total, 2 ficam em Minas Gerais. Um deles é Conceição de Ibitipoca, no município de Lima Duarte, na Zona da Mata. A região é marcada por trilhas, grutas e mirantes. Outro destino que concorre ao selo é Delfinópolis, que fica na região da Serra da Canastra, no sul de Minas. O município é reconhecido pelas inúmeras cachoeiras, trilhas e paisagens naturais, além da tradição na produção do queijo Minas artesanal. O resultado final das vilas selecionadas será divulgado em dezembro, em Buenos Aires, na Argentina. As vilas brasileiras concorrem com outras 261, espalhadas por todos os continentes. Repórter em Confidência, redação Renato Silveira, a apresentação Regina Pala.
1: O Ministério da Cultura e o Sesc em Minas apresentam Orquestra Ouro Preto em O Garoto, de Charlie Chaplin. 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

0: Você ouviu Tim Maia, Não Quero Dinheiro, Só Quero Amar, canção do Tim. Jota Quest, Estrela do Meu Show, música de Alan Jones, Bertrand Brown, Terry Bartlett, ainda Marina Lima, Para Amor no Recife, de Paulinho da Viola. Agora são 9h14.
1: Previsão do tempo. Quinta-feira de tempo quente e seco em Minas. Segundo o Instituto Nacional de Meteorologia, o céu varia de claro a parcialmente nublado em grande parte do estado, com névoa seca nas regiões central, metropolitana, oeste, noroeste, norte, sul e triângulo. Entre o fim da tarde e a noite, há possibilidade de chuva isolada no sul de Minas e no triângulo. O alerta também é para a baixa umidade relativa do ar, que pode ficar abaixo dos 30% em várias regiões durante a tarde. Em Belo Horizonte,

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3: A escola é um dos principais pilares da sociedade, mas, infelizmente, a violência acabou se infiltrando nesse espaço, o que dificulta separar esses assuntos quando se fala em educação. 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
5: Agora são 9h18, Música e Notícia, trazendo Fernanda Takai.

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0: Você ouviu Marina Machado, Vagalumes, canção de Afonsinho, Capital Inicial, Primeiros Erros, a canção do Kiko Zambianchi. Abrindo o bloco, Fernanda Takai, Menino Bonito, música da Rita Lee. 9h29.
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2: O destaque agora para você, motorista que dirige com a Inconfidência nesta manhã. É a rodovia Fernão Dias, motorista que deixa Betim Contagem e segue rumo à capital. Enfrenta lentidão por lá neste momento, lentidão desde o Riacho das Pedras até a chegada à Praça da CEMIG. Tem ocorrência por lá, ainda sem mais detalhes, mas você, motorista que quer ganhar tempo, pode desviar. Na altura do Riacho das Pedras, vale acessar Avenida Francisco Firmo de Matos, Babita Camargos e retornar na Cardeal Eugênio Pacelli, já no acesso ao anel rodoviário. Agora, no caminho inverso, quem deixa BH e segue rumo à Contagem, Betim, Cardeal e Fernão Dias tem cenário positivo. 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Eliseu Júnior para a Rádio Inconfidência.
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0: Você ouviu Kid Abelha e a canção Os Outros e Leone, Cupertino, Caetano Veloso, Nossa Resenha, cantando Cupertino com Meira. Abrindo o bloco, Cássia Eller, As Coisas Tão Mais Lindas, música do Nando Reis. Agora são 9h42. Samuvet BH tem funcionamento alterado, Regina.
1: Isso, Márcio, entre hoje e o próximo domingo, dia 2 de agosto. O serviço Samuvet BH presta atendimento de urgência veterinária na capital. Segundo a prefeitura, o funcionamento vai ser suspenso entre as 6 da manhã e as 8 da noite para que os profissionais participem de uma capacitação junto ao Corpo de Bombeiros para atualizar técnicas e procedimentos de segurança. O serviço não vai ser inteiramente paralisado. Os tutores que precisarem acionar o SAMUVET podem fazer a solicitação entre as 9 da noite e as 5 da manhã. A partir do dia 3 de agosto, próxima segunda-feira, o atendimento volta a ser 24 horas. Entre abril e junho deste ano, o SAMUVET BH atendeu 374 ocorrências, uma média de 125 chamados por mês. Bom ter você conosco, ótimo dia, são 9h43.

0: Você ouviu Ina Magdala, Uma Parte de Mim, música da cantora Vanessa da Mata, Só Você e Eu, música da Vanessa, Tavito Roja Malete, dele com Nea Zambuja. Agora são 9h55.
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3: Bom dia. A rodada 21 do Brasileirão começou nesta quarta-feira com disputas na parte de cima e de baixo da tabela. Em Porto Alegre, Internacional e Flamengo ficaram no empate por 1-1, com cada equipe marcando em um dos tempos. Fluminense e Bahia também terminaram o empate, dessa vez por 0-0, na partida que foi realizada no Rio de Janeiro. O Mirassol venceu em casa a equipe do Remo por 2-1 e o Palmeiras goleou a equipe do Vitória por 4-0 em Salvador. Pelos playoffs da Sul-Americana, o Vasco venceu a segunda partida em casa por 1-0 contra a equipe do Independente Medellín e avançou no placar agregado, que terminou em 3-2 para a equipe Cruz Maltina. Em Bragança Paulista, o Red Bull Bragantino também avançou após vencer o Sporting Cristal do Peru por 1-0. Agora, as equipes aguardam as demais partidas para conhecerem seus adversários das oitavas de final da Sul-Americana. Reportagem João Pedro Martins.
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0: 9h56.
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Agora faltando 2 minutos para as 10, hora de promoção. 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

0: Você ouviu Orquestra Frevo do Mundo, Tulipa Ruiz, com Frevo Mulher de Zé Ramalho, Léo Jaime, É Eu Sei, música dele. Duda Beat e Nando Reis, Na Estrada, de Carlinhos Brau, Marisa Monte e Nando Reis. E Caetano Veloso, Tigresa, música do Caetano. Agora são 10h17.
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2: Olá, ouvinte da Rádio Inconfidência. Começa agora mais uma coluna em que a palavra é ponte e a comunicação um encontro. Participei dias atrás de um bate-papo com uma especialista em RH. Ela encerrou sua fala com um mantra que, confesso, impactou bastante. Disse assim: antes de desistir, descanse. E não é que faz muito sentido? Principalmente vindo de quem trabalha justamente com pessoas. Vivemos cansados, especialistas de diferentes áreas já disseram isso. Temos até livros sobre o assunto. A sociedade do cansaço já virou quase um lugar comum. Mas aquela frase me levou para um outro lugar. Pensei que talvez ela também pudesse valer para as nossas conversas aqui. Antes de responder uma mensagem que nos tirou do prumo, descanse. Antes de responder algo que nos ofendeu, descanse. Antes de responder ao que nos espantou ou nos desconcertou, descanse. Veja só, eu já fiquei muda diante de algumas falas, mas nunca havia escolhido o silêncio de propósito. Até que recentemente isso aconteceu. Não sei bem porquê, simplesmente me afastei, sem um pio, um silêncio de equilíbrio. Bem diferente daquele silêncio pesado que às vezes nasce do ressentimento. Foi nesse intervalo que percebi uma coisa: nem sempre o silêncio é ausência de resposta. Às vezes é o tempo necessário para que a resposta deixe de ser uma reação e volte a ser uma escolha. Acho que naquele momento fiz o melhor que eu podia, saí de cena. E como canta o Chico César, Deus me proteja de mim. Talvez seja esse um dos maiores desafios da comunicação. Não encontrar as palavras mais rápidas, as mais conscientes, porque entre o espanto e a resposta existe um tempo precioso. E muitas vezes é justamente nele que mora o encontro. Assim, entre palavras, a gente se encontra e se despede. Se quiser continuar nesse encontro, te espero no Instagram, @saberescirculares. Eu sou Ana Rosa Vidigal. Obrigada pela companhia, um abraço e até breve.
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0: Você ouviu Clara e Sofia com Fala, Tô Te Querendo, a música de André Carvalho, Clara Câmara e Clara Valverde. Também Guilherme Arantes, Coisas do Brasil, música dele com Nelson Mota. São 10h28. Projeto oferece castrações gratuitas em BH. 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
1: É, Márcia, o Bora Bicho, iniciativa da Secretaria Municipal de Meio Ambiente, em parceria com o Instituto Arbo, que vai oferecer castrações gratuitas nas 10 regionais de BH. Serão realizadas 4 mil esterilizações de cães e gatos em 10 meses, mediante agendamento prévio, triagem e avaliação clínica. As primeiras ações acontecem no dia 19 de agosto, no CRAS, Centro de Referência de Assistência Social Mariano de Abreu, na região leste da cidade, a partir das 8 da manhã. A proposta é ampliar a oferta de serviços de saúde e bem-estar animal, priorizando os territórios de maior vulnerabilidade social. O agendamento deve ser feito por meio do portal da Prefeitura. Anote aí, pbh.gov.br. Ótimo dia para você, são 10h28.
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3: Destaque agora para você, motorista que dirige com a Inconfidência, deixando a Pampulha e seguindo rumo ao centro da capital. Pedro I tem lentidão neste momento, desde a altura do Parque Lagoa do Nado, e que vai chegando até a altura da barragem da Pampulha. O motivo é um carro com defeito que bloqueia uma das faixas na barragem. A dica para você que deixa o Santa Mônica, o São João Batista e quer ganhar tempo nesta manhã é na Pedro I acessar Avenida Doutor Cristiano Guimarães, na sequência Portugal, e acessar a barragem da Pampulha, na sequência pela Antônio Carlos. Aí sim, caminho livre até a chegada ao Complexo da Lagoinha. Trânsito parado? 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Eliseu Júnior para a Rádio Inconfidência.
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6: A 24ª edição do Festival Mundial de Circo promove o encontro entre grandes atrações internacionais e a potência da produção circense brasileira.
7: Olá, ouvintes da Rádio Inconfidência. Eu sou Fernanda Vidigal, uma das coordenadoras do Festival Mundial de Circo. Eu estou passando por aqui para convidar vocês para conferirem a programação do festival, que esse ano está na rua, literalmente. Vamos ocupar praças, parques e ruas de BH com uma programação diversa e para todas as idades. Mas vai ter também espetáculo em teatro, nas escolas de circo da cidade e um espetáculo, gente, especialmente montado para o festival. Você Me Cai Bem, um varietê circense com artistas nacionais e internacionais que vai acontecer lá no Mercado de Origem Santa Teresa. Mas vai ter também oficinas, mostra cine circo e o cabaré circense, que é uma festa deliciosa. Você não vai perder, vai?
6: Obrigado, Fernanda. O festival vai de 31 de julho a 16 de agosto. As atividades nos espaços públicos têm entrada franca. Já os ingressos para os espetáculos em cartaz, nos teatros, no Mercado de Origem Santa Teresa e nas escolas de circo serão vendidos a preços populares na plataforma Simpla ou na bilheteria física dos espaços. A programação completa está disponível no site festivalmundialdecirco.com.br e no Instagram Festival Mundial de Circo. Eu sou o Pedro Henrique Vieira e essa foi mais uma edição do Plug. Nos trabalhos técnicos, Washington Bittencourt.
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0: São 10h33. Você confere o encontro de Sérgio Brito e Rita Lee.

Essa foi a banda Rádio Táxi com Sanduíche de Coração, do Vander Tafo, Tribalistas, Já Sei Namorar, de Arnaldo Antunes, Carlinhos Brau, Marisa Monte, Maria Luísa Jobim e Júlio Sequim, Eu Só Quero Seu Amor, a música da Maria Luísa, e Sérgio Brito com Rita Lee, Pura Bossa Nova, música do próprio Brito. São 10h46.

0: Muito bem, esse foi Nando Reis, N, canção dele, ainda Legião Urbana, Giz, música do grupo. Final de mais uma edição do Música e Notícia, de volta amanhã no Regina.
1: Isso, Márcio, bom dia. Excelente quinta-feira a você, ouvinte da Brasileiríssima. Obrigada pela companhia. Até mais.
0: A programação musical do Música e Notícia foi do Wilson De Luca e trabalhos técnicos de Reginaldo Silva. Na sequência tem Débora Rajão com o melhor da MPB, mas antes tem resultado de promoção. 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Ouvinte sorteado é Luiz Ribeiro de Souza, final de telefone 8862. Luiz Ribeiro, a nossa equipe de produção, entrará em contato dando as orientações. Bom, ótima quinta-feira. Nos falamos então amanhã aqui na 100,9 FM, comunicação pública de qualidade. Um grande abraço, fique bem e até breve.
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4: Mais de 4 mil litros de cachaça armazenados em galões de agrotóxicos são apreendidos na BR-381. Gustavo Abreu tem os detalhes.
5: Mais de 4.100 litros de cachaça foram apreendidos em Oliveira, no centro-oeste de Minas, por estarem armazenados em embalagens reutilizadas de agrotóxicos. Ao todo, foram encontrados 208 galões plásticos de 20 litros. A apreensão foi feita na última terça-feira durante uma fiscalização na BR-381, em operação da Polícia Rodoviária Federal, em parceria com o Ministério Público, o Instituto Mineiro de Agropecuária e a Vigilância Sanitária de Oliveira. Segundo a PRF, as embalagens traziam inscrições como proibido reutilizar e orientações para a tríplice lavagem. De acordo com os órgãos de fiscalização, o uso desses recipientes para armazenar bebidas destinadas ao consumo humano pode apresentar risco de contaminação por resíduos químicos. A carga foi apreendida e o IMA autuou os responsáveis pela destinação irregular das embalagens. O caso reforça o alerta para a falsificação e o transporte irregular de bebidas alcoólicas. No mês passado, uma operação do Ministério Público de Minas, com apoio de outros órgãos, interditou uma fábrica clandestina de cachaça em Uberaba, no Triângulo. Foram apreendidos mais de 3.600 litros da bebida, produzida em condições insalubres e sem comprovação da origem da matéria-prima. Também foram identificadas bebidas falsificadas, comercializadas como se fossem produzidas em Salinas, tradicional região produtora da cachaça em Minas. Reportagem Gustavo Abreu.
4: Minas Gerais fechou o mês de junho com a criação de mais de 20 mil postos de trabalho com carteira assinada, segundo dados do novo Caged. Apesar do saldo positivo, o resultado aponta uma desaceleração no ritmo de contratações no estado, que encerrou o primeiro semestre com cerca de 109 mil empregos gerados, um recuo de 27% em relação ao mesmo período do ano passado. A agropecuária liderou a abertura de vagas em junho, impulsionada por quase 11 mil novos postos. Em seguida, aparecem os setores de indústria e serviços. Já a construção civil foi o destaque das atividades industriais no mês. E nesta manhã, o IBGE divulgou novos dados do desemprego no Brasil. No trimestre encerrado em junho, a taxa de desocupação ficou em 5,4%. O resultado apresentou queda de 0,07 ponto percentual em relação aos três meses anteriores. Mercado financeiro. A Bolsa de Valores brasileira, B3, iniciou os negócios do dia em alta de 0,45% no Ibovespa, aos 174.668 pontos. No câmbio, o dólar comercial abriu em queda de 0,21%, cotado a R$ 5,10. O euro é negociado em torno de R$ 5,85. Novos bombardeios registrados no Oriente Médio voltam a tensionar o mercado de petróleo. Na abertura, o barril do tipo Brent era negociado acima dos 90 dólares nesta manhã. Repórter em Confidência, redação e apresentação, Renato Silveira.
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7: E o destaque agora para você, motorista que dirige com a Inconfidência, anel rodoviário no sentido Rio de Janeiro. Dois pontos de lentidão, primeiro na passagem pelo viaduto São Francisco, apenas excesso de veículos e estreitamento de pista, motorista pode ter paciência e insistir. Na sequência, na passagem pelo Engenho Nogueira, é que tem fila de quase 3 quilômetros neste ponto, relato de uma ocorrência, ainda sem mais detalhes. Você, motorista que passa por este ponto, vale acessar a via marginal para ganhar tempo. Na sequência, após a passagem pela Praça São Vicente, aí sim, cenário positivo no sentido Rio de Janeiro, do anel rodoviário. 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Eliseu Júnior para a Rádio Inconfidência.
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1: Olá, um ótimo dia. Seja bem-vindo a partir de agora ao Melhor da MPB, o programa que toca para você a trilha sonora perfeita para sua manhã ficar ainda mais gostosa. Eu sou Débora Rajão e agradeço a sua audiência. Nos trabalhos técnicos, Reginaldo Silva, e a programação musical é de Wilson De Lucas. E começamos o programa de hoje tocando para você Kid Abelha.

Você acabou de ouvir Cogumelo Plutão Esperando na Janela, antes Engenheiros do Havaí, Infinita Highway de Humberto Gessinger. Vitor Clay fez, de autoria dele, Adrenalizou. E abrindo o melhor da MPB de hoje, Kid Abelha, Nada Tanto Assim, de Bruno Fortunato e Leone. Agora 11h16. Brasileiríssima. Uma ótima manhã para você, muito obrigada pela sua companhia aqui no Melhor da MPB. E você fica agora com Marisa Monte, Na Estrada. Esta música é de autoria dela, em parceria com Nando Reis e Carlinhos Brown.

0: Você acabou de ouvir no Feito em Minas, Skank Negra Lee, Ainda Gosto Dela, de Samuel Rosa e Nando Reis. Antes, Fernanda Abreu, Rio 40 Graus, composição dela em parceria com Fausto Fawcett Laufer. E abrindo o bloco, Marisa Monte na Estrada, dela, Nando Reis e Carlinhos Brau. Agora, 11 horas e 29 minutos e vamos para um breve intervalo e voltamos já já.
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0: Estamos de volta, eu, Débora Rajão, agradeço você ligadinho comigo nesta manhã gostosa de quinta-feira. Seja muito bem-vindo aqui ao Melhor da MPB. Agora a gente toca para você o Alceu Valença e Orquestra Ouro Preto. A música é La Belle de Joux e também Girassol. São duas músicas e a composição é do Alceu Valença.

A gente tocou para você os Paralamas do Sucesso, Me Liga, de Herbert Viana. Antes, Brian Baer, Eu Te Amo, de autoria dele. A primeira, o encontro de Alceu Valença e Orquestra Ouro Preto, La Belle de Jure e Girassol, composição do Alceu Valença. Agora, 11h47, uma ótima manhã para você. Vamos agora para o último bloco de hoje, que abre com Simone, que faz Yves Brussel, de Jorge Benjor.

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0: A gente tocou pra você Armandinho, Pessoas Como Eu, de autoria dele. Antes, Vanessa da Mata, Não Me Deixe Só, de autoria da Vanessa. E abrindo o último bloco, Simone e Vibrucel. E agora, 11h57, termina aqui o melhor da MPB desta quinta-feira, 30 de julho. Eu, Débora Rajão, agradeço muito você que ficou ligado comigo. Agradeço ainda o operador de áudio responsável pelos trabalhos técnicos, Reginaldo Silva, e o programador musical Wilson De Lucas. Você fica agora com a primeira edição do Jornal Minas. Eu volto meio-dia e 30, trazendo para você o Revista da Tarde. Um beijinho e até já. Tchau!
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3: Olá, ouvinte Confidência, bom dia para você. Na Avenida Antônio Carlos tem fila no sentido Pedro I, perto da rua Castelo de Viana, lá no bairro São Francisco. Ocorrência está gerando fila desde o Cachoeirinha, proximidades ali da Bernardo de Vasconcelos. Para quem sai do centro, a dica neste momento é passar pela Pedro II e depois Carlos Luz. 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Josiele Lemos, para a Rádio Inconfidência.
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0: muito boa tarde para você. Hoje é dia 30 de julho, quinta-feira. Eu sou Lorena Mendonça e você vem comigo saber o que é destaque em nosso estado.
1: Diarista que matou o casal de idosos em Belo Horizonte é denunciada pelo Ministério Público e deve responder por duplo latrocínio. Operação resgata 89 trabalhadores em condições análogas à escravidão na Zona da Mata. Uso de canetas emagrecedoras muda hábitos na alimentação do brasileiro. E encontro de tradições reúne comunidades, artistas e pesquisadores da cultura popular em Peçanha, no Vale do Rio Doce.
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0: Muito boa tarde para você que se liga na Rede Minas e também na Rádio Inconfidência. A gente fala agora de um caso de uma mulher que morreu após o carro em que ela estava cair em uma ribanceira na Serra do Rola Moça, na região do Mirante do Jatobá, em Brumadinho, região metropolitana de Belo Horizonte. Segundo o Corpo de Bombeiros, quando as equipes chegaram ao local, a vítima, que é moradora de Belo Horizonte, já estava sem vida, infelizmente. Por causa aí do difícil acesso, os militares utilizaram a aeronave Pegasus e também um drone para localizar e alcançar esse veículo. Então, aí, ocorrência atendida pelo Corpo de Bombeiros. As tradicionais calçadas portuguesas do hipercentro da capital estão sendo revitalizadas. Os trabalhos também contemplam o canteiro central da Avenida Álvares Cabral. Vamos conversar ao vivo com a nossa repórter, a Pâmela Dias, que vai chegar ao vivo para falar com a gente, aí trazer as informações aí desse trabalho. Trabalho importante de valorização do patrimônio, também para auxiliar na mobilidade. Muita gente, né, Pâmela, reclama aí da questão das calçadas, a situação das calçadas aqui em Belo Horizonte. Conta pra gente os detalhes. Boa tarde, bem-vinda.
1: Ei, Lorena, boa tarde para você, boa tarde para todo mundo que nos acompanha aqui no Jornal Minas. Olha, isso mesmo, muita gente ainda reclama, né, da mobilidade pelas calçadas aqui da capital mineira, mas agora a prefeitura viu essa questão de necessidade de melhoria e trabalha agora em prol dessas calçadas, né, com mais qualidade. Olha, Lorena, essa iniciativa reforça o compromisso da prefeitura aqui da capital mineira com a conservação de elementos históricos que marcam aí a identidade da capital, aliando preservação do patrimônio, qualidade de vida e também melhorias na infraestrutura urbana. Essas obras de manutenção, conservação e também de recuperação das tradicionais calçadas portuguesas do hipercentro aqui da capital mineira tem como objetivo garantir aí mais segurança, acessibilidade e também conforto para nós pedestres. Além da recomposição dessas pedras portuguesas, as intervenções prevêm aí a revitalização dos espaços, contribuindo para a maior valorização da paisagem urbana e também um incentivo à caminhabilidade e à promoção de uma cidade mais sustentável, né? Olha, Lorena, a prefeitura segue investindo, né, nessa preservação do patrimônio urbano e na melhoria da mobilidade, com ações que buscam tornar esses espaços públicos mais seguros, funcionais e acolhedores para nós, né, para a população. Olha, Lorena, eu pude conversar hoje com a Mariluza Diniz, ela que é engenheira da Diretoria de Obras, e ela conversou com a gente e pôde falar como é que a prefeitura está garantindo a preservações dessas características, né, dessas calçadas portuguesas, e também quais são os impactos para nós pedestres e também para os comerciantes da região. Vamos puxar uma sonora dela.
2: As calçadas, a maioria, são tombadas, né, aqui no hipercentro. É, cada ponto tem o seu desenho específico e a gente obedece rigorosamente esses desenhos.
1: Quais os impactos da obra para pedestres e comerciantes da região central e quais medidas foram adotadas para minimizar esses transtornos?
2: A gente tem feito pontualmente as intervenções, a gente não faz uma grande frente de serviço, justamente para minimizar o impacto na circulação dos pedestres, né? E também o fluxo de movimentação para os lojistas. Então, são feitas em pequenas etapas e a gente sinaliza para ter uma boa preservação tanto do serviço que a gente está executando, quanto da circulação e segurança dos pedestres.
1: É isso, Lorena. Agora, ela comentou com a gente também que não há um prazo definido ainda para a entrega dessas calçadas portuguesas. A gente espera o mais breve possível também para melhoria, né, para segurança, para melhor mobilidade aqui da capital mineira e também esteticamente falando, para deixar a cidade mais bonita, não é mesmo? Volto com você aí no estúdio.
0: É isso. Obrigada, Pâmela Dias, com as informações ao vivo para a gente. O Ministério Público Estadual denunciou a diarista Stephanie Neto Cirino pela morte de um casal de idosos no bairro São Pedro, na região centro-sul de Belo Horizonte. O crime foi há um mês no apartamento das vítimas. O MP também pediu que o primo dos idosos, que indicou a diarista, seja investigado.
3: Segundo a denúncia do Ministério Público, a diarista foi ao apartamento com o intuito de cometer os crimes e matou o advogado Cláudio Atala Inácio e a mulher dele, Clotilde Moreira Maciel Atala Inácio, para roubar dinheiro, joias, relógios, celulares, cartões bancários e outros objetos de valor. Ela também tentou alterar a cena do crime para dificultar o trabalho da perícia. Paola deve responder por 2 crimes de latrocínio, que é matar para roubar, com agravante de meio cruel, com uso de recurso que dificultou a defesa das vítimas, e pelo crime de ter sido praticado contra pessoas idosas, além de fraude processual e furto mediante fraude. Ela confessou que dopou as vítimas e também os assassinatos e segue presa preventivamente à disposição da justiça. O Ministério Público ofereceu acordo de não persecução penal para os suspeitos que compraram e depois devolveram os objetos roubados. O promotor Mauro da Fonseca também denunciou o dono de um restaurante no centro de Belo Horizonte que teria participado do uso de cartões bancários das vítimas para realizar transações no estabelecimento. O MP pediu o desmembramento das investigações para analisar a participação do primo do casal no crime. Além de ter indicado Stephanie para o serviço na casa dos parentes, ele recebeu a ligação da diarista durante o crime, alegando que a idosa estava passando mal e não tomou nenhuma providência. O caso agora vai ser analisado pela justiça, que pode aceitar ou não as denúncias.
0: 3 integrantes da torcida organizada Máfia Azul foram condenados pelo Tribunal do Júri de Belo Horizonte pela morte de um torcedor do Atlético e por tentativas de homicídio contra outras 9 pessoas. As penas somadas superam 92 anos de prisão. O crime ocorreu em novembro de 2021, na região do Barreiro, quando o grupo de cruzeirenses atacou um ônibus com pauladas, bombas caseiras e coquetéis Molotov após um jogo no Mineirão. O torcedor Matheus de Freitas Ferreira, de 20 anos, não resistiu aos ferimentos. Os réus já haviam sido condenados anteriormente, mas o processo foi anulado pela justiça por falhas formais, aí levando à realização de um novo julgamento. Riquelme Enderson pegou 48 anos de prisão, Luiz Gustavo Veloso, 24 anos, e Pedro Henrique Braga, 20 anos. Um quarto acusado será julgado em uma outra data. A Agência Nacional de Vigilância Sanitária aprovou o registro de 5 novos medicamentos injetáveis, conhecidos como canetas emagrecedoras. Todos os dispositivos possuem como princípio ativo a semaglutida. Os medicamentos aprovados foram registrados para o tratamento de pacientes adultos com diabetes tipo 2 insuficientemente controlado. Os novos dispositivos injetáveis foram autorizados para uso complementar à dieta e também exercícios, e ainda não há prazo para venda, mas a expectativa é que a chegada de novos medicamentos estimule a concorrência e, por consequência, também a queda aí nos preços para o consumidor final. E por falar, gente, em canetas emagrecedoras, elas já chegam a 33% dos lares brasileiros. O avanço desses medicamentos altera os hábitos alimentares no nosso país. Isso de acordo com uma pesquisa do Instituto Locomotiva. 95% dos usuários revelaram também ter diminuído o consumo de doces, salgadinhos, massas, bebidas açucaradas, além da diminuição também dos pedidos de delivery, o que também está impactando os bares, restaurantes. O setor também já analisa o impacto das canetas emagrecedoras na mudança de hábitos e também no cardápio. Vamos acompanhar na reportagem do Carlos Augusto Soares.
4: Este bar na região da Pampulha é especializado na saborosa comida de boteco, um cardápio com várias opções. Mas desde o ano passado, o dono, Rodrigo Henrique, começou a notar uma baixa de 30% nos pedidos de porções e bebidas mais tradicionais oferecidas pela casa. Queda nas vendas que, na opinião dele, tem a ver com as canetas emagrecedoras.
5: Vendo o impacto das canetas emagrecedoras, que de fato as pessoas têm comido menos, a gente está tentando não perder o toque mineiro, mas já, né, dando aquela adaptada em quantidade, em caloria.
4: A popularização dos medicamentos, em especial as canetas emagrecedoras, já ultrapassa as farmácias e drogarias e traz impactos em outro setor. É o que revela uma pesquisa recente feita pela Abrazel, a Associação Brasileira de Bares e Restaurantes. O levantamento mostra que 61% dos empresários do setor já estão notando mudanças no comportamento dos clientes na hora de comer. 64% dos empresários relatam um aumento na procura por mini porções. 70% indicam uma maior preferência por itens no cardápio considerados mais saudáveis. Na busca por restrições calóricas, o consumidor está priorizando cada vez mais o que coloca no prato. A análise é do líder de conteúdo e inteligência da Abrazel, José Eduardo Camargo.
6: Com a quebra das patentes das canetas emagrecedoras, a tendência daqui para frente é que uma parte maior da população passe a ter acesso a esses medicamentos, e aí a gente pode ter também outros tipos de estabelecimento sentindo uma influência maior no comportamento do consumidor. A gente sente que vai ter uma influência, mas até pelo ponto de vista da oportunidade pode ser interessante de você ter um cardápio diferenciado, um cardápio que atenda essas pessoas, e aí você cria uma recorrência no seu estabelecimento também.
4: A pesquisa feita pela Abrazel também desperta para um novo debate. Como fica a culinária mineira diante deste desafio?
7: A cozinha mineira é conhecida pela fartura, pratos calóricos cheios de história, também pode passar por uma reformulação silenciosa diante do aumento na procura pelas canetas emagrecedoras. É que esses medicamentos atuam diretamente na saciedade prolongada e na redução do apetite.
4: De acordo com a especialista em gastronomia Vani Pedrosa, a histórica cozinha mineira, que também move o turismo no estado, pode perfeitamente se adequar às novas realidades, sem perder a essência e a tradição.
8: Quando você fala em redução de calorias, passa também por uma escolha de ingredientes que sejam realmente comida de verdade, que é a base da cozinha mineira. Então, acho que a gente leva uma vantagem nisso, porque os nossos cozinheiros têm um processo técnico muito bom que pode ajudar nas escolhas de preparos que entram dentro dessa dieta.
4: Mas tem quem pense um pouco diferente. É o caso da Márcia Nunes, que desde cedo aprendeu os segredos da cozinha mineira e hoje comanda o restaurante deixado pela mãe, a dona Lucinha.
9: Na minha visão, a gente sai ganhando com essa nova concepção de nutrição, de preocupação, porque justamente a caneta vem trazendo novos modos de pensar a nutrição. Então, é uma preferência, na minha opinião, por alimentos saudáveis, pela cozinha de origem, porque ela, por natureza, é muito equilibrada nutricionalmente.
4: A especialista em gastronomia, Vani Pedrosa, também dá dicas para os donos de bares e restaurantes que servem a saborosa comida mineira.
8: O bom de um restaurante era que tinha uma porção grande, farta, e isso faz parte da cozinha mineira. Mas agora talvez isso precise ser revisto, né, em algum momento. Né? A combinação de ingredientes também, e também o uso dos nossos produtos altamente reconhecidos. Então, usar esses elementos para que se construa e continue a construir a cozinha mineira, mas também dentro desse nicho de mercado das dietas atuais.
0: Meio-dia e 15 minutinhos, vamos para o intervalo. A seguir, a gente te leva até Peçanha, cidade no leste mineiro, que celebra mais um encontro de tradições populares. Agora, imagens ao vivo de Belo Horizonte. Olha só que linda essas imagens do drone comandado aí pelo Fred Oliveira, que está sobrevoando a Praça da Estação, região central aqui de Belo Horizonte, ponto turístico da nossa capital. Agora faz 28 graus em Belo Horizonte. Já já também a previsão completa para você. Não saia daí que a gente volta já já.
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2: Meio-dia e 18 minutinhos, estamos de volta na Rádio Inconfidência e também aqui na Rede Minas. 89 trabalhadores foram resgatados de condições análogas à escravidão em lavouras de café em 3 cidades mineiras. A força-tarefa, coordenada pela Auditoria Fiscal do Trabalho, esteve em propriedades rurais no Alto Caparaó, Mutum e Santana do Manhuaçu, todas na Zona da Mata. Os trabalhadores faziam suas atividades sem registro em carteira e estavam submetidos a condições degradantes de trabalho e de alojamento. Os donos das propriedades foram autuados. O total de verbas rescisórias devidas aos trabalhadores resgatados ultrapassa R$ 650 mil. Vamos falar agora da previsão do tempo. A quinta-feira segue com o tempo quente, seco aqui em Minas Gerais. Aquele vendaval que atingiu o Rio de Janeiro na noite dessa quarta-feira, em razão de uma frente fria, pode trazer aí algum impacto a Minas Gerais entre hoje e amanhã. Segundo o IMET, são esperados aí ventos entre 40 km por hora a 60 km por hora, principalmente em cidades da região do sul de Minas, Alto Paranaíba e Triângulo. Inclusive, nessas regiões, há a possibilidade de tempestade isolada entre o fim da tarde de hoje e também à noite, aí após uma tarde de seca. Agora, a gente acompanha imagens ao vivo da nossa capital. Aí, céu claro, poucas nuvens agora em Belo Horizonte, faz 28 graus. Segundo a Defesa Civil, a tarde vai ser de céu claro. Lembrando que a gente está sob alerta de baixa umidade. Então, a combinação calor e tempo seco se mantém na cidade. A dica é redobrar a hidratação. Diversos setores da economia têm buscado estratégias para enfrentar os desafios provocados pelos extremos climáticos. No caso do agronegócio, algumas práticas sustentáveis incluem proteção do solo, redução de emissões. Esse é o tema de hoje do programa Opinião Minas. A entrevistada é Mariana Ramos, gerente de sustentabilidade da FAENG. E agora a gente acompanha um trechinho.
3: O agro, sem conservação de solo e proteção dos recursos naturais, você não tem produção. Então, muitas vezes, é ter a oportunidade de vir em canais como esse para levar a informação com a veracidade que ela tem comprovada, né, e chancelada por pesquisas para a nossa população. O agro hoje é uma das principais atividades econômicas do país, mas não somos nós que estamos falando. É a ciência que propiciou tudo isso. Então, a gente deve muito à nossa empresa brasileira de agropecuária, que é a Embrapa, que veio com um pacote tecnológico, né? Quando a gente teve aquela crise alimentícia mundial, que a gente precisava de ter ali essa sustentabilidade brasileira da produção de alimentos, foi criado um pacote tecnológico para a nossa agricultura tropical, onde a gente pudesse intensificar a produção na mesma área.
2: Pois é, quer saber mais sobre esse assunto? Hoje, às 20h30, você confere a entrevista completa na tela da Rede Minas. 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E é tempo de festa em Peçanha. A cidade que fica no Vale do Rio Doce, a cerca de 300 quilômetros de BH, realiza a 5ª edição do Encontro de Tradições, que reúne comunidades, artistas e também pesquisadores da cultura popular. E quem está acompanhando aí tudo de perto são os nossos repórteres Carlos Augusto Soares e William Félix.
4: Olha, gente, chegamos e hoje foi dia de campo aqui no 5º Encontro de Tradições de Peçanha. Nós viemos até a zona rural visitar aqui a comunidade do Jorges, de Água Branca. A gente vai conhecer toda essa realidade aqui dos quilombolas da região. Você vem comigo a partir de agora.
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4: Nós viemos aqui até a comunidade dos Jorge, né? E eu conheci aqui a simpática dona Dirce. Ela está fazendo um delicioso cuscuz, só que

0: Um cuscuz à moda mineira, bem a mineira, não é isso, Dirce? Me dá os segredos.
1: O segredo é, igual você já disse, que é na panela furada, né? O cuscuz chama cuscuzeiro. E aí, os ingredientes que nós vamos gastar para fazer o cuscuz é fubá, farinha de mandioca, queijo, rapadura e um pouquinho de sal e um pouquinho de manteiga. E aí você vai misturar esses ingredientes todos, vai formar uma massa e vai colocar água na panela. Depois que você colocar água na panela, que ela estiver fervendo, você traz o cuscuzeiro, coloca por cima e molha o fubá com água e tampa aqui a beiradinha da panela. Por quê? Para o ar ficar aqui dentro juntamente com a água, né? O vapor subir e cozinhar o cuscuz.
0: Ela está recebendo pela primeira vez uma equipe de televisão aqui, estava me contando. É verdade, mas isso é até, né, é uma satisfação para a gente estar aqui com a senhora, mostrar isso, mostrar um pouco do modo de vida, né, dessas comunidades aqui nesse interiorzão de Minas. E a gente está muito satisfeito de estar aqui.
1: Obrigado. Nós ficamos mais satisfeitos ainda, né, em estar podendo passar assim, essas informações, o nosso modo de vida aqui, que graças a Deus é muito bom. A gente não pretende sair daqui nunca, né? Então, é muita felicidade para nós hoje, nesse dia da equipe ter vindo aqui.
0: Muito obrigado por ter recebido a gente. Eu vou encerrar um pouco aqui a nossa reportagem aqui para o Jornal Minas, primeira edição. No Jornal Minas, segunda edição, você vai saber mais detalhes de todo este quinto encontro de tradições aqui em Peçanha.

Isso aí, bacana demais. Toda a programação do Encontro de Tradições você acompanha pelo site da Prefeitura de Peçanha. E como o Carlos Augusto já adiantou, a cobertura completa em nossa segunda edição. E é isso por hoje. Outras notícias às 18h30 da noite no JM2. Você pode acompanhar o jornal também ao vivo pelo aplicativo Minas Play. Telespectador da Rede Minas, fica agora com o programa Minas em Ação, com as principais notícias policiais do estado. Ouvinte da Rádio Inconfidência, acompanha o Revista da Tarde com a Débora Rajão. Uma ótima tarde para você. Até amanhã, meio-dia. A gente encerra essa edição com imagens do nosso drone ao vivo aí, que sobrevoa o hipercentro de Belo Horizonte. Belo Horizonte aí com 28 graus. Agora aí a gente vê ali ao fundo aquela massa de ar mais seca, tempo muito seco aqui na capital. A gente reforça aí o recado da hidratação. Até amanhã, meio-dia. Boa tarde.

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2: Boa tarde, ouvinte Inconfidência. Destaque agora para as estradas com lentidão na BR-040, no sentido Rio de Janeiro, chegando à região de Congonhas. Por lá tem obras que interditam parcialmente a pista, já próximo ao distrito de Pires. Apesar das filas, você, ouvinte, inicialmente não precisa desviar a sua rota. O trecho exige mais atenção e paciência. No sentido BH, também há pequenos pontos de lentidão ali na BR-040. 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
6: Olá, uma ótima tarde. Está no ar pela rede Inconfidência de Rádio, o Revista da Tarde, o seu programa de variedades. Bem-vindo você que nos ouve pela M880, gigante do ar, pelas ondas curtas de 6.010 e 15.190 kHz e também pela FM 100,9, a brasileiríssima. Eu, Débora Rajão, agradeço a sua audiência e conto com você ligadinho comigo até as 2 da tarde, nesta quinta-feira, dia 30 de julho de 2026. E hoje vamos ter aqui a coluna Psicologia em Destaque, também teremos sorteios aqui de ingressos, além de informação e muita música bacana para você. Tudo isso e muito mais agora no Revista da Tarde, que está só começando. Fique ligado. Nos trabalhos técnicos, Paulo César Furtado, assistência de estúdios da Renata Toledo. Programação musical do Wilson De Luca e a produção executiva do Vladimir Penido. Começamos o programa de hoje tocando para você Cazuza.

A gente tocou pra você Gonzaguinha e Gilberto Gil, Lindo Lago do Amor do Gonzaguinha. Lulu Santos fez, de autoria dele, Avisa aos Navegantes. Antes, Clara Valverde, Beat Lamento, de autoria dela. E abrindo Revista da Tarde de hoje, Cazuza, Solidão Que Nada. A composição é dele. Agora, 12:45. E atenção, ouvinte, olha, sábado, dia 1º de agosto, a produtora Autêntica traz ao palco da casa as bandas Vanguard e Transmissor, comemorando 20 anos de carreira, juntamente com o convidado da noite, Tiago Oliveira de Maglore, da Maglore. 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E boa sorte aí para você. E informação também aqui, mais informação para você: a Comissão de Humanização do Hospital Evangélico de Belo Horizonte realiza nesta sexta-feira, amanhã, 31 de julho, mais uma edição da tradicional Ação Pró-Comunidade. Das 9 da manhã até 1 da tarde, no estacionamento da unidade, na rua Alípio Goulart Filho, número 25, no bairro Serra, em Belo Horizonte, a população terá acesso gratuito a serviços como aferição de pressão arterial, medição da glicemia, exame oftalmológico, corte de cabelo solidário, consultoria jurídica, atendimento psicológico, orientação sobre vagas de emprego e também a barraca do abraço com acolhimento espiritual. Então é isso, todo mundo convidado aí. E agora chegando mais música, Secos e Molhados.

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Você ouviu no Feita em Minas, Beto Guedes, Feira Moderna, dele, Fernando Brant e Lô Borges. Antes, Paulo Ricardo, Juvenília, de Luiz Schiavon e Paulo Ricardo. Abrindo a sequência, Secos e Molhados, Flores Astrais, de João Ricardo e João Apolinário. Agora, 12:57. E vamos

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1: Boa tarde. Nesta quinta-feira acontecem mais partidas da rodada 21 do Brasileirão, dessa vez com o time mineiro em campo. Em São Paulo, o Corinthians recebe o Atlético Paranaense na Neoquímica Arena, 7:30 da noite, com as duas equipes em momentos diferentes na tabela. Enquanto o Timão busca se aproximar do G6, a equipe paranaense mira a vice-colocação da tabela, podendo empatar em pontos com o Flamengo, que tropeçou na rodada. Na outra partida, o Cruzeiro viaja até Curitiba para enfrentar o Coxa, 9:30 da noite, no estádio Couto Pereira. Neste confronto direto, a equipe paranaense ocupa a décima colocação com 27 pontos e menos 2 de saldo de gol. Já a Raposa está na 11ª posição com os mesmos 27 pontos, mas tem menos 4 de saldo. Com desfalques importantes nas pontas por lesão, a equipe comandada por Arthur Jorge deve ir a campo com o goleiro Otávio, William, Fabrício Bruno, Jonathan Jesus e Gabriel Rojas na linha defensiva, Lucas Romero e Gerson de volantes, Matheus Pereira na armação e o trio de ataque com Arroio, Bruno Rodrigues e Caio Jorge. Caso vença, o Cruzeiro pode subir até 4 posições na tabela, ainda tendo que esperar os jogos adiados da rodada por conta de partidas realizadas na Sul-Americana no meio de semana. Reportagem João Pedro Martins.
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2: Em destaque agora, ouvinte Inconfidência, para o caminho da Pampulha para o centro de BH, com lentidão na Avenida Pedro II, passando ali pelo bairro Carlos Prates, em função de uma manutenção. Logo após ali, o elevado Dona Helena Greco. Você que pega a Avenida Antônio Carlos agora também reduz a velocidade. Próxima portaria da UFMG, inclusive mais cedo teve ocorrência já no bairro São Francisco. Nos caminhos agora para Pampulha, boas condições nos principais corredores. 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Diego Costa para a Rádio Inconfidência.
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5: Estamos de volta e eu, Débora Rajão, agradeço muito você ligadinho comigo nesta tarde gostosa de quinta-feira. Seja muito bem-vindo aqui à nossa Revista da Tarde e vamos juntinhos até as duas com muita música bacana aqui para você. Lembrando que hoje também estamos fazendo aqui um sorteio, né, para um par de ingressos para um show que vai acontecer sábado, dia 1º de agosto, lá na Autêntica. É um show da produtora Autêntica que vai levar ao palco as bandas Vanguard e Transmissor, comemorando 20 anos de carreira, juntamente com o convidado da noite, Thiago Oliveira da Maglory. 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E agora você vai ouvir Criolo.

0: A gente tocou para você Adriana Calcanhoto, Mais Feliz, de Bebel Gilberto, Cazuza e Dé Palmeira. Djavan fez de autoria dele, Eu Te Devoro. Antes, Ana Gabriela Deixa, com participação de Lagum. Ah, chama F Tampa, é uma composição da Ana Gabriela e Lagum. Aliás, Deixa, né? E abrindo o nosso bloco, Crioulo Primavera de Cassiano e Silvio Rochael. E agora, 1:18, e você vai conferir a coluna Psicologia em Destaque.
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0: imediatamente convertido em piada, sem espaço para reflexão. Com isso, o humor pode funcionar como uma anestesia emocional. A pessoa ri, os outros riem, o ambiente fica mais leve, mas a dor continua ali. Por isso, o humor saudável não é aquele que elimina o sofrimento. É aquele que nos ajuda a atravessá-lo sem perder contato com aquilo que sentimos. Se você se interessa por esse e outros assuntos relacionados à psicologia, me siga no Instagram, @nisiapaizpsicologia. E no nosso próximo encontro, vamos encerrar essa série falando sobre o riso como uma forma de verdade. Fique ligado e até lá!
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2: E agora 1:20 e é hora de ouvir Lenine.

1h27.

0: A gente tocou pra você no Feito em Minas, Jota Quest, o que eu também não entendo, a composição do grupo. Balara e Jorge Versilo, Algo Me Diz, composição do Balara. E abrindo o bloco, Lenine e Paciência, dele e Dudu Falcão. E agora, 1:31, e a gente vai para um breve intervalo e voltamos já já.
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10: Toquinho, um dos grandes ícones da música brasileira, celebra 6 décadas de carreira em BH. Com a turnê Só Tenho Tempo para Ser Feliz, 60 anos de música. O espetáculo ultrapassa o formato tradicional de show para se transformar em uma experiência sensorial e afetiva.
9: A casa, a montanha, duas nuvens no céu e um sol a sorrir no papel.
10: Neste novo espetáculo, o artista revisita os maiores sucessos com arranjos atuais e direção musical sofisticada, ao lado de uma banda completa e da cantora Camila Faustino, que divide com ele duetos. Toquinho costura blocos musicais que representam diferentes fases da carreira: sambas clássicos, músicas infantis, canções de amor, bastidores, parcerias e homenagens. Está tudo lá. A apresentação chega a Belo Horizonte no dia 31 de julho, às 9 da noite, no Palácio das Artes. Os ingressos custam a partir de R$ 125,00 e podem ser adquiridos na bilheteria e pela plataforma Simpla. Eu sou o Pedro Henrique Vieira e essa foi mais uma edição do Plug. Nos trabalhos técnicos, Washington Bittencourt.

Estamos de volta, obrigada pela sua companhia aqui na Revista da Tarde. Você é sempre muito bem-vindo. E olha, gente, informação aqui para você. A companhia de dança Débora Coker realiza em 2026 a circulação pelo Brasil de seu mais recente trabalho intitulado Remix. O espetáculo reúne cenas icônicas extraídas das montagens Vulcão, Rota 4x4 e Belly, incluindo as coreografias com os vasos suspensos e a roda gigante, tornando a produção a mais ousada da companhia. E Belo Horizonte recebe este espetáculo nos dias 31 de julho, 1º e 2 de agosto, sexta às 8h30, sábado às 16h30 e 8h30 da noite, domingo às 18h, no Grande Teatro do Sesc Palácio, que fica na Rua Rio de Janeiro, 1046, no centro de BH. Os ingressos já estão à venda pela plataforma Simpla e também na bilheteria do teatro. Então, deve ser incrível, né, esse espetáculo. E agora, 1h37, mais música chegando para você. Vamos ouvir Frejar.

A gente tocou pra você Zé Ramalho, Chão de Giz, de autoria dele. Paula Lima fez Mil Estrelas, de Ivo Moza e Zeider Pires. Antes, Cidade Negra, Pensamento, composição do grupo. Abrindo o último bloco, Frejá, poema dele, Cazuza. Agora, 1h51, já temos aqui o sorteio, o resultado do sorteio para o show das bandas Vanguard e Transmissor lá na Autêntica, neste sábado, que quem vai ser a... e quem foi a felizarda é a Graziele de Souza, que vai assistir a esse evento, vai participar deste evento, viu, Graziele? Olha só, a nossa produção vai entrar em contato com você, tá certo? Para te passar as cortesias e obrigada a todos que participaram. Então, termina aqui o Revista da Tarde. Eu, Débora Rajão, agradeço demais você que ficou ligado comigo nesta quinta-feira. Agradeço ainda o operador de áudio responsável pelos trabalhos técnicos, Paulo César Furtado, a assistente de estúdios, Renata Toledo, o programador musical Wilson De Luca e o produtor Vladimir Penido. Você vai ficar agora com o Bazar, aliás, com o Repórter em Confidência. Depois tem o Bazar Maravilha na comunicação do Tuti Maravilha. E eu volto com você amanhã a partir das 11 com o melhor do MPB e ao 12h30 com Revista da Tarde. Para fechar o programa de hoje, eu ofereço para você que ficou ligadinho, Thiago York, Amei Te Ver, de autoria dele. Super beijo, tudo de bom e até mais. Tchau!

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2: A Prefeitura de Belo Horizonte está com inscrições abertas para o curso gratuito Aprendendo a Usar Celular e Aplicativos, voltado para pessoas idosas. A capacitação ensina desde funções básicas e navegação até o uso de bancos, aplicativos de transporte e dicas para evitar golpes virtuais. Mais de 700 alunos já foram formados pela iniciativa promovida na Unidade de Inclusão Digital, no bairro Ipiranga, região nordeste de BH, onde ocorrem as aulas. Os interessados podem se inscrever presencialmente, pela internet ou por telefone. Todas as informações e o formulário online estão disponíveis no site pbh.gov.br. O telefone para contato é o 3277-7161. Repetindo, 3277-7161. O curso é uma oportunidade interessante diante de um cenário em que os idosos que não dominam a esfera digital podem acabar excluídos. O alerta é da ONU. Confira com a repórter Ana Paula Loureiro.
3: As tecnologias digitais estão transformando como as sociedades funcionam, desde o acesso a serviços governamentais e cuidados de saúde, até a gestão de finanças e as ligações sociais. No entanto, com a transição digital, as pessoas idosas que desconhecem o mundo digital têm mais risco de exclusão, o que limita o acesso a serviços essenciais e aprofunda desigualdades. O alerta da Comissão Econômica e Social para a Ásia e o Pacífico, a SCAP, atuando numa região que enfrenta duas megatendências simultâneas, o rápido envelhecimento da população e a aceleração da transformação digital de vários setores, o grupo afirma que até 2050 o número de idosos pode quase duplicar nesta área. Serão quase 996 milhões, o que corresponde a cerca de 20% de sua população total. E o envelhecimento de uma população sem o conhecimento digital cria divisão entre gerações, refletindo em desigualdades no acesso e no uso da tecnologia digital entre pessoas idosas e mais jovens. O quadro é mais acentuado nos países em desenvolvimento, onde o acesso à internet entre pessoas mais velhas é frequentemente quase inexistente. Da ONU News em Nova York, Ana Paula Loureiro.
2: Duas leis para a proteção das mulheres foram sancionadas e já estão em vigor. A primeira exige a divulgação do Ligue 180, que é a central de atendimento à mulher, nos meios de comunicação e em locais públicos e privados de grande circulação, como escolas, hospitais e igrejas. O serviço 180 está disponível 24 horas por dia. As denúncias também podem ser feitas pelo WhatsApp ou por e-mail no endereço central180@mulheres.gov.br. A outra lei, conhecida como Pix Pensão, garante o pagamento automático de pensão alimentícia. O recebimento deve ser autorizado pela Justiça para evitar novos pedidos judiciais em caso de inadimplência. A transferência será automática e pode ser feita em qualquer fase do cumprimento de pagamento da pensão. A medida também prevê o congelamento dos recursos do devedor, inclusive ativos financeiros empresariais. Repórter em Confidência, redação e apresentação, Renato Silveira.
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1: Eba, eba, tá na hora, tá na hora, tá na hora de brincar. A hora do recreio do Rádio Mineiro, Bazar Maravilha, entrando no ar. Hoje, dia 30 de julho de 2026, quinta-feira, signo de Leão, lua cheia. Estamos falando de Belo Horizonte, BH, Minas Gerais, sudeste do Brasil, América do Sul, planeta Terra. E a temperatura agora aqui no sudeste do Brasil, estamos vivendo o inverno, é de 28 graus. Você já ouviu falar inverno com 28 graus? É o que está acontecendo exatamente agora, aonde estamos aqui no sudeste do Brasil. Boa tarde, bom fim de semana, porque hoje é quinta-feira, para todo mundo e para o mundo todo. E hoje esse programa está comemorando 39 anos e um dia no ar. Uhul! Salve, salve! Obrigado. Ontem teve festa, cara. Ontem, depois do programa, Zé Lu, Eliane fez coxinha, a Maria Lucas fez empadinha, tinha pastel de todos os tipos e modelos. Flávio Henrique, a única coisa que ele fez foi a velinha do bolo. Muito delicada a velinha que ele comprou, colocamos no bolo e a gente acendemos a velinha. Não, eu até vou postar o filmezinho que a gente fez ontem para você ver como foi lindo o nosso aniversário e a delicadeza das velinhas e das pessoas que vieram participar. Foi tudo lindo. Muito obrigado, tá? Pronto, falei. E no programa de hoje, quem gosta de circo, levanta o dedo. Quem gosta de circo, levanta o dedo. Você gosta de circo? Então fique ligado, porque a gente vai saber tudo e um pouquinho mais sobre o Festival Mundial de Circo, que começa amanhã aqui em BH e vai até o dia 16 de agosto. São 17 dias de programação do Festival Mundial de Circo e a gente recebe daqui a pouco a Fernanda Vidigal, Fê Vidigal, e vai contar com detalhes tudo sobre o Festival Mundial de Circo. Também no programa de hoje vai ter uma salada diferente. Vai ter o violão de Humberto Junqueira. Vai ter nível de uma cantora e de um cantor maravilhoso. A cantora quebra copo de cristal, tá me entendendo? E o cantor e intérprete, compositor também, é um intérprete que chuta o pau da barraca. Você vai ver quais são os aniversariantes de hoje. Aguarde. Tudo isso até às 4 horas da tarde. Bazar Maravilha tá no ar e meu nome é Tuti Maravilha, mas você pode me chamar hoje até a meia-noite de Zezinho Rodela. Não é Ruela não, tá? É Rodela. Você vai saber por quê daqui a pouco. E agora o nosso boa tarde pro nosso produtor Flávio Henrique Silveira. Boa tarde.
2: Boa tarde, Vossa Excelência. Boa tarde, Zé Lu e equipe. E boa tarde aos nossos ouvintes.
1: Pra quem não sabe, Flávio Henrique é aquele que gosta de circo, gosta ou adora?
2: Gosto. Ou não gosta? Não, gosto. Fiquei na dúvida se eu gosto ou se eu adoro. Gosto.
1: Também gosto muito.
2: Acho que as coisas que eu não gostava, acho que agora são proibidas. Acho que não, são proibidas.
1: Os animais.
2: Né? Os animais, aquelas coisas, né?
1: E acho que é melhor. Ele gosta. Ele gosta. E por isso ele sabe quando surgiu o primeiro circo no Brasil. Quando foi? Qual século?
2: Primeiro circo no Brasil?
1: Primeiro circo no Brasil. Foi século?
2: Século 18?
1: 19. Porque as companhias vinham da Europa, né? E o circo, na verdade, é uma grande família, todo mundo sabe disso, né? Hoje nem tanto, né? As pessoas são profissionais, são contratadas, tem o Circo de Soleil e outros que a gente tem como exemplo, que não existe mais a família.
2: Tem o Marcos Frota, que tem um circo dele, a família
1: dos mais antigos no Brasil.
2: A família dele só tinha umas 10 pessoas, se fosse só a família, não dava pra fazer, né? Um ficar na bilheteria, o outro seu palhaço, então ampliou.
1: Mas antigamente, cara, eram famílias, né? Que iam se criando e eles iam passando pelas cidades. O circense, o dono de circo, quem trabalha em circo, é cigano, né? Porque vai rodando aí o mundo e a cada cidade um aderente começa a fazer parte da família ou casa com o trapezista, ou com a bailarina, ou com o palhaço e pronto. Agora, interessante, Flávio, que eu fiquei sabendo, olha que interessante. os artistas da mesma família de circo têm um costume que é tradicional. Eles entram gratuitamente em outros circos do Brasil, que é uma forma de apoiar, um apoio mútuo entre a classe deles, do circo. Simpático isso, né?
2: É, bacana.
1: Então, você tem um circo, tem uma família de circo, você pode assistir espetáculo de outro circo, entrar no outro circo sem pagar nada. Isso é muito, muito legal. Adorei. Agora, Flávio Henrique, a data nacional do circo aqui no Brasil é 27 de março. É o Dia Nacional do Circo. Por que é o Dia Nacional mesmo? Você que sabe tudo, conta pra nós. Porque dia 27 de março, começa assim a frase.
2: Dia 27 de março?
1: É. É o dia...
2: Deve ser o dia de nascimento de algum palhaço importante, alguma coisa assim, é?
1: Exatamente. É. Do palhaço Piolín.
2: Piolín,
1: que foi o primeiro palhaço. O nome dele, na verdade, era Abelardo Silva. É um dos ícones aí do circo brasileiro e palhaço brasileiro. Ele nasceu em Ribeirão Preto, interior de São Paulo, no dia 27 de março de 1897 e virou estrela em 1973. E o nome Piolín, por que ele tinha esse nome?
2: Piolín?
1: Piolín.
2: Porque ele tinha mais de 1,90m, era muito grande. Não?
1: Não.
2: Não, não, claro que eu não vou saber.
1: Olha que engraçado. É porque ele tinha as pernas finas. E aí, Piolín, em espanhol, é barbante.
2: Barbante.
1: Aí as pessoas achavam a perna dele como se fosse um barbante. Aí colocaram aí de pegou. Chamar ele de Piolín. E virou e é um dos mais famosos aí. Viva o circo brasileiro e do mundo inteiro. É um mundo mágico, né? E encantador o circo, né? Eu me lembro quando era criança, aqui no bairro Santo Agostinho, eu nasci no Barro Preto e me lembro que a gente vinha brincar no Santo Agostinho porque não tinha casa, não tinha prédio, tinha os quarteirões demarcados, mas eram eternas florestas para nós crianças, né? E aí o circo chegava no Brasil, em Belo Horizonte, e montavam num desses quarteirões. E a gente ficava olhando, eu prestava atenção em tudo, a montagem. Aí acabava ficando amigo de um deles, aí passava de Badalona para assistir o ensaio ou até o espetáculo. E era um prazer, porque o circo demorava.
2: É, ele ia eu fui criado na periferia, demorava 2-3 anos para ir lá. E lembro que era um terreno, assim, de terra.
1: É, de terra.
2: Hoje
1: é
2: até uma grande drogaria que ocupa o lugar lá no bairro. E cada vez era um circo diferente, Irmãos Garcia, Irmãos não sei o quê. Até Tia Dulce, que trabalhou aqui na Confidência, eu assisti ela pessoalmente. Os mais novos vão saber, ela tinha um programa infantil aqui da TV local, antes da Xuxa, né, pioneira. E ela lembra que ela foi apresentar um circo pra gente lá no bairro, assim, foi a maior festa, assim, o bairro todo parou pra vê-la. Assim, era uma festa o circo chegar no bairro, era de verdade.
1: Era uma alegria, né? E quanto tempo eles ficavam lá no seu bairro?
2: Acho que ficava uns poucos dias, 5-6 dias, uma coisa assim. Não ficava muito dia, não. Acho que não.
1: Ficava um
2: acho
1: tempo.
2: Que não. É, não lembro de ficar muitos dias
1: ficava
2: assim,
1: um
2: não.
1: Tempo. É. E a gente ia sempre. Tinha espetáculo, se não me engano, não era todo dia, não, mas acho que de quinta a domingo tinha os espetáculos. É um outro mundo, é um mundo maravilhoso, encantador. E Belo Horizonte tem esse Festival Mundial do Circo, foi criado pela Fernanda Vidigal, pela Carlota, um monte de gente bacana, a Ju, você vai. E continua, até hoje elas continuam mantendo essa história, que é maravilhosa. Ela vai contar tudo pra gente aqui no programa daqui a pouco, porque começa amanhã o Festival Mundial de Circo aqui em BH. Flávio Henrique, hoje é quinta-feira, você vai nos representando no aniversário da cidade de Rodelas.
2: Ah, por isso que você é o Zé Rodela, né?
1: Zé Rodela hoje. Rodelas. Fica onde a cidade de Rodelas?
2: Rodelas fica em São Paulo.
1: Exatamente errado.
2: Fica na Bahia.
1: Exatamente certo.
2: Certo.
1: Acertou.
2: No chute.
1: Na Bahia. Fica 540 quilômetros de Salvador. Está comemorando 64 anos de fundação. Fica no norte ali da Bahia. Possui 11 mil habitantes. E a cidade original foi inaugurada. Cidade original é bom, né? A cidade surgiu na década de 1980 com a barragem de Itaparica. E aí aquela história da cidade aqui em Minas também passou por isso. Como é que chamava a cidade? Ponte, né? Era Ponte. ali perto de Uberlândia. Eu fui até fazer um show final da cidade, porque fizeram a represa, a cidade sumiu, mas ao mesmo tempo a empresa da represa, ó que chique, empresa da represa, levou todos os moradores para uma nova cidade chamada Nova Ponte.
2: Nova Ponte.
1: Então, e estava sendo inaugurada. Foi eu e sabe quem? A irmã de... aquela dos caminhoneiros.
2: Sula Miranda.
1: Sula Miranda. Sula Miranda. O camarim dela era um ônibus todo cor-de-rosa, sabe, com Barbie, totalmente Barbie.
2: Imagina.
1: E a gente fez o maior sucesso, foi um showzaço. Mas aí, Flavinho, continuando a história aqui, que você vai hoje nos representando, essa cidade aconteceu isso também. Eles taparam a cidade e jogaram a galera para outro local. Agora, tem um detalhe interessante. Foi nessa cidade que um grande ator brasileiro passou parte da sua infância.
2: Da sua infância?
1: Mas ele é tão bacana que merece ser citado. E eu procurei outros sites, todos citam que ele morou lá na infância dele. Quem é ele? Esse ator maravilhoso?
2: Em Rodelas, né?
1: Rodelas, na Bahia.
2: E inclusive, quando ele foi muito famoso agora, ano passado, esse ano, resgataram, ele deu uma entrevista pra TV, lamentando, porque esse negócio é uma tristeza mesmo. A pessoa tem ali o carinho com a rua, a cidade daquele jeito lá
1: dentro, né?
2: Acabam com a cidade e constrói outra. A empresa fala que vai ser pra melhor. Mentira, isso é mentira. Isso é ilusão de Maria Pezinha, sempre é pior. E ele tinha uns 8, ele já era esperto, ele tinha uns 9 anos, assim, entrevista, é uma gracinha ele dando entrevista, explicando que ia ficar triste, porque gostava
1: ele
2: da cidade.
1: Ele menininho falando?
2: Resgataram, Wagner Moura, né?
1: Wagner Moura. Isso mesmo, exatamente, passou parte da sua infância na cidade de Rodelas. Isso. E quem nasce em Rodelas é o que mesmo, Flávio Henrique?
2: Rodelense.
1: Exatamente, parabéns para a cidade de Rodelas, na Bahia, está aniversariando hoje. Flávio, o que temos aí, são 14 horas 13 minutinhos, o que temos aí para os ouvintes hoje,
2: lembrando, quinta-feira, que hoje é dia 30 de julho, é um dos dias mais importantes da história da humanidade, de todos os lugares, assim.
1: Meu Deus, por que será?
2: Porque há 50 anos Joãozinho fez o gol da Libertadores do Cruzeiro, há 50 anos.
1: Joãozinho, meu amigo.
2: Cruzeiro 3, River Plate 2. Então você tem dois dias muito importantes. O Big Bang que aconteceu, acho que num dia igual de hoje, assim, com o céu azul. Acho que Deus estava lá na rede, lá de boaça. Eu vou criar a humanidade, mas para isso tem que ter o Big Bang antes. Aí teve o Big Bang. Muitos milênios depois,
1: Afonsinho.
2: 1976, Joãozinho faz Cruzeiro 3.
1: Prezado amigo Afonsinho.
2: Do Joãozinho. Joãozinho. Cruzeiro faz 3, River Plate 2, 50 anos, a primeira Libertadores do Cruzeiro. Então, do mesmo naipe. A importância é a mesma.
1: É uma enciclopédia.
2: Um dia cabalístico hoje, tá bom?
1: Tá bom.
2: Mas hoje, para os nossos ouvintes, teremos ingressos para a exibição de O Garoto, o clássico do Charlie Chaplin. Mas o mais bacana é que vai ter trilha sonora executada ao vivo pela Orquestra Ouro Preto, tá? Então, uma experiência bacana que a gente não tem mais, né? Que nos primórdios do cinema, as orquestras executavam ao vivo as trilhas
1: primórdios
2: sonoras.
1: É que é primo.
2: Isso, entendeu? Isso. Então, nós vamos ter, então, Garoto, que é um filme da época do cinema mudo, do Charlie Chaplin, com trilha sonora executada pela Orquestra Ouro Preto ao vivo. Segunda-feira, semana que vem, 8 da noite, Grande Teatro do Sesc Paládio, Rua Rio de Janeiro, 1046, no centro. Nós temos um par de ingressos. E também pro show do Lobão, que fez muito sucesso aí nos anos 80, do roqueiro, polêmico Lobão. Ele faz show com seu trio neste sábado, 9 da noite, Grande Teatro do Palácio das Artes. Nós também temos um par de ingressos, tá bom?
1: Beleza. Pra concorrer, qual que é o telefone? O zap?
2: Você tá de sacanagem, né?
1: 982-99-1282. Repetindo, 982-99-1282. E tem que responder uma perguntinha. Agora, Flávio, hoje vou liberar ele. Vou liberar ele, Zé Lu. Porque Zé Lu, se for responder, vai falar assim. Aquela resposta que ele sempre dá. É um programa chinfrim. Entendeu? Então, eu não vou perguntar nem Zé Lu e nem Flávio.
2: Mas que bom que você vai me liberar, porque eu agora virei empreendedor. Eu tô investindo em velas de aniversário. Eu vou sair daqui correndo.
1: Velas maravilhosas.
2: Diferente.
1: Com uma luminosidade enorme.
2: Então, assim, eu tenho que ir lá para assinar o contrato, entendeu?
1: Gente, vocês vão ver o filminho do bolo com as velas e a gente soprando. Tá? Vocês vão ver a cena. Eu vou postar hoje à noite. Ô Flávio Henrique, é o seguinte, cara, a pergunta, você precisa responder, não, tá?
2: Tá bom.
1: Qual que é o momento do bazar que você mais gosta? Aí você é suspeito, você tá no bazar, não pode falar.
2: Zé Lu,
1: não é esse programa chinfrim demais. Não gosto de nenhuma hora desse programa, não. Ele ia responder isso, entendeu? Então, nem vou perguntar, nem tô olhando pra ele, entendeu? Mas você, ouvinte, responde aí no nosso zap qual o momento do programa do Bazar Maravilha, que nós ainda estamos em clima de aniversário. Foi ontem, né? Qual que é o momento que você mais gosta? A hora da comadre, a hora dos papos, a abertura eu e Flávio, tirando o selo, a hora das saladas. Escolha aí o que você mais gosta durante o bazar e conta pra gente no zap, ok? Combinado? Flávio Henrique, além de Débora Coker, que tá chegando com a sua companhia nesse fim de semana em BH, o que temos de bom aí?
2: Olha, temos ingressos para o espetáculo Peter Lund, Viagem ao Brasil Profundo, né? Reunindo turismo, teatro para história e diversão no palco do Teatro Feluma, né? Relembrando aí, celebrando, na verdade, os 200 anos da chegada do cientista dinamarquês ao Brasil, né?
1: E chegou aqui, Lagoa Santa, né?
2: Pedro Leopoldo, né? Eu lembro que ele gostava de tomar um cafezinho no Café Nice ali na Afonso Pena, antes de ir para a região metropolitana, pegar ondas na rodoviária.
1: Ficar
2: e ele explorou
1: cavernas.
2: Essa região metropolitana toda. Assim. 200 anos da chegada dele, tá? A história dele é importantíssima, né? Achou muitos fósseis e muitas coisas.
1: Da mulher lá, como é que
2: Luzia.
1: Chama? Luzia, isso, foi ele que encontrou.
2: Enfim, o trabalho dele é importantíssimo para a nossa cultura, para a nossa biologia, entre outras áreas de conhecimento. Então é o espetáculo Peter Lund, Viagem ao Brasil Profundo, hoje e amanhã, 8 da noite, Teatro Feluma, Alameda Ezequiel Dias, 275 no centro, ingressos no simpla.com.br. Repetindo, simpla.com.br. Ainda na área do teatro, estreia na semana que vem, vou deixar para semana que vem, eu me equivoquei aqui.
1: Equivoquei,
2: isso.
1: Que lindo.
2: Vou falar de outro evento então, que é da atriz Bárbara Collin, atriz mineira, participando, ela participou de alguns filmes aí do Kleber Mendonça Filho, né, do que já concorreu ao Oscar o ano passado, inclusive, a gente acabou de falar do filme do Wagner Moura com ele. Ela é mineira e junto com o dramaturgo, diretor e pesquisador teatral Vinícius de Souza, eles assinam a direção do espetáculo Farewell, que vai ter sessão única agora no dia 6 de agosto, 8 da noite, no Teatro SESI Minas, com entrada gratuita, tá? Você pode retirar os ingressos na bilheteria do Teatro SESI Minas no próprio dia da apresentação, dia 6 de agosto, quinta-feira da semana que vem. O SESI Minas fica na rua Padre Marinho, 60, bairro de Santa Efigênia. E também quero dar um toque que neste sábado acontece o festival Meu Vizinho Pardini, com shows gratuitos na Praça da Liberdade. Neste sábado, a programação começa uma hora com a cantora aqui de samba aqui de BH, Júlia Rocha. Depois tem, nós falamos de circo, né? Tem um circular, 2h30. Depois tem um baile da Adri, 3h15, baile de soul music com a cantora Adriana. Às 5 horas tem a banda Fat Family e depois a fanfarra Black Bones. E encerrando a programação, a cantora

0: anunciada, que há anos que os cientistas têm falado sobre o aquecimento global, sobre cortando árvores, sobre um monte de boi peidando e poluindo a atmosfera, e as pessoas continuam comendo carne. Inclusive, ele acabou de falar isso, eu achei tão bizarro. O cara explicou tal, que esses problemas... E daqui para frente vai ser pior. Esses ventos, chuvas, tempestades, terra abrindo, né? Está acontecendo tudo no mundo ao mesmo tempo e agora, né? Ele falou, ele acabou de dar uma aula sobre isso, falando que, quais são os responsáveis, que é essa história toda que a gente sabe, e aí a propaganda era carne. É, você quer carne? Chama carne, chama carne. Eu falei, gente, que é isso? É. O ser humano, se ele fosse consciente um pouquinho mais, ele diminuiria o consumo de carne, ele pararia de...
1: De tudo, na verdade, porque os desmatamentos e as mineradoras e tudo, eles fazem isso em excesso porque tem gente para consumir, né? Se a gente começar a consumir menos, eles não vão ter para quem vender, vão diminuir.
0: Pedir para parar, não, que ninguém é tute. Maravilha é que parou de comer carne desde os 38 anos.
1: Mas no geral,
0: mas,
1: né?
0: Mas a maioria come muito, e aí é isso que
1: pelo menos diminuir, né? Parar não, mas diminuir.
0: Diminuir,
1: né?
0: Seria
1: e
0: ótimo.
1: Nós, cada vez mais, esses eventos onde não tinha terremoto vai ter, onde não tinha furacão vai ter, onde não tinha seca vai ter, essas coisas. É. Eu vim de relance.
0: Japão ou China também.
1: No Rio Grande do Sul teve um tornado, né? Entrevistando um agricultor que perdeu a casa, ele falou, é uma coisa que eu só tinha visto em filme norte-americano, que esses tornados enormes assim, né? Então,
0: a chuva voltou, e o cio subindo, as pessoas tentam sair de casa, correndo, e a culpa de quem? A culpa do próprio homem, né? Não, gente, muito triste, e daqui pra frente é pior. Ele falou ontem, o cara lá, o estudioso, que se prepare, e as pessoas estão reclamando agora. Tinha que reclamar quando começaram os cientistas.
1: Nos anos 70 já começaram a alertar,
0: já,
1: né?
0: Já, claro, né? Lá vem, que muito obrigado, isso é muito bom para nós,
1: também,
0: tá
1: muito bom?
0: Pra
1: nós,
0: Valeu, bom fim de semana desde já. E a gente começa musicalmente com a mesma música em duas versões e com o mesmo intérprete, porque ele gravou no estúdio e depois gravou com a Orquestra Ouro Preto. Sempre brincando no quintal, vamos ouvir Alceu Valença.

0: Isso foi gravado no palco do Palácio das Artes. A Orquestra Ouro Preto, sob a regência do maestro Rodrigo Toffolo, fizeram aí com Alceu Valença Anunciação, que é dele, gravação ao vivo. E antes você ouviu a mesma música na versão estúdio. Salve, salve, Alceu Valença. E a perguntinha de hoje: qual o momento do bazar que você mais gosta? Estamos em clima de aniversário, ontem completamos 39 aninhos, então a pergunta é essa. Responda aí no nosso zap 982-99-1282. Vamos agora para um pequeno intervalo e eu volto já, já.
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0: Você está ligado no programa de rádio Bazar Maravilha. Esse programa eu criei e apresento há 39 anos. 39. E por coincidência, o nosso aniversário foi ontem, dia 29 de julho. Na época que eu estreiei o programa, a gente escolheu o dia 29 porque era lua cheia. E por coincidência, ontem também começou o fenômeno da lua cheia. Au! E agora tem recadinho, e o recadinho vem do idealizador, e ele faz também a direção geral de um projeto que acontece em Contagem. Ele vai contar tudo pra gente. Esse projeto bacanérrimo acontece sábado e domingo agora em Contagem, e vamos ouvir o recadinho do Marcelo Carrusca. Fala, Marcelo!
7: Olá, Tuti e ouvintes do Bazar Maravilha da Rádio Inconfidência. Aqui é o Marcelo Carrusca, idealizador do Lima do Bem, um evento que propõe transformar o espaço público em um grande encontro entre cultura, infância, natureza e convivência. Voltado para crianças, famílias e pessoas de todas as idades, este projeto reúne espetáculos de teatro, música e circo, oficinas criativas, percursos sensoriais, atividades esportivas, experiências de bem-estar e ambientes pensados para estimular os encontros, a criatividade e a permanência no parque. Entre os destaques da nossa programação estão apresentações do grupo Pigma Leão, o show com Pé de Sonho, o trem em companhia de teatro e o grupo Circolar. O evento acontece no dia 1 e 2 de agosto, sábado e domingo, das 9 às 4 da tarde, no Parque Cataguás, em Contagem, com entrada gratuita. Então, esperamos vocês no Lima do Bem.
0: Falou e disse, Marcelo Carrusca, parabéns aí. Ele é um dos idealizadores e faz a direção geral do projeto Lima do Bem, que acontece sábado e domingo, alô, alô, Contagem, no Parque Cataguás. Não é Cataguases, não, é Cataguás, ok? E é no sábado e no domingo, de 9 da manhã às 4 da tarde, várias atividades com entrada gratuita. Bacana, valeu, Marcelo Carrusca. Boa sorte aí, sábado e domingo então, festança aí em Contagem. E aqui no Bazar Maravilha chegou a hora de ouvir uma cantora da música brasileira maravilhosa que já virou estrela, e ela tinha um grande amigo, mas muito, muito amigo dela, chamado Roberto Menescal. O Roberto, inclusive, Menesca, nosso querido Menesca, produziu discos dela, shows maravilhosos. A última vez que ela veio a Belo Horizonte foi num show com Menesca, e foi no Cabaré Mineiro. Não me esqueço esse show. Já sacou quem é, né? Nara Leão. Vamos ouvir Nara cantando somente músicas de Chico Buarque, com produção musical de Roberto Menescal. Rimou, rimou. Então solta aí, Zé Lu, por favor.

Ana Leão fez aí com Chico Buarque, do Chico Mambembe. E antes também do Chico, Samba e Amor. E antes ela fez a Rita, também do Chico. E essas três gravações, a produção foi de Roberto Menescal em 1980. Perguntinha de hoje, galera. Ainda estamos aí no clima do nosso aniversário, 39 anos que eu estou aqui na Rádio Inconfidência, de segunda a sexta, de 2 às 4 da tarde, e sempre divulgando a nossa cultura brasileira, especialmente para você, que é nosso ouvinte de ouvido de fino trato. E a perguntinha de hoje é: qual o momento do Bazar Maravilha que você mais gosta? As sessões, o repertório, a hora da baixinha, o toscano, tirando o selo, as entrevistas, os papos, a abertura com Flávio. Qual é a hora que você mais gosta? Tá ganhando até agora, mais votado, abertura, eu e Flávio. Aqui a gente só fala besteira, né? E é abobrinha, cá pra nós. É a abertura que tá ganhando, tá? Em segundo lugar, tá os papos e entrevistas. Em terceiro lugar, empatando Toscano e o repertório musical. E pra você, qual é o momento do Bazar Maravilha que você mais gosta? Responde aí no nosso zap 98299-1282. Se você estiver fora de BH, coloque 31 na frente. E agora vamos ouvir uma salada. Está mais ou menos ainda na hora do almoço, então vamos agora para a salada com farinha, genipapo. Lembra do genipapo? Vou até te contar o que é genipapo. Genipapo é um fruto tropical, é daqui, né, da nossa América do Sul, e é usado o genipapo para fazer doce, licor, e tem uma tinta, né? O genipapo tem uma tinta que é natural, e ele é engraçado que a tinta dele, ele vai crescendo o fruto, e em contato com o ar, ele cria essa tinta que é um azul, uma tinta azul escura, inclusive mancha tudo, tá? E vai escurecendo até quase ficar preta, e ela é muito usada, e foi usada pelos povos originários, pelos índios, para pintar o corpo deles. Eles usam a cor do genipapo, e é uma árvore nativa aqui das Américas. O nome em Tupi-Guarani significa fruta que mancha. É o genipapo, fruta que mancha. Então na nossa salada vai ter farinha, genipapo e pipoca. E o molho fica por sua conta. Solta aí, Zé Lu, por favor.

0: Jorge Maltner fez aí dele Pipoca Meia-Noite. E a produção dessa gravação é do Gil. E antes ouvimos Caetano. Fez Genipapo Absoluto, que é dele, com produção do Arthur Lidsey. E antes ouvimos Jardim Macalé. Fez Farinha do Desprezo, que é dele, do Capinã, com produção de Guilherme Araújo, que foi meu patrão. Rimou de novo, eu tô poeta hoje, entendeu? Guilherme Araújo foi meu patrão, tá me entendendo? E você acabou de ouvir uma salada, né, de músicas. E você tá ligado no Bazar Maravilha até as 16h, faltando um minutinho para as 15h. Vamos para um pequeno intervalo e a pergunta fica no ar. Qual o momento do bazar que você mais gosta? Responde aí no nosso zap 982 99 1282. E agora intervalo e eu volto com a baixinha daqui um minuto.
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0: 15 horas no prego.
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0: Você tá ligado no Bazar Maravilha, programa de rádio que eu criei e apresento há 39 anos. Imagina uma pessoa que tem 39 anos. É o tempo que eu estou aqui, diariamente, de segunda a sexta, de 14h. Muito obrigado você pela audiência. E hoje, exatamente hoje, o Bazar está completando 39 aninhos e um dia. Foi ontem, dia 29. E olha só, eu comentei aqui no início do programa sobre o genipapo, né, a fruta. Aí o nosso ouvinte aqui, Wagner, Isaac Wagner Ferreira, dizendo: Tuti, tem um pé de genipapo na Avenida Heráclito Mourão de Miranda, com Santa Terezinha, bem no semáforo. Ele só não colocou o bairro. Que bairro será? Ele não colocou. Ou é o Santa Terezinha? Acho que é Santa Terezinha. E na avenida, dizer que perto lá do semáforo, que a gente chama de sinal também, de trânsito. Valeu, obrigado aí pela participação, Isaac Jaque Wagner Ferreira. Perguntinha de hoje: qual o momento do bazar que você mais gosta? Tá ganhando agora a hora da baixinha. Em segundo lugar, abertura, eu e Flávio. Em terceiro lugar, Toscano, na segunda-feira, no Bazar Esporte Clube. E em quarto lugar, tirando o selo, por enquanto. E qual é o seu voto? Quero saber qual é o momento que você mais gosta desse programa. Basta entrar no nosso zap e responder. E por favor, coloque o nome completo para concorrer aos ingressos de hoje. O nosso zap é 98299-1282. E eu tenho ingressos para a exibição do filme O Garoto, do Chaplin, com trilha sonora executada ao vivo pela Orquestra Ouro Preto. Esse evento maravilhoso acontece segunda-feira, às 8 da noite, no Sesc Palladium. Tenho dois ingressos para você. Tenho também para o show do Lobão. Au! O show dele é amanhã, sábado, lá no Grande Teatro do Palácio das Artes. Tenho dois ingressos. Se você quer um desses ingressos, mande o nome completo para o nosso zap e pode até escolher o ingresso. Resultado, finalzinho do programa. E agora a hora sagrada do bazar, que é a hora da baixinha. É a hora que a gente oferece músicas de presente para aniversariantes. E hoje, dois queridos aniversariantes, Silvia Klein. Silvinha, um beijo. Silvinha começou na Semana Elis, eu produzindo Semana Elis, isso na época da primeira missa no Brasil, tá? Anos atrás. E hoje é uma cantora lírica, maravilhosa, canta muito, muito e faz aniversário hoje. E ela tem um trio chamado Cafeína Trio, que é formado por ela, pela Renata Vanucci e pela Carô Renor. E é um trio maravilhoso, nós vamos ouvi-las daqui a pouco, tá? E também aniversariando hoje, Marcelo Veronês, nosso querido Marcelo Veronês, que tem o Bailinho do Veronês, tem projetos maravilhosos que ele faz, cantor, intérprete. Ele também vai cantar pra gente daqui a pouco. Parabéns, Marcelo Veronês, parabéns, Silvia Klein. Vai pra vocês duas gravações com ela.
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11: Foi eu. 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

Essa sessão... Não, gente, estou rindo aqui, sabe por quê? Depois eu conto. Essa sessão é a sessão que abençoa o programa, tá me entendendo? Todos os dias, por volta de 15 horas, colocamos no ar duas gravações com a baixinha e oferecemos para aniversariantes. Hoje vai para o aniversário de Silvia Klein e de Marcelo Veronês. Parabéns para vocês. Por isso, vamos ouvi-los agora. E olha, programei da Silvia Klein, eu programei ela no Cafeína Trio, que é um trio que ela faz parte ao lado da Renata Vanucci e da Caro Renault, e é um trio maravilhoso. E vamos ouvi-las agora e depois o outro aniversariante, Marcelo Veronês.

melhor. Beijos para você, Silvinha. Silvia Clay, beijão, parabéns para você nessa data querida. 15 horas, 20 minutinhos. E a perguntinha de hoje: qual o momento do Bazar Maravilha que você mais gosta? Nós ainda estamos em clima de aniversário. Foi ontem o nosso aniversário de 39 anos. Então a perguntinha é esta. Responde aí no nosso zap 982-99-1282. Você pode responder que é a abertura, eu e Flávio, que é a segunda-feira com Toscano, que é o repertório musical que eu faço diariamente. Pode falar que são as entrevistas, papos, hora da baixinha, tirando o selo, o que você quiser. Responda aí no nosso zap 982-99-1282 e concorre a ingressos para a exibição do filme O Garoto, com a Orquestra Ouro Preto, segunda-feira no Sesc Paládio, e também para o show do Lobão, amanhã no Palácio das Artes. Entre aí no nosso zap. E agora vamos ouvir o violão maravilhoso de Humberto Junqueira.

0: E você acabou de ouvir o violão maravilhoso do Humberto Junqueira. Ele fez aí Tristezas de um Violão, é um choro triste número 1, e é do Garoto. E com participação aí nessa gravação ao lado do Humberto Junqueira, outro violonista maravilhoso, Carlos Walter. E antes, Humberto Junqueira fez dele Latina Levada, com uma super banda. Eu esqueci de trazer o disco com o nome dos músicos, porque na internet você acha o nome da música, quiçá do compositor e mais nada, né? Então, eu esqueci de trazer a capa, mas os músicos maravilhosos acompanham Humberto Junqueira. E ô Psyll, a perguntinha de hoje: qual é o momento desse programa de rádio que você mais gosta? Responde aí no nosso zap 982-99-1282. Um beijo para o Léo Damasceno, eu acabei de ler ele aqui agora, só que você sumiu aqui, Léo, no meio da multidão, chegando um monte de gente, né? Ele sumiu, mas obrigado aí pelas palavras, ele elogiando a gente, brigadíssimo. Chegando aqui, entrando agora, respondendo quem é, é Wilson Ribeiro de Pedro Leopoldo. Wilson, obrigado aí pela audiência. Ele respondendo: Tuti, eu gosto de tudo do programa, mas a Hora da Baixinha é esplêndido. Amo essa pimentinha. É o Wilson Ribeiro. Falou, Wilson. Obrigado aí pela participação. Inclusive, a Baixinha aqui nos votos, ela está agora em primeiro lugar. Está em primeiro lugar aqui nos votos dos ouvintes, a parte que ele mais gosta do nosso programa. Chegando aqui, coloque o nome completo, por favor. Adilson Souza. Sou seu ouvinte há mais de 20 anos, adoro seu programa todo, sua programação é espetacular, mas gosto sem dúvida Na Hora da Comadre. Falou e disse o Adilson Souza. Obrigado aí, Adilson. A Juliana Lorenzato dizendo: boa tarde, Tuti, Flávia, equipe do Bazar, eu adoro tudo no programa, a abertura é o melhor. É eu e Flávio, né, abrindo, né? É a Juliana Lorenzato Pinto Coelho. Chegando mais um aqui, quem será? Mandou áudio. Áudio não dá para abrir, infelizmente, porque o áudio, se eu abro aqui, vaza no microfone, entendeu? Então você que mandou áudio aí, final do telefone 86, escreva, por favor. Chegando a Diana Mourão, a paraense, mandou uma fotinha. Querido Tuti, boa tarde, ouvintes de Ouvido de Fino Trato. Tuti e Flávio, parabéns pelos 39 anos do nosso Bazar Maravilha, desse programa que aquece os nossos corações e que treme tudo. Meus queridos, amo as entrevistas, acho um momento especial, pois podemos sentir mais de perto os artistas. Égua mano, simbora fazer banzeiro. Beijos no coração, Diana Mourão, a paraense. Ô Diana, exatamente agora, essa semana, completou um ano que eu fui na sua fui em Belém do Pará, na sua cidade, e amei, né? Está fazendo um ano, gente, que eu conheci Belém do Pará. E a Diana Mourão é de lá, vive aqui em BH, nossa ouvinte querida há anos. Obrigado aí pela audiência, Diana Mourão, e pelas palavras carinhosas. Brigadíssimo. 15 horas 30 minutinhos. Vamos agora para um pequeno intervalo e voltamos conversando com Fernanda Vidigal, falando da 24ª edição do Festival Mundial de Circo, que começa amanhã e vai até o dia 16 de agosto. Daqui um minutinho você vai saber tudo.
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0: Vou contar para vocês uma historinha. É, ali no São Pedro, como é que chama aquela rua ali, Fê? Que a gente começou...
8: Correia, esqueci
0: o nome. É. Esquina com Lavras.
8: Isso.
0: Esquina com Rua Lavras, bairro São Pedro. Minhas amigas alugaram um apartamento sala ali e montaram uma empresa. E eu lá junto, acompanhando a história, faz aquilo outro. E aí nascia em Belo Horizonte o primeiro festival mundial de circo, com essa corajosa, entre outras, Fernanda Vidigal. Boa tarde, Fê!
8: Uhul!
0: 24 anos essa
8: olha,
0: história!
8: Olha só!
0: Eu era lindo, você lembra?
8: Nós, né, Tuti? Nós!
0: Eu tinha um cabelão.
8: Eu lembro, eu falei isso hoje. Eu sou da época que o Tuti tinha um cabelão.
0: Lendadíssimo, até na cintura, enorme. E eu tinha carteirinha de hippie oficial, entendeu?
8: É, eu sei disso.
0: Ô, Fê, mas eu fiquei pensando nisso. Eu lembro você, Ju, Carlota, montando, tendo ideias maravilhosas e bancando tudo numa época que era muito difícil. Continua sendo, eu sei. É. Mas hoje as leis de incentivo e outras histórias melhorou um pouco o cenário, mas eu lembro direitinho, começando essa história. E sucesso, né, Fê?
8: Ah, resistência, né, Tuti? Mas assim, sim, eu acho que a gente começou até muito ousado, que aquele primeiro festival foi o primeiro da América Latina Internacional de Circo.
0: Ainda tem isso, fazendo história.
8: É, né? E aí foi grande, assim, a gente montou uma lona de 1.500 lugares, coisa que a gente nunca tinha feito na vida, a gente montou a Cidade do Circo, caminhão trapézio na Praça da Estação, uma loucura, foi uma loucura.
0: Casa do Conde.
8: Casa do Conde, Funarte hoje. Uhum. Ali na frente da Funarte tinha um terreno baldio que nós colocamos, a gente teve que aplainar o terreno para botar a lona. Foram mais de 100 caminhões de terra para aplainar.
0: Foi um negócio.
8: Mas foi bacana porque ficou também, né?
0: Assim, embarcou.
8: É. E aí a gente vem aí quase um quarto de século.
0: 24ª edição. Agora, esse ano, você aumentou o tempo, né? Porque começa amanhã.
8: Eu sou maluca, né? Eu e Juliana, a gente é louca.
0: Completamente. E o festival tá até dia 16 de agosto.
8: É.
0: Que
8: Mas,
0: maravilha.
8: Ó, eu tava te contando o seguinte, que isso só foi possível porque a gente fez muita parceria com muita gente legal de Belo Horizonte. A gente tá ocupando muitos espaços. A gente realmente descentralizou a programação dessa vez. Lugares que a gente nunca tinha ido. 90% da programação é na rua e é gratuita.
0: Isso que é um barato.
8: É, e aí isso, com eventos, por exemplo, com o Rango de Rua, que a gente faz nesse sábado agora na Praça Santa Teresa, que vai ser muito legal, que a gente junta duas expertises, né? Assim, uhum. O Rango de Rua que faz legal, organiza uma feira de comidas e música muito gostosa, e a gente entra com a programação de circo. Então, esse tipo de parceria foi muito importante para a gente, então, fazer uhum. três finais de semana no Festival de Circo.
0: E eu imagino também, Fernanda Vidigal, você vai me explicar se eu estou errado ou não. Com esse tempo, já a 24ª edição, a curadoria, você nem procura mais, as pessoas procuram vocês.
8: Tem muito isso.
0: Não tem? Do mundo inteiro?
8: Tem, tem muito. Tem duas coisas que a gente faz. Um é que eu e Ju, a gente sempre vai para o exterior para ver coisas novas. Uhum. Ju foi para a França, eu fui para a Espanha esse ano. E outra coisa que esse ano a gente não abriu inscrição para brasileiros, para propostas de espetáculos brasileiros, porque o ano passado a gente recebeu 730 inscrições.
0: Eu lembro você falando.
8: Então, a gente tá usando, a gente tem então um banco de dados muito grande, muita gente que não participou ano passado tá participando esse ano.
0: Uhum.
8: Porque é isso, a gente não conseguiu absorver, né, todos que foram claro. Selecionados.
0: Então, para não deixar os outros na fila, chupando o dedo, que
8: isso.
0: A gente diz, aí eles entraram, os que fizeram ano passado e não entraram na programação.
8: E muita coisa boa, sabe? Assim, uhum. Muita coisa boa ficou de fora. Então, a gente tá tentando aí consertar um pouco isso,
0: claro.
8: E cada ano a gente vai chamando pessoas novas e produções
0: do mundo
8: novas.
0: É Suíça, Espanha, Colômbia e Argentina.
8: Isso.
0: Maravilha. Agora eu sempre faço essa pergunta para você, Fê. Hoje, qual o país que você sente que é efervescente o circense, essa arte circense? Onde que é?
8: Eu estive na Espanha agora e me surpreendeu muito, porque eu vi muita coisa boa. E eu sou curadora hoje do primeiro Festival Internacional de Circo do México.
0: Opa.
8: Eu fui convidada e eu tô
0: chique,
8: vendo...
0: Chique,
8: é muito legal. E eu tô vendo muita coisa boa, coisa que eu não conhecia, a produção circense mexicana. Contemporânea, porque a gente, nesse mundo do circo, a gente sempre pensa assim, principalmente o México. O México ainda tem aqueles circos com animais.
0: Que é proibido,
8: sabe?
0: No resto do mundo.
8: É, que aqui não pode, em outros lugares, enfim.
0: Graças a Deus,
8: mas tem um circo contemporâneo também que me surpreendeu, sabe?
0: Uhum, uhum.
8: Então eu tô conhecendo um pouco essa produção.
0: Agora, a Espanha é tradição, não é? O circo
8: é tradição, assim. E tem um festival muito interessante lá, que é um festival meio mercado, vai gente do mundo inteiro pra olhar novas produções. E muita coisa de rua, tanto que a gente está trazendo o Pau Palaus, que é um palhaço espanhol muito interessante. Ele não fala uma palavra e você sai do espetáculo apaixonado com ele.
0: É mesmo?
8: É.
0: Que maravilha.
8: É muito legal isso.
0: Agora, Fernanda Vidigal, eu comentei aqui no início, Fê, com o Flávio, que o circo, todo mundo, é encantador. É um lugar que quando você vai, você sai de outro jeito, você sai mais leve, você sai se perguntando, cara, como que o mundo é colorido, como que é lindo, como que as pessoas se equilibram daquele jeito, né? A gente hoje custa andar, de repente você fala, mas as pessoas estão fazendo aquilo ali numa linha, numa coisa tênue. É maravilhoso, é surpreendente e encantador, não é?
8: É, eu sou suspeita, né, Tuti, pra falar que a gente diz que o mosquitinho do circo pica a gente não, né, a gente não para nunca mais.
0: Você já foi convidada pra ir pra algum circo pelo mundo afora? Porque tem isso, né?
8: Ah, eu gostaria, tá?
0: Você gostaria?
8: Se eu fosse convidada, acho que eu não ia recusar,
0: você sabe,
8: não.
0: Sabe que eu pensei nisso ontem? Falei, Tuti, se você fosse, porque eu converso comigo muito, entendeu?
8: Uh-huh.
0: Ultimamente eu não entendo nem a conversa que eu tenho comigo, mas eu converso. E aí eu fiquei pensando, falei, Tuti, se você fosse jovem, você ia.
8: Eu acho que você ia.
0: Eu
8: sei, ia ser um ótimo contorcionista.
0: Contorcionista? Que ótimo! Você já viu a estrela que eu dou, né?
8: Eu já.
0: Por isso que você falou isso.
8: É. Mas aqui, eu quero te fazer um convite.
0: Diga.
8: Você fez 39 anos...
0: De programa.
8: Ontem.
0: Corpinho de 80.
8: Delícia. Nós estamos fazendo 24 anos... de Festival de Circo. Quer dizer que a gente está num momento que o ano que vem vai ser legal. Você vai fazer 40 e a gente 25. Eu quero te convidar para o ano que vem.
0: Lá vem, Zé Lu, anota
8: 25
0: Zé Lu.
8: Anos depois, você fazer um programa lá da Cidade do Circo, como você fez no primeiro.
0: Pode crer, foi mesmo. No primeiro.
8: E, eu lembro... e a gente comemora mais ou menos na mesma data.
0: Lá,
8: entendeu?
0: Está feito. Agora vamos esperar, né? Pra saber como é que. Pra onde vai o Rio, né? E aí a gente. Vai ser um prazer.
8: Olha que delícia. Já imaginou? E aí a Jupe me pediu pra te dar um recado: que a gente vai te deixar um palhaço irreconhecível.
0: Ah, que delícia. Ainda tem isso. Maquiagem, tudo.
8: É.
0: Que ótimo. E Fê, sabe o que eu lembrei? Eu lembro exatamente. A gente fez o programa diretamente do festival, o primeiro festival, lá na Casa do Conde. Era a Casa do Conde. Ainda, depois virou a Funarte. E eu lembro que um dos patrocinadores colocou uma máquina, que a gente usava a máquina através da internet, que era uma coisa novíssima.
8: O
0: que era mesmo? Me lembra. Era
8: a gente
0: um cartão
8: usava...
0: de banco.
8: Ah, um cartão
0: não,
8: de banco?
0: Não, era o quê? Me
8: Nossa
0: lembra.
8: Nossa Senhora.
0: Eu lembro que foi um sucesso. Na época.
8: Será que era para tirar foto?
0: Não, foto não era, não.
8: Mas era para o quê? Para gastar algo?
0: Era
8: tipo
0: gastar,
8: um dinheiro
0: uma máquina,
8: da cidade?
0: Era uma coisa...
8: Nossa, Tuti, agora
0: você
8: nem
0: lembra,
8: eu tô
0: né?
8: lembrando.
0: Eu também
8: Nossa,
0: não tô lembrando.
8: Agora
0: mas
8: vou ficar
0: eu
8: intrigada,
0: que...
8: vou te ligar, vou lembrar e vou falar...
0: Confere.
8: Ai, meu Deus,
0: Pesquisa.
8: Eu não lembrei
0: pro Tuti. Pesquisa. Agora, Fê, me conta, eu tava vendo aqui a cidade inteira, os locais que vocês escolheram. Vou até falar agora, posso falar?
8: Pode.
0: Eu tenho a cola aqui. Gente, vai acontecer a partir de amanhã, abertura oficial é...
8: No Cine Horto e na sala, no Teatro João Sesquiati, no Palácio das Artes.
0: Então, Cine Horto amanhã, 8 ou 9?
8: Os dois são 8 horas.
0: 8 horas da noite. É abertura oficial com espetáculos nesses dois locais. Agora, preste atenção os locais em Belo Horizonte, que você vai poder participar do festival até o dia 16 de agosto. Praça Duque de Caxias, Mercado de Origem, que fica em Santa Teresa... Não?
8: Certo, o Mercado Santa Teresa. Uhum.
0: Galpão Cine Horto, Parque Ageu Pio Sobrinho, me lembro onde é que é o Parque Ageu?
8: É no Buritis.
0: Buritis. Parque Marcos Mazzoni.
8: Cidade Nova.
0: Cidade Nova. Parque Municipal, Palácio das Artes, Praça Floriano Peixoto, Cine Santa Teresa e Rua Rio de Janeiro, em frente ao Sesc Paládio.
8: E em 7 escolas de circo espalhadas por Belo Horizonte.
0: Opa!
8: Também.
0: Nós temos esse tanto de escolas de circo aqui?
8: Tem mais, tem 12.
0: 12? Que maravilha!
8: Essa história foi muito legal.
0: De Pedro vai estar, né? Brava.
8: Claro, sempre, né?
0: Sempre.
8: Parceirão. Essa história foi muito legal, porque algumas escolas de circo se reuniram, fizeram uma proposta pra gente, que eles iam fazer um festival deles com montagem de um espetáculo. E aí eles abrem isso lá no, na Praça Santa Teresa nesse domingo, e depois eles circulam com esse espetáculo em todas as escolas que participam.
0: Genial.
8: E a gente também tá fazendo o Passaporte Experimenta Circo, que é isso, a pessoa pode entrar no site do festival, tem uma lista de aulas de circo nessas escolas, elas escolhem uma aula e ela pode fazer gratuita para experimentar qualquer aula de circo que ela quiser.
0: Ah, que ótimo. Palhaçaria,
8: acrobacia. Tecido, trapézio, diabolô, malabares, enfim.
0: Que maravilha, que maravilha. Agora, lembrando também, né, Fê, o seguinte, programação de rua gratuita, claro. Agora tem uma programação especial fechada em teatros.
8: Isso.
0: Aí o ingresso é R$20,00 meia, gente. R$40,00 inteira.
8: Isso.
0: E aí é nos teatros, quais são os teatros? João Sesquiati, Palácio das Artes, Galpão Cine Horto.
8: E no Mercado de Origem Santa Teresa, a gente vai montar um espetáculo especialmente para o festival.
0: Varieté
8: Circense.
0: Ah, eu gosto desse nome.
8: E você não sabe quem é que vai tocar. Você acabou de tocar aqui agora, Marcelo Veronese.
0: Ah, bravo!
8: Só Rita Lee.
0: Ah, que delícia!
8: Vão ser só músicas da Rita Lee pra gente. E depois vai ter um bailinho no final.
0: Que é o dele, né? Maravilhoso.
8: E a gente convidou vários artistas brasileiros e internacionais. A gente fica 3 dias montando esse espetáculo e apresenta no último final de semana do festival. Sábado, domingo, 15 e 16.
0: No Mercado de Santa Teresa.
8: Isso, a gente vai transformar, porque lá tá vazio.
0: Qual que é o horário do varietê?
8: O varietê no dia 15 às 7 da noite, que é no sábado, e no domingo, dia 16, é às 6 da tarde,
0: agora,
8: 18 horas.
0: É bom as pessoas que estão nos ouvindo, para viver esse momento maravilhoso do Festival Mundial de Circo, garantir o ingresso antecipadamente pelo Simpla.
8: Tudo pelo Simpla.
0: Simpla.
8: Entra no Simpla,
0: Y.
8: Vai estar todos os ingressos num lugar só, você escolhe.
0: Escolhe o espetáculo que você quer ver, o horário melhor para você. Isso. E o local, né? Dos que cobram, né? Agora, os que são de rua e abertos, não precisa
8: só
0: tirar ingresso.
8: É só chegar
0: na hora.
8: Só chegar.
0: Que aí acontece. E aí, nesse Simpla, você vê também os horários dos espetáculos gratuitos. Também, ou
8: no
0: não?
8: Simpla, não. Mas não, no então... site do Festival de Circo, tá tudo lá.
0: No Instagram, como é que é?
8: O Instagram é @ Festival Mundial de Circo. Perfeito. E o site é festivalmundialdecirco.com.br.
0: Tem erro, não. E tem uma história, nessa história toda maravilhosa, que fecha com chave de ouro, o cabaré. Essa parte eu adoro, o cabaré. Outro dia eu lembrei de um cabaré que vocês fizeram, se não me engano, lá no galpão, e o que eu beijei na boca. Você não acredita.
8: Vai, mas cabaré é feito para isso, para ser feliz.
0: Exatamente. E o cabaré vai acontecer no 104.
8: Isso, no 104.
0: Praça da Estação, que dia?
8: No dia 14, véspera de feriado, numa sexta-feira. E vai ser ótimo, porque vai ter várias atrações circenses, vai ter um tanto de coisa instagramável, aquelas coisas que o circo tem muito, que você põe a cara, que você cospe fogo,
0: faz fotinha,
8: que você vira um palhaço, que você, enfim, que tem ótimo. Vários disso. Muitos artistas, música, DJ, enfim.
0: Agora, a pergunta que não quer calar: qual a idade melhor para ir? Todas, né, Fê?
8: Como todo
0: festival, a idade para participar.
8: Isso é muito legal do circo, porque realmente é para todas as idades, né? Assim, a gente tem uma coisa de que circo, realmente criança tem uma ligação com o circo muito forte. Mas eu já vi tantos pai e mãe assim, ó.
0: Vibrando, babando.
8: Babando de boca aberta, assim, com arrepio na espinha. Então, eu acho que isso é muito legal, assim, né? Que atinge mesmo, gerações.
0: E os espetáculos não tem censura, não tem idade a partir de tal, não, né?
8: Só o Psi Psi, que é esse dos suíços, que a gente abre amanhã, que é só... Não é que ele... criança pode ir, mas criança maior de 10 anos, eu acho que vai curtir mais. Até porque o espetáculo é à noite, assim, não é muito infantil. Mas o resto da programação é toda livre.
0: Vai ter grupo trampolim, vai ter... Adorei o nome do espetáculo da Argentina, da Camila Bastera.
8: Eu sou Américo.
0: Adorei.
8: E ela é divertidíssima.
0: Eu tenho uma amiga que brinca, ela bate a mão no peito e fala assim: eu sou um artista. E ela é uruguaia, entendeu? Eu sou um artista. Eu falo, Fê, agora, qual foi? Bom, eu acho que você é suspeita para falar, mas é porque você é da produtora que realiza, da Agentes Produções Culturais, mas qual que você indica mesmo? Você fala, gente, quer ver um espetáculo bacana? Esse eu recomendo e assino embaixo.
8: Ai, meu Deus, sou muito suspeita. Essa edição não tem um que eu fale assim,
0: tá
8: nossa.
0: Tá difícil, né?
8: Tá difícil. Mas eu vou puxar a sardinha pro meu lado, porque eu estou fazendo assistência de direção do Varieté Circense, que é no último final de semana do festival. Então, esse eu acho realmente imperdível.
0: E que vai acontecer onde? No Varieté?
8: Que vai acontecer no mercado de origem Santa Teresa.
0: Okay.
8: E a gente vai... O mercado está vazio. A gente vai transformar ele como se fosse uma lona.
0: Uau! Que maravilha! Mercado de Santa Teresa, então, última semana.
8: Última semana do festival.
0: Último fim de semana.
8: Isso.
0: Né? O festival termina dia 16, é domingo 16?
8: É. Aí o espetáculo é 15 e 16.
0: 15 e 16.
8: Mas,
0: de
8: por
0: agosto.
8: Exemplo, no Parque Municipal, dia 8, se eu não me engano, ou 9, tem Joy Soy Américo, que também é um espetáculo maravilhoso, delícia de assistir.
0: Uhum.
8: A gente também, dia 16, a gente vai fechar a rua Rio de Janeiro ali em frente ao Sesc Paládio e fazer uma programação do dia inteiro junto com com o Sesc Paládio. A gente tem uma programação de circo e eles têm outras coisas. Então, exatamente como a gente está fazendo com o Rango de Rua. Então, o primeiro sábado a gente faz com o Rango de Rua, então uma parceria que você pode passar o dia lá. E o último dia do festival, que é o domingo 16, a mesma coisa. A gente faz uma parceria com o Sesc Paládio e aí você pode passar o dia que tem coisa o dia inteiro.
0: Tem comidinha, tem bebidinha e tudo mais. Ali toda a infra.
8: Tudo.
0: Né, pra galera. Agora me conta, é da nossa América Latina, Argentina e Colômbia.
8: Isso.
0: Qual é o espetáculo da Colômbia?
8: São dois números que vão estar no Varieté, que eu faço assistência de direção.
0: O Varieté, você me cai bem,
8: você,
0: né?
8: Você me cai bem.
0: Adorei, você me cai bem. Cai por cima de mim, né?
8: Isso. Bem Rita Lee.
0: Bem Rita Lee.
8: E eles fazem uma técnica circense que chama quadrante coreano. É aquele que tem um portô, geralmente uma pessoa mais forte, no caso é um homem, que joga essa menina pro alto, que você quase morre do coração, mas ele pega ela de volta.
0: Uau! Uau! É aqueles, emoção, né?
8: É, bem emoção.
0: Total, né?
8: E eles são maravilhosos. E essa técnica é muito difícil, assim, de fazer, sabe? Então, quando a gente encontra alguém que, que faça, a gente sempre traz.
0: Ô, Fê, agora me conta o que é o Cine... Como é que chama? Cine, mostra Cine Circo.
8: É, isso também é uma parceria com o Cine Santa Teresa. E aí a gente montou uma programação que o circo é o assunto principal. E a gente está... fazendo a estreia muito legal da Pri Garcia, que fez um curta-metragem que chama O Que Ela Quiser, que fala sobre a palhaçaria feminina. Então, é uma estreia que a gente está, né, proporcionando. Assim,
0: e hoje em dia são muitas mulheres palhaças,
8: muitas,
0: não são?
8: Muitas.
0: Antigamente não tinha tanto, né?
8: É um movimento muito legal que está acontecendo, que tem uma outra pegada, né?
0: Uhum.
8: E aí a Pri Garcia fez esse documentário. E a gente passa também, são dois curtas, esse documentário da Pri e um documentário do Rafael, que chama Lacuna, que fala sobre máscaras também, porque o palhaço também é uma máscara, né? E aí depois a gente faz um bate-papo com esses dois diretores e diretora. E isso, aí no dia 1º e no dia 2 tem filme, tem curta, tudo que o palhaço, que o circo é o tema central.
0: Gente, deu pra sacar, né? É um festival que, além dos espetáculos circenses, tem também intervenções artísticas, cabaré, oficinas, vivências, mostras de filme, encontros de formação, varieté circense.
8: Isso.
0: Adoro falar varieté. Espetáculos de rua, de teatro. Entre aí no... Repete aí o site, como é que é mesmo?
8: festivalmundialdecirco.com.br.
0: Yes. E no Instagram, @festivalmundialdecirco, juntinho.
8: Isso.
0: Sem erro nenhum. Tem toda a programação, você escolhe a partir de amanhã até o dia 16 de agosto. Ô, Fê, pra gente fazer foto, tem que colocar musiquinha agora pra dar tempo, mas faça o convite agora, quem tá nos ouvindo. E nós vamos fazer foto hoje de palhaço, tá?
8: Isso.
0: Pronto. E aí, como é que vai
8: ouvintes
0: ser?
8: Ouvintes da Rádio Inconfidência, eu quero convidar todos e todas, vamos assistir o festival, tá uma delícia, foi especialmente montado para essa cidade, tá do lado da sua casa, tá muito espalhado, qualquer pessoa pode ir, tem muita coisa gratuita, divertida, bora lá.
0: A maioria da programação é gratuita.
8: É.
0: Né? Só os teatros fechados, como o Galpão Cine Horto, o Palácio das Artes, Teatro Sesc Arte, que são fechados. Os outros espetáculos todos de graça.
8: Isso aí. Né? E o cabaré também tem ingresso.
0: O cabaré
8: é uma festa, né?
0: O cabaré é uma festança maravilhosa. Quanto que é o ingresso do cabaré?
8: O cabaré tem lotes. Começou com 20.
0: Eu não quero comprar lote, não estou pensando em construir nada, não.
8: Por isso tem que ir lá.
0: Barraco,
8: vai
0: não.
8: Rápido, porque quanto mais cedo a gente vai, mais barato a gente compra.
0: Fê, parabéns,
8: muito
0: querido.
8: Muito obrigada.
0: Dá um beijo em Ju, você vai,
8: Docinho,
0: por favor.
8: Meu amor.
0: Tá, e toda a equipe, eu sei que a gente hoje é uma equipe enorme para fazer um projeto desse tamanho. Parabéns. E o ano que vem estamos juntos, né, Tomara?
8: Vamos. Falou? Vai ser lindo.
0: Beleza.
8: Obrigada.
0: E para fechar musicalmente, eu trouxe, sabe quem?
8: Ah.
0: Eu trouxe uma moça, uma baiana, acho que a galera não conhece, não. O nome dela é Maria Bethânia. Já ouviu falar nela? E ela falando que todo mundo vai ao circo, menos ela. Aí eu fiquei com dó, falei, não, então canta pra Fê hoje. Solta aí, Zé Lu, por favor, Maria Bethânia, fechando as portas do bazar.
9: Todo mundo vai.

Todo mundo vai ao circo. Eu também vou e você também vai. Começa amanhã a 24ª edição do Festival Mundial de Circo e vai até o dia 16 de agosto em diversos espaços da cidade. Entre aí na internet, entre no site festivalmundialdecirco.com.br ou no Instagram @festivalmundialdecirco, juntinho, letra minúscula, e lá tem toda a programação. Você escolhe a programação, já garante seu ingresso pelo Simpla e vá. A cidade fica colorida nesse Festival Mundial de Circo. Olha, hoje perguntinha: qual o momento do bazar que você mais gosta? Aqui empatando. Empatou a abertura, Hora da Baixinha, os mais votados. Hora da Baixinha, Toscano, Tirando o Selo, Papos e Entrevistas, Repertório, alguns disseram tudo do programa. Inclusive, alguns ouvintes escolheram, quando eu falo das cidades aniversariantes do dia, também escolheram como um momento gostoso do programa. Muito obrigado. Primeiro, você que é ouvinte de Ouvido de Fino Trato, do nosso trabalho, do nosso programa, brigadíssimo, tá? E obrigado pelas palavras carinhosas, vários aqui escrevendo parabéns pelo aniversário, vocês merecem. E eu, em nome de todos que trabalham aqui no Bazar, a gente agradece, ok? Tô indo nessa. Fica agora, sorteio. Quem ganhou ingressos para a exibição do filme O Garoto, do Chaplin, com trilha sonora executada ao vivo pela Orquestra Ouro Preto. O espetáculo é segunda-feira, 8 da noite, Sesc Paládio. Ganha 2 ingressos Elizabeth Soares. E ganha 2 ingressos para o show do Lobão no Palácio das Artes amanhã, sábado. Amanhã não, depois de amanhã, Tuti. Depois de amanhã, sábado, às 9 da noite, para Juliana Lorenzato. Juliana Lorenzato, ou Elizabeth Soares, Flávio Henrique vai entrar em contato com cada uma através do zap de vocês, ok? Muito obrigado hoje, Fernanda Vidigal, conversou com a gente, que contou tudo sobre o Festival Mundial de Circo. Muito obrigado também ao Marcelo Carrusca, idealizador e direção-geral do projeto Lima do Bem, que acontece em Contagem, no fim de semana agora, sábado e domingo. Muito obrigado. Obrigado especialmente de novo a você, nosso querido ouvinte. Fique agora na M880 com o programa Delírio e Companhia com Everton Montijo, e na FM 100,9 Brasileiríssima você fica com o programa Almanac com Cristiano Batista, que fez aniversário ontem. Ele e o filhote dele, a filha, como é que ela chama, Cristiano? Não estou ouvindo, eu estou com fone. Bianca, Bianca, filhota aí do Cristiano. Carinho é bom antes, durante e depois. Então vai, parabéns é pra você, Bianca. E o pai dela, nosso Cristiano, também fez aniversário juntinho com ela ontem. Pode mandar parabéns hoje pro Cristiano, que entra aqui no microfone agora da nossa FM 100,9 com o programa Almanac. Viva a cultura brasileira, viva a Rádio Inconfidência, viva eu, viva tu, viva o rabo do tatu. E amanhã, Sexta Maravilha, a gente vai receber a banda Transmissão. Olha que maravilha, amanhã a partir das 14h, combinado? Muito obrigado pelas mensagens de parabéns, grande beijo, bom fim de semana, 4 horas no prego, fui!

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4: 4 e 2.
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11: 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Olá, boa tarde, boa quinta-feira, hoje dia 30 de julho de 2026. Eu sou o Cristiano Batista, prazer, este é o nosso Almanac pela 100,9. 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Começamos com Melim.

A 100,9 Tunai, sintonia de Tunai e Sérgio Natureza. Zizi Posse, O Amor Vem Pra Cada Um, de George Harrison, com versão de Beto Faê. Paulinho Mosca, Quantas Vidas Você Tem, de Paulinho, e a primeira com Melim, de Melim, Ouvi Dizer. Agora são 4h18, 100,9, Brasileiríssima Rádio Inconfidência. Eu tenho aqui para você um par de convites para o concurso cultural que vai acontecer na próxima segunda-feira, lá no Sesc Paládio, às 8 horas da noite, Orquestra Ouro Preto, que vai apresentar o evento Chaplin, o Garoto. Então, se você quer participar, só mandar mensagens através do nosso WhatsApp, 319-8299-1282, 319-8299-1282, dizendo que você quer participar do concurso cultural do sorteio de um par de convites. Você vai ter o nome na lista, tá? Para a Orquestra Ouro Preto, que vai acontecer na próxima segunda, às 8 horas da noite, no Sesc Paládio. E também um par de convites para o próximo sábado, às 9 da noite, no Palácio das Artes, Lobão Power Trio. Lobão Power Trio, às 9 horas da noite, no Palácio das Artes. Nosso telefone, 319-8299-1282. Mande mensagens dizendo que quer participar deste sorteio. Lobão Power Trio. São 4h19, 100,9, Brasileiríssima. Almanac traz para você agora a música A Dois Passos do Paraíso. Foi lançada pela banda Blitz em 1983 no álbum Radioatividade, tornando-se um enorme sucesso. A letra mistura uma viagem real de Evandro Mesquita a Olinda, com homenagem bem-humorados aos radialistas de Cidade Pequena. Vamos ouvir.

0: Renato. Zé Ramalho, Beira Mar, de Zé Ramalho. Nem Mato Grosso, Poema, de Cazuza e Frejá. E a primeira com Blitz, de Evandro Mesquita e Ricardo Barreto, a dois passos do paraíso. São 4h34, intervalo rapidinho, voltamos daqui a pouco.
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3: Boa tarde. Trânsito carregado no anel rodoviário sentido Vitória entre o Betânia e o Madre Gertrudes. Excesso de veículos, inclusive vários pesados e alguns pontos de estreitamento geram essa lentidão. Motorista, você ganha tempo saindo pela Avenida Tereza Cristina. Já no sentido Rio de Janeiro, trânsito lento na passagem pelo viaduto São Francisco e também entre o viaduto da Avenida Pedro II e a Praça São Vicente. Excesso de veículos, mas não compensa desviar. Vale a pena ter calma e seguir em frente, motorista. 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Emerson Rodrigues para a Rádio Inconfidência.
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6: O músico curitibano Bruno Habrovski volta a Belo Horizonte com o concerto Rock ao Piano. Em vez da clássica formação de banda, o público assiste a releituras exclusivas com piano solo.
7: Aqui é o Bruno Habrovski, pianista, e eu estou de volta a BH com meu concerto Rock ao Piano. Dessa vez, trago o especial com releituras da banda Queen, desde sucessos a canções pouco conhecidas de uma das principais referências do rock internacional. Para quem curte rock, curte Queen ou simplesmente está curioso para ver rock tocado no piano solo, preparei uma seleção musical com 18 canções. Não dá para perder, né? Nos vemos no teatro.
6: Valeu, Bruno! Rock ao Piano é dia 2 de agosto, domingo às 7 da noite, no Grande Teatro do SESI Minas. Os ingressos custam a partir de R$ 35,00 e estão à venda na bilheteria do teatro e também pela plataforma Simpla. Eu sou o Pedro Henrique Vieira e essa foi mais uma edição do Plug. Nos trabalhos técnicos, Washington Bittencourt.
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0: O melhor da música popular brasileira, é claro, você confere aqui na nossa programação, sempre preparada com muito carinho, pensando em você. São 4h38 agora, mais uma vez lembrando que nós temos aqui para você um par de convites para o concurso cultural que vai acontecer no finalzinho do nosso programa, né? O sorteio para a Orquestra Ouro Preto, que apresenta Chaplin, o Garoto, lá no Sesc Paládio, às 8 horas da noite, na próxima segunda-feira, dia 3 de agosto. Então você pode participar mandando mensagens através do nosso WhatsApp 319-8299-1282. 319-8299-1282 e boa sorte. Eu também tenho um par de convites para sábado, próximo sábado, às 9 da noite, no Palácio das Artes, para o show Lobão Power Trio. Lobão Power Trio. A mesma coisa, você manda mensagens através do nosso WhatsApp dizendo que quer participar deste sorteio e boa sorte. Faltando agora 22 minutos para 5 horas, este é o nosso Almanac para 100,9. Eu trago para você Caçador de Mim, foi composta por Luiz Carlos Sá e Sérgio Magrão, lançada originalmente pela banda 14 Bis em 1980 e eternizada na voz de Milton Nascimento em 1981. Vamos ouvir.

Na brasileiríssima Heróis da Resistência, Esse Outro Mundo de Leone, Caetano Veloso, O Quereres de Caetano, Geraldo Azevedo, Rasgo de Lua, de Geraldo, Carlos Fernando da Silva, Geraldo José do Amaral e Silva, e a primeira com 14 bis, de Sérgio Magrão e Luiz Carlos Sá, Caçador de Mim. Voltando agora 8 minutos para 5 horas, este é o nosso Almanaque pela 100,9 Brasileiríssima, para dividir fortes emoções musicais. Eu trago para você Lanterna dos Afogados, por Maria Rita, e que une a grandiosidade de uma das maiores intérpretes do Brasil a um clássico do rock nacional composto por Herbert Viana. A canção original é de 1989, dos Paralamas do Sucesso, e carrega forte inspiração literária e poética. Vamos ouvir.

0: Na 100,9, Papas na Língua, Sorte, com Adriana Calcanhoto, de Celso Fonseca e Ronaldo Bastos. Antes, Maria Rita, de Herbert Viana, Lanterna dos Afogados. Agora 5 e 1, intervalo. Voltamos já já.
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2: No caminho do centro de BH para Venda Nova, trânsito lento na Avenida Cristiano Machado, perto da Estação São Gabriel. E mais à frente, entre o Floramar e a Estação Vilarinho, onde obra está acontecendo. A trincheira de saída da Cristiano Machado para Vilarinho também apresenta retenção até as proximidades do Hospital Risoleta Neves. Programe-se, quem sai em direção à Venda Nova, passando pela Antônio Carlos e Pedro I, encontra melhores condições e pode seguir o caminho pela Avenida João Samarra. Na continuação da Pedro I em direção à MG10, há um trecho de lentidão que começa na altura da Vila Olímpica, no Planalto. Então, motorista, paciência, programe-se. 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Emerson Rodrigues para a Rádio Inconfidência.
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4: 5 e 2. 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
0: Sempre com você pela 100,9 Brasileiríssima. Tá aí na próxima segunda-feira, Orquestra Ouro Preto apresenta Chaplin, O Garoto, a partir das 8 horas da noite no Sesc Paládio. Eu tenho aqui para você um par de convites, tá? Nominalista, é o nosso concurso cultural. Se você quiser participar, só mandar mensagens através do nosso WhatsApp 319-8299-1282. Também tenho um par de convites para o próximo sábado, às 9 da noite, no Palácio das Artes, para o show do Lobão Power Trio. Lobão Power Trio também. Só mandar mensagens através do nosso WhatsApp dizendo que quer participar do concurso cultural do Lobão Power Trio. São 5 e 4 agora. Eu trago para você a música Djavan, a música Oceano, do Djavan. Esta música foi quase esquecida antes de virar um clássico, nascendo de uma fita guardada por 5 anos. O processo criativo envolveu uma inspiração flamenca inicial, um telefonema salvador da filha do cantor e uma participação internacional marcante. Vamos ouvir.

Na brasileiríssima Gal Costa, Azul de Djavan, Gilberto Gil, dele, Esotérico, Djavan, dele, Oceano. 5h17, boa tarde para você, boa quinta-feira para você que nos acompanha. Este é o nosso Almanac pela 100,9. Eu trago para você a música Você. Ela foi composta e gravada por Tim Maia no aclamado álbum de 1971. Foi criada com o intuito inicial de ser cantada por Roberto Carlos, mas acabou se tornando um dos maiores clássicos do soul brasileiro em sua própria voz. Vamos ouvir.

0: Biquíni Cavadão, Impossível. Antes, Cazuza, O Nosso Amor a Gente Inventa, de Rogério Meanda e Cazuza. Que de Abelha, Não Vou Ficar, de Tim Maia. Tim Maia, dele, você. 5h33, intervalo, voltamos já já. Brasileiríssima.
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2: Em Contagem, trânsito lento em toda a extensão da Avenida Cardeal Eugênio Pacelli no sentido Belo Horizonte. Não há ocorrências, é o excesso de veículos que causa essa lentidão. No sentido Betim, trânsito mais carregado na Avenida Cardeal Eugênio Pacelli, entre o anel rodoviário e a Praça Papa João 23. 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Emerson Rodrigues para a Rádio Inconfidência.
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5: 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São 5 horas 36 minutos. Eu trago Corações Psicodélicos. Foi composta por Lobão, Bernardo Vilhena e Júlio Barroso, lançada originalmente como um rock em 1984 e transformada pelo Roupa Nova em uma versão com toque de bossa nova e arranjo hip-hop em 1985, eternizada com os vocais de Paulinho. Vamos ouvir.

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2: Brasileiríssima Rádio Confidência, voltando agora 16 minutos para as 5 horas. Vamos agora a um breve intervalo, daqui a pouco voltamos com o nosso almanaque.
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5: Se você gosta de jogos dinâmicos e cheios de adrenalina, a dica de aplicativo de hoje é o Subway Surfers. Gratuito e um dos jogos mobile mais populares do mundo, ele coloca você no controle de um personagem que corre pelos trilhos do metrô, desviando de trens, pulando obstáculos e coletando moedas pelo caminho. Com gráficos coloridos, trilha sonora animada e atualizações frequentes com novos cenários ao redor do mundo, o jogo mantém o ritmo acelerado e sempre traz novidades. Quanto mais você avança, maior o desafio e a velocidade. O Subway Surfers, SubwaySurfers, Subway Surfers, é gratuito e está disponível para Android e iOS. Eu sou o Pedro Henrique Vieira e essa foi mais uma edição do App do Bom. Nos trabalhos técnicos, Celso Júnior.
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2: 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Eu trago para você agora a música O Segundo Sol. Foi escrita por Nando Reis em 1997 e famosa na voz de Cássia Eller em 1999. Ela nasceu de um pedido de desculpas após uma conversa com uma amiga esotérica. Vamos ouvir.

0: São 6:01, breve intervalo, voltamos daqui a pouco. Não saia daí.
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2: No caminho de Contagem para a região da Pampulha, em Belo Horizonte, trânsito lento por excesso de veículos na Avenida Severino Balesteros, na região do bairro Jardim Laguna. E no caminho inverso, de BH para Contagem, a lentidão está na Avenida Helena de Vasconcelos, sentido Betim, por causa de ocorrência mais cedo no encontro com a Via Expressa, lentidão começando pouco depois do trevo da Ceasa. Nos dois sentidos, motorista, você ganha tempo passando pela Via Vereador Joaquim Costa e Avenida das Américas. 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Emerson Rodrigues para a Rádio Inconfidência.
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4: 6:02. 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
0: Sempre qualidade, música boa, todo momento pela nossa 100,9 Brasileiríssima. Daqui a pouquinho tem o Jornal da Inconfidência, segunda edição, pela AM 880, FM 100,9 e também pela Rede Minas. Lembrando que daqui a pouco também eu vou sortear aqui no nosso concurso cultural um par de convites para a Orquestra Ouro Preto, que vai apresentar o evento Chaplin, O Garoto, às 8 horas da noite, no Sesc Paládio, espetáculo. Então eu tenho aqui um par de convites, tá? Então você pode mandar mensagens através do nosso WhatsApp dizendo que quer participar deste concurso cultural. E também eu tenho um par de convites para sábado, às 9 da noite, no Palácio das Artes, com o show Lobão Power Trio. Lobão Power Trio, no próximo sábado, às 9 da noite, no Palácio das Artes. Eu também tenho aqui um par de convites para você. Agora são 6:05. Eu trago a música Hoje Eu Quero Sair Só. Ela foi composta por Lenine, em parceria com Braulio Tavares, sendo lançado no aclamado álbum O Dia em Que Faremos Contato, de 1997. A canção aborda de forma leve, madura e lúdica a necessidade de preservar a individualidade e o espaço pessoal, mesmo dentro de um relacionamento amoroso. Vamos ouvir.

Roberta Campos, Gérbera de Roberta, Guilherme Arantes, dele Deixa Chover. E a primeira com Lenine, dele Muxebabe e Caixa Aragão, Hoje Eu Quero Sair Só. Agora são 6h17, boa noite para você que nos acompanha pela 100,9. Dá tempo ainda, daqui a pouquinho vou sortear então um par de convites para a Orquestra Ouro Preto, que apresenta Chaplin, o Garoto, que vai acontecer no próximo, na próxima segunda, 3 de agosto, às 8 horas da noite, no Sesc Paládio. E também um par de convites para sábado, às 9 da noite, no Palácio das Artes, para o show Lobão Power Trio. Lobão Power Trio. Daqui a pouquinho, então, eu vou fazer aqui o nosso sorteio para o concurso cultural. São 6h18. Eu trago para você agora a música Tarde em Itapuã, parceria entre Paulo Ricardo e Toquinho. Vamos ouvir.

0: Paula Morelenbaum, Tomara, de Vinícius de Moraes. Paulo Ricardo e Toquinho, Tarde em Itapuã, música de Toquinho. Final do nosso almanac desta quinta. A seleção musical foi de Júnior de Castro, a apresentação de Cristiano Batista, com trabalhos técnicos de Zé Lu e Homero Ribeiro. Daqui a pouco, o Jornal da Inconfidência, a segunda edição. Vamos então ao resultado do nosso concurso cultural de hoje para a Orquestra Ouro Preto, que vai acontecer na próxima segunda-feira, lá no Sesc Paládio. Quem está levando aqui um par de convites é Isabel Najar. Isabel Najar. E quem está levando aqui também um par de convites para o próximo sábado no Palácio das Artes para o show do Lobão Power Trio é o Matheus Júnior da Silva Rocha. Matheus Júnior da Silva Rocha. A nossa produção vai entrar em contato com vocês. Até amanhã, a partir das 4 horas, com o nosso almanac. Tchau, tchau.
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3: Trânsito lento agora para quem passa na região do Barro Preto pela Avenida do Contorno, sentido rodoviária, sentido Viaduto Oeste. Não há até o momento registro de ocorrências, mas para ganhar tempo nesse trajeto, você que dirige pode seguir para o centro pela Avenida Amazonas. 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Garanta já seu ingresso. Emerson Rodrigues para a Rádio Inconfidência.
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1: Olá, boa noite. Mais trabalhadores são resgatados de condições análogas à escravidão. Só nessa semana, El Niño de forte intensidade vai elevar as temperaturas no estado. Na entrevista de estudo de hoje, vamos falar sobre o Pix Pensão. Calçadas do centro de BH passam por revitalização. E mestres artesãos se reúnem em Peçanha, no quinto encontro de tradições. O Jornal Minas está no ar.

0: Auditores fiscais do trabalho fazem resgate de dezenas de trabalhadores em condições análogas à escravidão. Na terça-feira, nós noticiamos aqui no JM2 uma operação em Perdizes, no Alto Paranaíba, que encontrou 32 trabalhadores em condições degradantes. Os alvos dessa vez são fazendas na Zona da Mata. O Sulimar Silva tem os detalhes.
1: 89 trabalhadores submetidos a condições degradantes foram resgatados em propriedades rurais de Minas Gerais, nas cidades de Alto Caparaó, Mutum e Santana do Manhuaçu, ambas na Zona da Mata. Uma força-tarefa coordenada pela Auditoria Fiscal do Trabalho desencadeou a operação em conjunto com o Ministério Público do Trabalho e a Polícia Federal, encontrando situações degradantes dos trabalhadores, segundo o auditor Wallace Pacheco.
2: Todos os trabalhadores estavam trabalhando na colheita do café. Como disse, as condições de trabalho eram condições degradantes. Tanto nas frentes de trabalho, os trabalhadores não tinham acesso a instalações sanitárias, nem equipamentos de proteção individual, como também nos alojamentos. Em duas dessas propriedades, alojamentos, onde havia trabalhadores alojados, as condições eram extremamente precárias, indignas para qualquer ser humano. E essas empresas, então, foram notificadas a fazer a rescisão contratual, regularizar o contrato de trabalho e fazer, concomitantemente, a rescisão contratual desses vínculos.
1: Minas Gerais lidera historicamente o ranking nacional de resgates de trabalhadores em condições análogas à escravidão no Brasil, e esse cenário decorre da intensa fiscalização de forças-tarefas e do peso das atividades econômicas rurais no estado. Neste último caso, na Zona da Mata, até o momento, já foram pagos mais de R$ 650 mil em verbas rescisórias aos trabalhadores resgatados.
0: Ao acompanhar os estragos da ventania que atingiu os estados do Rio de Janeiro e São Paulo ontem, nós não deixamos de perguntar: e Minas? Está em risco de eventos climáticos extremos? O Sulimar Silva conversou hoje com o meteorologista do IMET, Lisandro Gemiak.
3: Paulo, é verdade, as imagens impressionantes que acompanhamos durante todo o dia de hoje, desses fortes ventos que atingiram o Rio de Janeiro e também São Paulo. E a grande preocupação é se esses ventos terão força para chegar aqui a Belo Horizonte, a Minas Gerais, e causar os mesmos impactos. Nós conversamos com o Lisandro, que explicou esta situação e também tranquilizou a quem está preocupado.
4: Ao longo dessa sexta-feira e sábado, a gente vai ter o avanço de uma frente fria pelo litoral da região sudeste. Essa frente fria organiza algumas áreas de nebulosidade sobre o estado, que tende a aumentar a umidade relativa e também ter algumas rajadas de vento. Pode ter aí um vento um pouco mais forte, mas não deve chegar nem perto dessas condições registradas lá em São Paulo e no Rio de Janeiro. A gente tem um sinal bem determinado de temperaturas mais elevadas, mais dias com calor mais intenso, ondas de calor mais longas e mais frequentes ao longo, principalmente ao longo do final do inverno e durante a primavera.
0: E o agronegócio vem buscando estratégias para lidar com esses extremos climáticos. Esse é o tema do programa de hoje, Opinião Minas. A entrevistada é Mariana Ramos, gerente de sustentabilidade da FAENG. Vamos ver um trecho.
5: O agro, sem conservação de solo e proteção dos recursos naturais, você não tem produção. Então, muitas vezes, é ter a oportunidade de vir em canais como esse para levar a informação com a veracidade que ela tem, comprovada, né, e chancelada por pesquisas para a nossa população. O agro hoje é uma das principais atividades econômicas do país, mas não somos nós que estamos falando. É a ciência que propiciou tudo isso. Então, a gente deve muito à nossa empresa brasileira de agropecuária, que é a Embrapa, que veio com um pacote tecnológico, né? Quando a gente teve aquela crise alimentícia mundial, que a gente precisava de ter ali essa sustentabilidade brasileira da produção de alimentos, foi criado um pacote tecnológico para a nossa agricultura tropical, onde a gente pudesse intensificar a produção na mesma área.
0: E hoje, às 20h30, você confere a entrevista completa na tela da Rede Minas. 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O governo federal anunciou um pacote de R$ 1,33 bilhão de reais para reduzir os impactos do El Niño no país. Os recursos serão destinados a ações de prevenção, combate a incêndios, segurança alimentar, monitoramento climático e apoio às regiões mais afetadas por secas e chuvas intensas. Veja na reportagem da TV Cultura.
6: Do montante anunciado, 337 milhões de reais autorizados por medida provisória de crédito extraordinário serão destinadas a ações de fiscalização ambiental e de prevenção e combate a incêndios florestais. A maior parte dos recursos será custeada por uma folga orçamentária identificada pelo governo. 850 milhões de reais serão investidos na compra de 310 mil toneladas de arroz e 180 mil toneladas de milho. O plano também reserva 65 milhões de reais para aquisição e distribuição de 350 mil cestas de alimentos voltadas a povos indígenas, quilombolas, ribeirinhos, extrativistas, pescadores artesanais e agricultores familiares. Na área da saúde, o governo prevê 45 milhões de reais para fortalecer os Centros de Informação em Saúde e Clima e a Força Nacional do SUS. Os centros acompanharão impactos epidemiológicos relacionados a eventos climáticos extremos, enquanto a Força Nacional contará com 9 bases regionais para ampliar a capacidade de resposta em emergências. A estratégia também prevê ações sobre possíveis impactos no abastecimento de combustíveis, especialmente na região norte. A seca pode reduzir o nível dos rios utilizados para transporte de cargas, dificultando o envio de diesel e gás liquefeito de petróleo para municípios da Amazônia. Segundo as projeções apresentadas pelo governo, o El Niño deve ter intensidade superior a 2 graus, classificação considerada muito forte. O fenômeno pode provocar seca mais intensa na região norte, ondas de calor, atraso das chuvas no centro-oeste e sudeste e precipitações acima da média na região sul.
0: Vamos mudar de assunto, porque foi sancionada ontem a lei que garante o pagamento automático de pensão alimentícia direto da conta do pai devedor para a conta da mãe nas datas definidas pela Justiça. Conhecida como lei, como PIX Pensão, a Lei 15.479 tem como objetivo reduzir ao máximo a inadimplência e impedir atrasos deliberados no pagamento da pensão. Dados do Conselho Nacional de Justiça mostram que, entre janeiro de 2025 e maio de 2026, foram expedidos mais de 15 mil mandados de prisão por dívida alimentar em Minas. Atualmente, mais de 400 pessoas estão presas em Minas por esse motivo. E é por isso que nós temos aqui no estúdio, para falar mais a respeito, a doutora Juliana Gonzaga, que é especialista em direito de família. Seja muito bem-vinda, Juliana.
7: Obrigada, boa noite.
0: Boa noite. E na prática, né, PIX Pensão, né, o PIX todo mundo já conhece, né? Mas o PIX Pensão, como é que ele vai funcionar na prática?
7: Na prática, ele é mais uma ferramenta que vai ajudar a melhorar essa questão da execução. Para que seja feita essa execução, é preciso que a gente informe que antes disso precisa fazer um processo de alimentos, né? Não tem como já chegar no banco e pedir que esse PIX seja descontado. É preciso que tenha um processo judicial que determine o valor da pensão, qual dia o valor deve ser pago, quais são os juros que devem incidir caso de atraso. Então, esse primeiro passo de elaborar um processo, né, procurar um advogado, precisa ser feito. E na prática, ele vai funcionar da seguinte forma: o devedor informando uma conta em que ele movimente, ele vai funcionar como um débito automático. Hoje você tem uma conta lá que faz um débito automático. Ele vai funcionar assim: todos os dias em que for determinado aquele desconto, vai descontar e vai direto para a conta do filho.
0: A expectativa é que diminua o número de processos na justiça, na vara de família, por atraso de pensão?
7: Entende-se que a diminuição deve ocorrer com o prático, né, dessa modalidade. Mas já existe hoje uma forma de bloqueio de conta, já existe hoje uma forma de execução. Essa é mais uma ferramenta que vai diminuir o prazo a esses devedores que insistem em pagar fora do dia. Então, eu acho que isso vai diminuir, sim, vai contribuir muito.
0: Agora, a gente pode pensar que, bom, aí tem uma conta vinculada ali que a justiça determinou, e aí a pessoa tira os valores ali, deixa a conta no zero, né, faz um PIX para outra pessoa para não ter que pegar ali a conta, o dinheiro ali da pensão. Isso na prática pode acontecer?
7: Eu acredito que pode, porém, hoje o judiciário já tem uma ferramenta que é muito eficaz contra isso, que é o Cisbajude. Ele hoje pesquisa todas as contas que um devedor de pensão tem. Então, se isso na prática ocorrer, o que o advogado pode fazer é pedir que o juiz pesquise outras contas e pedir para descontar em outra conta que tenha movimento.
0: Agora, a lei ela foi sancionada ontem, mas acredito que tem um prazo para adaptação, tanto da justiça, do sistema bancário. Qual que é esse prazo?
7: O prazo para a vigência, né, para a prática da lei, é um ano. Então, de hoje até julho de 2027, é o prazo que a justiça, as instituições têm para se organizar para poder praticar esse tipo de bloqueio.
0: Para a gente finalizar, doutora Juliana, a gente está falando de alimentos, né? A gente está falando de, é o filho ali que está precisando ali do básico, né? Então, essa ferramenta, a justiça, o nosso legislativo está pensando naquela criança, naquele filho ali que precisa de um recurso rápido, né?
7: Sim. Na prática, né, as ações de alimentos, elas já têm um trâmite mais rápido exatamente por isso, né? Porque os alimentos são insumos de necessidade prioritária. Então, na prática, e essa é mais uma ferramenta que vai nos ajudar, né, nós como operadores do direito, a facilitar esse acesso.
0: E é por isso que a gente também tem esse número enorme, né, de pessoas presas por dívida nos alimentos, né, na pensão alimentícia. 15 mil mandados de prisão, 400 pessoas. A gente precisa tomar mais consciência, né?
7: Com certeza. O pai tem que entender, né, que os alimentos é para o filho, né? Então, quando ele deixa de custear esses alimentos, ele está deixando de cuidar do filho, né, materialmente falando.
0: Tá certo. Doutora Juliana Gonzaga, especialista em direito de família, mais uma vez, muito obrigado, viu?
7: Eu que agradeço a oportunidade.
0: E a seguir, calçadas do centro de BH passam por revitalização. E mestres artesãos se reúnem em Peçanha, no quinto encontro de tradições. Nós voltamos depois do intervalo.
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0: As tradicionais calçadas portuguesas do hipercentro da capital estão sendo revitalizadas. Os trabalhos também contemplam o canteiro central da Avenida Álvares Cabral. Quem tem os detalhes é a repórter Pamela Dias.
16: A iniciativa reforça o compromisso da Prefeitura de Belo Horizonte com a conservação de elementos históricos que marcam a identidade da capital mineira, aliando preservação do patrimônio, qualidade de vida e melhorias na infraestrutura urbana. As obras de manutenção, conservação e recuperação das tradicionais calçadas portuguesas do hipercentro da capital mineira têm como objetivo garantir mais segurança, acessibilidade e conforto para pedestres. Além da recomposição das pedras portuguesas, as intervenções prevêm a revitalização dos espaços, contribuindo para a valorização da paisagem urbana, o incentivo à caminhabilidade e a promoção de uma cidade mais sustentável. A Prefeitura segue investindo na preservação do patrimônio urbano e na melhoria da mobilidade, com ações que buscam tornar os espaços públicos mais seguros, funcionais e acolhedores para a população. A nossa equipe de reportagem conversou com a Mariluza Diniz, engenheira da Diretoria de Obras, e ela comentou com a gente como a Prefeitura está garantindo a preservação das características dessas calçadas portuguesas e quais são os impactos para nós pedestres e também para os comerciantes locais da região central.
17: A gente tem feito pontualmente as intervenções, a gente não faz uma grande frente de serviço, justamente para minimizar o impacto na circulação dos pedestres, né? E também o fluxo de movimentação para os lojistas. As calçadas, a maioria, são tombadas, né, aqui no hipercentro. Cada ponto tem o seu desenho específico e a gente obedece rigorosamente esses desenhos. Nós já entregamos 20 pontos e ao longo da Avenida Afonso Pena a gente tem 10 pontos entregues e algumas praças, Praça Marília de Dirceu, que a gente fez a calçada portuguesa, Praça Ayrton Maia, Praça Afonso Arinos, que a gente atuou também.
0: E o trabalho de recuperação das calçadas é constante e não há prazo para o término. Em Peçanha, na região leste de Minas, o destaque é a quinta edição do Encontro de Tradições, que está reunindo mestres da cultura popular, artesãos, pesquisadores de várias regiões do país. O repórter Carlos Augusto Soares foi conferir de perto essas atrações.
18: Cercada pelas montanhas que emolduram a paisagem do Vale do Rio Doce, a aprazível Peçanha tem pouco mais de 17 mil habitantes. Bem antes de se emancipar como município em 1881, Peçanha, entre Vila Rica e Diamantina, também teve um importante papel durante o auge do ciclo do ouro e das pedras preciosas no século XVIII. Grande parte dessa memória está preservada neste museu histórico. Quem dá mais detalhes é o pesquisador e também secretário de Cultura do município, Felipe Dama.
19: O que esse território é, né, desde sua origem, é um grande quilombo ancestral e que nessa matriz afro-indígena permaneceu através do modo de vida tradicional, dos ofícios, dos mestres, da nossa cultura, tanto material quanto imaterial, diversos saberes culinários, modos de ofícios tradicionais e várias outras atividades.
18: E chega nesta época do ano, a pequena cidade ganha um colorido especial. A quinta edição do Encontro de Tradições traz como propósito um intercâmbio entre várias culturas de diversas regiões brasileiras e até de outros países.
19: O objetivo do festival é atentar-se à proteção, à salvaguarda, à promoção, a mostrar que a cultura também é recurso, é geração de renda, é emprego, que isso é a nossa identidade. Não só como peçanhense, mas como brasileiro, latino-americano, como mineiro.
18: Prova disso são as diversas oficinas que, além de debater a cultura, convidam os participantes a pôr literalmente a mão na massa. Fomos visitar a Olaria Mãos no Barro, um coletivo de artesãs locais que preservam o modo de fazer a cerâmica, patrimônio cultural registrado pelo município. Maria Goretti é mestre no ofício. ofício?
20: O cuscuzeiro é o que mais sai, né? O cuscuzeiro e a moringa, pote, porque a água do pote, ela conserva fria, né? Conserva fria como se fosse uma geladeira.
18: Ellen é formada no curso de Humanidades na Universidade Federal do Vale do Jequitinhonha, em Mucuri. Veio aprender a arte.
21: Muito enriquecedor, aconselho todo mundo a procurar também, a conhecer a olaria, a estar vindo participar com a gente dos projetos. É algo muito, acompanha a cidade, né? A cidade nasceu a partir disso, então estou achando muito bacana.
18: É, você é daqui?
21: Sou daqui, natural de Peçanha.
18: E na sua casa tem muitas panelas de barro, na sua família?
21: Ah, sim, sim, todos nós gostamos muito.
18: A comida fica mais gostosa?
21: Fica bem mais gostosa. Recomendo a todo mundo ter uma, inclusive.
18: E o detalhe curioso que conta a história, que cerca de 15 etnias indígenas e um quilombo de grande porte já trabalhavam a cerâmica aqui no território onde fica Peçanha desde 1750. E o resultado de tudo isso é que o lugar ficou conhecido em todo o país como a terra dos paneleiros. E hoje produz aí diversos utensílios, como as panelas de barro, as moringas, as gamelas e os cuscuzeiros. Tudo isso aqui deu fama ao lugar. Aqui os utensílios de barro também se transformam em objetos de percussão. É o que nos mostra o mestre Antônio Nazaré, que veio do Recôncavo Baiano.
22: Que se chama ocarina, é um instrumento indígena. Os índios fabricam muito em forma de madeira. E aí eu peguei isso aqui, transformando em argila. É um instrumento musical, se chama ocarina.
18: Ocarina, mas tem mais aqui, não tem?
22: Tem.
18: Opa! Tô vendo aqui, é uma moringa que eu tô vendo aí, é uma moringa? A gente sempre conhece aquele ditado, na moringa não vai água?
22: Aham.
18: Nessa?
22: Vai música na moringa. Tem vários compositores que tem na minha mão, como Carlinho Brau, Gilberto Gil, Magali Lodi, Luiz Caldas e outro mais, né? Eles gostam disso aqui.
18: Nas oficinas, o encontro também resgata a tradição da selaria artesanal feita pelo mestre Itamar Frois.
23: Esse é o trabuco, rabo de tatu. Dá para perceber que parece um rabo de tatu, essa trança, né? 100 anos atrás isso fabricava, né? 40 anos atrás aí a gente não vê um trabuco, né?
18: E ele é todo feito
23: de taca, mas um trabuco assim é muito difícil de encontrar.
18: E ele é todo feito à mão?
23: Todo feito à mão.
18: E quem quiser mergulhar ainda mais na história do município, é só ir até a zona rural. Vamos conhecer uma das comunidades quilombolas na região, os Jorges. Olha, gente, chegamos. E hoje foi dia de campo, aqui no 5º Encontro de Tradições de Peçanha. Nós viemos até a zona rural visitar aqui a comunidade dos Jorges, de Água Branca. A gente vai conhecer toda essa realidade aqui dos quilombolas da região. Você vem comigo a partir de agora.
24: Se você é de Belo Horizonte, se você é de Itabira.
18: Você lembra quando eu falei lá da panela do cuscuz? Ela está fazendo um delicioso cuscuz, só que um cuscuz à moda mineira, bem a mineira, não é isso, Dirce?
25: Isso aqui é a receita dos nossos bisavós, dos nossos ancestrais, né? Que nos ensinaram e aí nós vamos continuando.
18: No encontro de tradições também tem espaço garantido para a dança e o teatro. A paulista Gil Samara Moura é mestre e vice-presidente da Faculdade de Dança da Universidade Federal da Bahia. Em poucos dias ela conheceu o grupo de forrozeiros locais. Dessa rápida convivência surgiu o espetáculo Corpos do Sertão. Emoção que uniu forró, a música clássica e a poesia de Drummond, além dos clássicos do Clube da Esquina.
26: Eu fico muito orgulhosa de estar numa cidade como Peçanha, que
1: está realmente valorizando as tradições. Se tem um país que precisa olhar para a sua memória, para as tradições, é o Brasil. E acho que a gente precisa olhar para essas cidades e esses exemplos e realmente entender que isso é fundamental para que exista um processo civilizatório de evolução no Brasil.
0: O quinto encontro de tradições vai até sábado, dia 1º de agosto. Toda a programação você acompanha pelo site da Prefeitura de Peçanha. E o Jornal Minas, segunda edição, termina aqui. Boa noite e até amanhã.

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1: Avenida Antônio Carlos, no sentido centro, tem bloqueio parcial perto do anel rodoviário, região do bairro São Francisco. A ocorrência, ainda sem detalhes divulgados, gera lentidão desde a mata da UFMG. Motorista, você que deixa Pampulha indo para o centro, ganha tempo pelas avenidas Carlos Luz e Pedro II. No caminho para Pampulha, trânsito carregado em alguns trechos da Avenida Antônio Carlos a partir do Cachoeirinha, mas não há ocorrências. 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Emerson Rodrigues para a Rádio Inconfidência.
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3: Quintou, quase sextando, faltando agora 3 minutos para 7 horas da noite. Excelente quinta-feira para você, uma maravilhosa noite, sempre para você sintonizado aqui na Brasileiríssima Inconfidência FM. Seja muito mais que bem-vindo, muito mais que bem-vinda. Eu sou Júnior de Castro e agora você segue comigo com o melhor da música brasileira, com grandes intérpretes e com aquela seleção musical feita especialmente para você, com todo o carinho do mundo, até as 9 horas da noite. Aqui você participa, manda sua mensagem, concorre a ingressos do que será hoje. Quem vai contar pra gente é o Gabriel Basílio. Boa noite pra você, Gabriel.
4: Boa noite, Júnior. Hoje o nosso ouvinte, ele concorre a um par de ingressos para o show do cantor Lobão, que acontece sábado, dia 1º, às 9 da noite, no Palácio das Artes. 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
3: Isso aí, grande Lobão, um dos grandes nomes do rock nacional. Muita gente querendo ir, eu tô vendo aqui que muita gente participou dos outros programas aqui, já querendo concorrer a esses ingressos. Agora, nosso ouvinte tem mais uma chance, mas aqui no Radar tem que responder a nossa enquete do dia.
4: Qual das suas cicatrizes tem a melhor história por trás?
3: Eu tenho uma cicatriz que você pode ver aqui no braço, tá vendo? São várias manchas. Sim. Aqui. Essa cicatriz, quando eu tinha uns 4 anos de idade, esfomeado que eu era, né, desde sempre, minha mãe tava fazendo minha mamadeira, aí ela colocou do ladinho, assim, da pia, uma caneca com leite fervendo, que ela ia esfriar pra colocar na minha mamadeira. Eu olhei, fui lá, peguei, derrubei todo no braço. Imagina se tivesse saído na minha cara.
4: Pois é.
3: Aí eu lembro disso, pior é que eu lembro, porque foi muito aterrorizante, fez uma bolha enorme aqui.
4: Ai, gente, que dó.
3: Daí minha mãe, desesperada, pegou um pano com água, enrolou no meu braço, minha irmã me pegou, daí me pegaram de carro, levaram pro hospital direto, mas no hospital eu já não lembro. Eu lembro da parte que caiu e da bolha que fez, e que assim, uma dor insuportável. Daí, claro que eu cresci, meu braço cresceu, a pele cresceu, daí ficou esticado, nem é tão feio. Mas quando eu era criança, nossa, era horroroso, era uma manchona, era tudo bizarro.
4: Eu tenho uma história parecida, porque assim, quando eu era criança, eu era muito azarado, muito lerdo, né? E aí eu tava correndo...
3: Só quando você era criança?
4: Não, hoje em dia melhorou um tiquinho. Mas assim, eu tava correndo na casa da minha tia, brincando com meu primo, e aí minha tia tava fazendo feijão na panela de pressão, né? E ela pensou, eu vou descer essa panela, colocar no chão aqui no cantinho, porque senão não corre o risco das crianças, enfim, esbarrarem e cair em cima, né? A panela de feijão quente em cima dos meninos.
3: Ah, no chão, tudo bem.
4: E aí colocou no chão porque ela pensou que não ia ter perigo. E aí eu consegui a proeza de enfiar o meu pé dentro da panela de pressão com o feijão fervendo.
3: Meu assim. Deus do céu, quantos anos você tinha?
4: Ah, não lembro da situação, então eu era bem novo, mas eu acho que era mais de 4 anos, assim. E aí teve uma queimadura, assim, enorme no meu pé, mas hoje em dia ela é pequenininha também. Você vai crescendo,
3: cresce,
4: né, esticando.
3: A pele estica.
4: E aí hoje em dia ela é pequenininha, quase imperceptível.
3: Meu Deus do céu, que loucura. Então, e nosso ouvinte, será que traz aqui uma boa história pra gente? Repete a pergunta.
4: Qual das suas cicatrizes tem a melhor história por trás?
3: Pois é, estamos aguardando aqui a sua mensagem, valendo par de ingressos pro Lobão. Nosso WhatsApp é...
4: 319-8299-1282. Lembrando que envie sua resposta junto com o nome completo e concorra aos ingressos.
3: Isso aí, agora são 7 horas, 1 minuto, chegando Dori Caymmi, Alegre Menina.

E hoje eu quero saber aquela cicatriz que tem uma história marcante para você, valendo um par de ingressos pro show do Lobão, que acontece dia 1º agora de agosto, lá no Centro Cultural, no Grande Teatro Semig do Palácio das Artes, um oferecimento da Impar Shows. E quem participa comigo é a Michele de Souza. Eu tenho cicatriz de cirurgia, quebrei o braço e precisei operar. Aqui comigo também. Também o Rodrigo Ávila Mafus. Foi de um enorme tombo que levei em uma rampa quando era criança. Machuquei muito o joelho e os cotovelos. E aqui a Jussara de Castro Starling, ela disse que não tem muitas cicatrizes. A mais marcante e abençoada é a cicatriz da vacina quando criança. Na Inconfidência são 7 e 8.

Tocamos pra você Sérgio Mendes, Berimbau, canção do Vinícius de Moraes, do Baden Powell. Ouvimos antes João Donato, Bananeira, do João e do Gilberto Gil, Jorge Benjor, Mas Que Nada, e Dori KM, Alegre Menina, parceria do KM com Jorge Amado. Agora são 7h16 e hoje, valendo par de ingressos pro Lobão, eu quero saber aquela história daquela sua melhor cicatriz, se é que existe uma, né, gente? Aqui é uma brincadeira. Participando comigo, a Letícia Rodrigues tem uma cicatriz de mordida de cachorro que me mordeu do nada. Agora, os roxos pelo corpo aparecem do nada. Aqui comigo também, Luiz Gustavo Guerra tem uma cicatriz de uma briga no colégio na testa. É triste, mas eu não fui muito santo. É, né, Luiz Gustavo? Tô sabendo. Aqui a Letícia Rodrigues também tem... Ah, não, a Letícia Rodrigues eu já tinha lido já. Ah, quem tá comigo agora é o Clécio Frank Silva Alves. Cicatriz será sempre a pior história. A minha foi quando eu era criança, correndo, embaracei numa cerca de arame farpado. Meu Deus do céu, coitado do Clécio. Agora são 7h17, Zizi Posse chegando, sem você.

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Eu quero saber aquela cicatriz que tem uma história super bacana sua. Conta pra mim pelo WhatsApp 31982991282. E de quebra você ainda concorre a um par de ingressos pro show do Lobão no Palácio das Artes. 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O Charles Mesquita tá comigo. Boa noite, Charles. Tenho cicatriz de brincar e trabalhar em roça. A que marcou foi uma que tive tentando cortar uma planta e o facão passou direto. Minha sorte foi raspando na mão. Meu Deus do céu, quase que você perde a mão, hein, Charles? Tô rindo com respeito. O José Sardinha dos Santos tá participando aqui comigo também. Eu tenho uma única cicatriz no braço direito, 14 pontos. Consequência de um arame que eu fui atravessar para pegar uma bola de futebol. Devia ter uns 9 anos de idade. A minha mãe arrumou um desespero, eu imagino. Imagino o desespero. O Melquisedeque Alves Silva também tá aqui comigo. São tantas cicatrizes que fica difícil lembrar de uma em especial. Tenho nas pernas, canela, nos braços, queixo, testa, olho. No olho você tem cicatriz? E cabeça. Mas tem uma história parecida com a sua. Queimei o rosto aos 7 anos com a panela de pressão. Foi um Deus que nos acuda, mas não ficaram marcas, graças a Deus, né? Agora são 7 horas e 26 minutos na Brasileiríssima.

0: A eterna Cássia Eller, O Segundo Sol, essa é uma música do Nando Reis. A gente ouviu também Tribalistas, Passe em Casa. A primeira foi com Zizi Posse, Sem Você, parceria do Arnaldo Antunes e do Carlinhos Brown. Agora 7:30, tem intervalo rápido, eu volto já. 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
0: 7:31, agora eu vou tocar uma música pra você que estreou hoje, aliás, nas plataformas digitais. É uma parceria da Zélia Duncan com Alberto Continentino. A gente ouve Pontes no Ar.

E tem show do Lobão na sexta-feira, pois é. E você pode concorrer ao par de ingressos, viu? Só você me responder aqui, trazer pra mim uma história de uma cicatriz que você tem, aquela marcante, sabe? O Ramon Elias dos Santos tá participando e ele disse aqui a história de uma das várias cicatrizes que tenho. Certa vez, quando criança, pegamos a traseira de um ônibus com a bicicleta. Já começou. Sou errado, né? Eu e outras crianças. Resultado, ralei o corpo todo ao cair em uma curva e fui deslizando no asfalto. Meu ombro não me deixa esquecer. Cicatriz enorme. Oh, meu Deus, coitado de você, Ramon. Senti a dor daqui, viu? Participando comigo aqui também, a Vera Lúcia de Souza. Eu tenho uma cicatriz de quando eu quebrei o pé. Fui correr pra pegar ônibus e caí feio. Gente, Vera, tadinha do você, além de cair, ter a cicatriz, ainda foi humilhada, né? Porque foi pra pegar um ônibus. E aqui comigo ainda o Alex Xavier. Cicatriz que me marcou a minha infância foi quando eu ganhei uma bicicleta de Natal. A minha primeira volta na bicicleta, caí, cortei a perna, levei 10 pontos, presente que virou pesadelo. Ô dó, tô com dó de todo mundo, mas eu também tenho várias, viu? Agora 20 minutos para as 8 da noite.

Tocando pra você, Coringa, com Jão. Essa é uma música do Jão em parceria com Pedro Tofani. Antes, o grupo Roupa Nova, A Viagem, Dalto cantou Espelhos d'Água, Isélia Duncan e Alberto Continentino, Pontes no Ar. Agora, 13 minutos para as 8 da noite, tem dobradinha. Sandra Pera e Zé Cabaleiro, Hora do Almoço.

Pois é, Belchior canta e você responde a enquete do dia, que é uma história de uma cicatriz que você tem, aquela cicatriz que tá na sua lembrança. Participando comigo, Ronaldo Luiz Gonçalves, tem uma cicatriz no queixo, ela fica escondida. Foi quando eu era criança, de uns 5 anos por aí, minha mãe gritou lá da cozinha: "O café tá pronto!" Tinha uns 10 degraus do terreiro até a cozinha. E eu fui subir correndo para pegar antes do meu irmão e caí de queixo na escada. Foi marcante, tive que dar pontos e tudo. Então nunca mais esqueci. É, eu também já caí assim, viu? Nossa senhora, que dor! Aqui comigo também a Alessandra Ferreira, do bairro João Pinheiro. Tenho várias cicatrizes, mas a mais marcante é uma queimadura perto da sobrancelha feita por fósforo aceso que minha irmã jogou em mim. Um fósforo fez, te acertou na sobrancelha e ainda fez cicatriz. Que falta de sorte, Alessandra. Eu tô rindo, mas com respeito também, viu? Alessandra Barbosa tá aqui comigo. A cicatriz que tenho é de uma laparotomia. Foi preciso retirar minha trompa direita às pressas. Estava com forte hemorragia. Tive uma gravidez ectópica, rota. Meu Deus do céu. Nossa, é agora a gente... 5 minutos para as 8 da noite, gente.

0: Labelle de Ju, Alceu Valença aqui no Radar. Antes eu toquei pra você Belchior, Divina Comédia Humana. E a primeira foi com Sandra Pera e Zé Cabaleiro, Hora do Almoço, canção do Belchior. Agora, 8 horas em ponto, intervalo rápido, eu volto já.
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Na Inconfidência, Marcos Viana Pantanal. Antes você ouviu Ednardo com a música Pavão Misterioso, a Melinha Foi Deus Quem Fez Você, do Luiz Ramalho, a primeira com Almério e Céu, Eu Queria Ter Uma Bomba, essa é uma parceria do Cazuza e do Frejá, música gravada em 2021. Agora são 8 horas 17 minutos, Joana, recado.

0: Fausto Júnior. Antes teve Cláudio Nutti, Acontecência, Renato Terra cantou Bem Te Vi. A primeira foi com Joana, Recado, música do Renato Teixeira. Agora são 8h30, tem nosso último intervalo da noite, tem dica de cultura para você também. Eu volto na sequência.
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0: Aldrin Gandra, Natália Belar e John Miller interpretam clássicos consagrados de três grandes artistas em um show intimista em BH.
1: Olá, ouvintes da Rádio em Confidência. Eu sou Natália Belar, cantora, compositora paraibana. Estou passando para fazer um convite especialíssimo para vocês. No próximo dia 7 de agosto, eu chego em Belo Horizonte para me juntar aos meus parceiros, Aldrin Gandra e John Miller. Nós vamos fazer o show Três Tons de Brasil, uma hora de a música brasileira, uma grande homenagem a três artistas extremamente importantes para nós: Elis Regina, Djavan e Cazuza. E mais do que nunca, que bonito esse encontro entre uma nordestina, um sudestino e um garoto do sul. A gente te espera para viver essa emoção junto com a gente no Clã Espaço e Cultura. Um beijo, até lá!
0: Obrigado, Natália. O Clã Espaço e Cultura fica na rua Bernardo Cisneiros, número 12, no bairro Aparecida. O show Três Tons de Brasil é dia 7 de agosto, sexta-feira, a partir das 8 da noite. Os ingressos já estão à venda pela plataforma Simpla.
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0: Eu sou o Pedro Henrique Vieira e essa foi mais uma edição do Plug. Nos trabalhos técnicos, Washington Bittencourt.
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4: 8:33. Agora eu toco pra você Nando Reis e a música All Star.

Emicida e Vanessa da Mata, Passarinhos, Roberta Campos e Vitor Clay, Fique na Minha Vida. A gente ouviu também Paulinho Mosca, Pensando Nela, e Nando Reis, All Star. Agora faltando 15 minutos para as 9 da noite, tem mais uma dupla chegando, João Gomes e Manhã na Meu Pedaço de Pecado.

0: Aqui na Inconfidência, Cidade Negra, Girassol, Djavan, cantou Si e João Gomes e Manhana, Meu Pedaço de Pecado. Agora, faltando 4 minutos para as 9 da noite, bora descobrir quem ganhou par de ingressos pro Lobão. Dois sortudos por aqui hoje, pois é. O Felipe Santos ganhou par de ingressos e o Bruno Reis de Oliveira também ganhou par de ingressos. Meninos, parabéns para vocês. Vão aproveitar demais esse showzaço do Lobão. Mas você que concorreu e não ganhou, não fica triste. Amanhã eu trago mais ingressos, você tem mais uma chance, viu? O programa de hoje está chegando ao fim. Eu agradeço muito sua sintonia, sua audiência, seu carinho. É bom demais ter você aqui comigo. Eu sou Júnior de Castro, apresento e faço a programação musical. Nossos trabalhos técnicos, Homero Ribeiro. Você segue com a Voz do Brasil e a gente se encontra no Sextou amanhã a partir das 7 da noite. Tá certo? Tá combinado? Então tá bom. Um beijo enorme para você e um excelente fim de noite.
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3: Oi, ouvinte, você já reparou como a tradição de contar causas define a identidade do povo de Minas Gerais? Esse costume tão nosso nasceu da pura necessidade que as pessoas tinham de conversar, se comunicar e interagir no cotidiano. Os causos mineiros são narrativas que misturam acontecimentos reais com elementos inventados e que vão passando de geração em geração pelas nossas cidades e comunidades. Nesse processo, a figura do contador ganha destaque, pois cada mineiro que repassa o causo acaba dando seu toque pessoal à narrativa. Mais do que passar o tempo, esse hábito funciona como uma ferramenta para expressar os sentimentos e a sabedoria do nosso povo. É a cultura popular de Minas mantida viva através da fala.
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0: Está no ar a Voz do Brasil. As notícias do governo federal que movimentaram o país no dia de hoje.
1: Olá, boa noite.
2: Boa noite para você que nos acompanha em todo o país.
1: Quinta-feira, 30 de julho de 2026.
2: Vamos aos destaques do dia.
1: IBGE aponta a existência de 103 milhões de brasileiros ocupados no segundo trimestre do ano. Luana Karen.
3: A taxa de desocupação ficou em 5,4% no trimestre encerrado em junho de 2026.
2: Parte da arrecadação com as apostas de cota fixa, as conhecidas bets, vai para o fundo da Polícia Federal. Luciana Colares de Holanda.
4: O repasse vai ocorrer de forma gradual. 1% em 2026, 2% em 2027 e 3% a partir de 2028.
1: Hoje é Dia Mundial de Enfrentamento ao Tráfico de Pessoas.
2: Data chama a atenção para formas de aliciamento, perfis de vítimas e canais de denúncias.
1: Em entrevista, a ministra substituta dos Direitos Humanos e da Cidadania, Caroline Reis, explica como não se tornar uma vítima.
5: O mais importante é a pessoa verificar bem a proposta que está sendo oferecida, desconfiar de propostas com muitos benefícios e poucas exigências e jamais dar documentação para que fique aos cuidados de um terceiro.
2: Na apresentação da Voz do Brasil hoje, eu, Mariana Jungmann e Luciano Seixas.
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2: O IBGE divulgou hoje dados do emprego no país.
1: A taxa de desocupação ficou em 5,4% de abril a junho, índice menor que o registrado no primeiro trimestre.
2: Um indicador divulgado todos os meses mostra o percentual de pessoas que estão sem trabalho, mas que seguem procurando uma vaga.
1: E é uma das principais referências para acompanhar o mercado de trabalho no Brasil.
3: A taxa de desocupação ficou em 5,4% no trimestre encerrado em junho de 2026, uma redução de 0,7 ponto percentual em relação ao trimestre de janeiro a março de 2026. Na comparação com o mesmo período do ano passado, a queda na taxa foi de 0,4 ponto percentual. O levantamento da Pesquisa Nacional por Amostra de Domicílios, PNAD Contínua, feita pelo IBGE, mostrou que no segundo trimestre deste ano, eram quase 6 milhões de desocupados no país, 700 mil a menos que no primeiro trimestre. Queda no número de desocupados, aumento na quantidade de ocupados. São mais de 103 milhões de brasileiros com uma ocupação, um crescimento de 1% em relação ao trimestre anterior. Já o rendimento médio real dos trabalhadores ficou em R$ 3.738, um crescimento de 2,8% em relação ao mesmo período do ano passado. Luana Karen, para a Voz do Brasil.
2: Parte dos recursos das casas de apostas online, as bets, será destinada ao Fundo de Aparelhamento e Operacionalização das Atividades FIM da Polícia Federal.
1: Criado em 1997, o FUNAPOL se destina a financiar gastos com operações e aparelhamento da PF, como armas e veículos.
4: Agora é lei. Parte da arrecadação com as apostas de cota fixa, as conhecidas bets, vai reforçar o caixa da Polícia Federal. O dinheiro vai para o FUNAPOL, o Fundo para Aparelhamento e Operacionalização das Atividades FIM da PF. O fundo foi criado em 1997 para financiar a infraestrutura, os custos de operações e a modernização de equipamentos da Polícia Federal, como veículos e armas. A nova lei autoriza ainda a destinação de recursos do FUNAPOL para o custeio da saúde dos servidores da Polícia Federal. O texto da lei nasceu de uma medida provisória enviada pelo governo federal, que foi alterada e aprovada pelo Congresso Nacional. O repasse da arrecadação das bets vai ocorrer de forma gradual. 1% em 2026, 2% em 2027 e 3% a partir de 2028. Além disso, a lei autoriza o governo federal a repassar até 200 milhões de reais ao FUNAPOL ainda este ano, usando recursos livres do Tesouro Nacional. Além da fatia vinda das bets, o fundo conta com outros recursos para cobrir os seus custos globais. Transferências voluntárias de entes federativos ou de organismos internacionais e doações de pessoas físicas ou jurídicas, nacionais ou estrangeiras. Luciana Colares de Holanda, para A Voz do Brasil.
2: O Conselho Nacional de